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0: 21h14.
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0: 21:46.
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1: 22 horas e 4 minutos.

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2: 22:28.
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2: 10:59.

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1: 23 horas e 8 minutos.
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0: 23h41.
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Pra você, 6 da manhã, cheguei, hein, pra mais um programa Sertão e Violas. Hoje, quinta-feira, dia 24 de setembro de 2026. 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São os parceiros aqui, daqui a pouco Cadeiras Cativas, a equipe com Francisco, Jair e Reginaldo. E a primeirinha também já está aí pra você. Ivanildo Vila Nova canta com Raimundo Caetano. Vamos ouvir aqui no Sertão e Violas.

Lagoa, o que foi que aconteceu? E de que estado é Nereu Ramos, o ex-presidente? Desate,

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Olha a hora certa, né? 6 da manhã, mais 15 minutos. Tô aqui com a programação da festa de Nossa Senhora Aparecida, da comunidade Lamarão. Inclusive, marcando aqui para o dia 8/10, às 19 horas, missa de abertura, presidida pelo padre Claudeci Soares. Participação da comunidade Santa Luzia do sítio Quiserengue. 9/10, às 19h30, celebração da palavra, celebrado pela palavra aí com a participação da comunidade Sagrada Coração de Jesus, sítio Feijão, e Santa Luzia, sítio Urubu. Dia 10/10, às 19h30, celebração da palavra, com a participação da comunidade Nossa Senhora da Guia, Alto do Umbuzeiro. 11/10, às 19h30, noite de louvor, com o pastoral Jovem de Baraona. A 12/10, 17 horas, missa de encerramento da festa com participação da equipe de São José, celebrado aí, presidida pelo padre Miguel Rocha, após a missa leilão em quermesse. Uma observação aqui, todas as noites haverá aí rifas e quermesse. Então toda a turma lá, meu amigo Fabel, Vitória, que faz a capela, demais membros, né? A gente vai divulgando aqui, tá certo? Até o dia da festa, valeu? Um abraço aí pra vocês. Francis, pega uma bem legal aí. Tem alguma aí daquelas de ontem aí, de Evaldo Filho? Se tiver aí, pega aí pra nós tocar. 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Daqui a pouco, compadre Washington Flor vai dar um alô aqui pras meninas, né? Falando isso, eu quero dar um alô aqui pra Silvana, rapaz. Tá ouvindo o programa. Silvana e a irmã dela. Como é o nome da irmã dela, Washington? Sandra. Silvana e a amiga Sandra. Todos os dias liga aqui a nossa programação. Muito obrigado, hein? 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Ligou, ela já desenrola aí pra você. Programa Sertão em Violas. Deixa eu dar um alô pra uma ruma de gente, né? Que eu estive conversando esses dias, rapaz. Que bom, bacana demais, né? Povão de Deus aí que liga aqui a gente, espalhado aí pelas fazendas, né? Aqui em Picuí, abraçar o Luiz Henrique, o homem do leite. Mais de 20 anos vendendo leite, viu? Ali na rua Coronel Manuel Lucas. Luiz Henrique é irmão do saudoso Paulo Henrique. Um abraço pra você, pra toda a família. Abraçar o pessoal lá da comunidade, né? Cita Lazão.
a Vitória e seu Antônio Gomes, casal bacana, rapaz, que liga a gente todo dia aqui no Sertão em Violas. Valeu, Vitória e Antônio Gomes, aí no Alazão, lá em Passagem Adilha e José Ribeiro, também tá ouvindo a gente, Adilha Mahomed. Um abraço, muito obrigado, hein? A Marisete Nildo também nas passagens, curtindo a gente. Lá embaixo da Negra, Maria Luciene. Um abraço para todos vocês, também tá ligado com a gente. Zeca e Toinha, lá embaixo da Negra. Lajedo dos Tomás, Cassiano e Edinalva. José Hilton também na escuta. Ainda Lajedo dos Tomás, Valdir Dantas e Luzia, ligados com a gente. Edson, também na escuta do programa. Edson Januário, lá no Rio Grande do Norte, em Serra Coral. Tá indo longe, hein, a cenecista? Pessoal aí do Rio Grande do Norte, muito obrigado, hein, por estar sempre ouvindo a gente aqui na 89.9. Essa é a rádio que chega primeiro aí pra você, né? Todos os dias a gente toma café com o povo, né? Só ligado aqui de manhãzinha, né? A meninada acorda aí ouvindo a cenecista pra ir pra escola, né? Os pedreiros, serventes, carpinteiros, pintores, motoristas de ônibus,

0: Seis taxista, meu amigo é Edilei, Nildo. Ah, tem um taxista lá que você anda com ele, como é o nome dele? Silvio Neres, rapaz. Meu amigo Silvio Neres é meu ouvinte da Cenecista também. Muito obrigado. A todos os taxistas, né? Mototaxistas também. Pode ser qualquer um aí, Chico Souza. Vamos lá? Conseguiu? Então vamos lá. É Valdo Filho cantando aqui no Sertão e Violas. Bom dia.
1: Destaque do Pernambuco são as cores da bandeira. Os

0: Maracá e Janga têm destacada paisagem como Porto de Galinhas, a velha boa viagem.
1: Importante personagem como o Sargento Pincel, que é Roberto Guilherme, que faz o mesmo

0: de frente foi Ademir de Menezes. Almi que jogou no Vasco e que goleou várias vezes. Rivaldo que tem torcida e Juninho que tem fregueses.
1: Raimundo Jacó que às vezes gostava de aboiar. O famoso padre Roma, Frei Caneca, herói sem par.

0: citar Américo e Ferroviário, Atlético, Náutico e Esporte, que também estão no páreo. Santa que não faz milagre, Cruz que não é de Rosário,
1: mas de um rio centenário como o Capibaribe, o Una e o São Francisco e o Rio.

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1: Olha a hora, hein? 6h32, as novenas de São Sebastião têm continuidade neste sábado, dia 27/9. Você não pode perder. Na realidade, tá marcando aqui 27/9, é domingo, né? Vai ser sábado e domingo, eu acho. Ah, então... então tá marcando aqui... Ah, tá marcando aqui pro sítio Gravatar, casa de Antônio e Lilinha, 15 horas. Ah, vai ser no domingo, aí tem também no sábado, deixa eu ver aqui a programação. Ah, agora entendi, vai ser sábado e domingo. Então no sábado aqui, dia 26, às 19 horas no sítio Escondido, lá em Natalina, vai ser no sábado. Já no domingo, aí sim, né, domingo dia 27, vai ser lá no Gravatar, lá em Antônio e Lilinha. Então, fique atento aí, o pessoal vai ter o ônibus, né, para levar todo mundo. Agradece aqui toda a comissão, né? Muito obrigado por fazer parte, né, da comissão aí do leilão. Que bom. Dona Mocinha, Gabriel, Mista, essa turma legal, né? A Neuzinha, a todos, né, que faz parte, se sintam abraçados. 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O que é que você preparou aí, Francisco? Para a gente trazer aqui no programa. mandar aqui para todos os ouvintes, né? Mandar aqui para Marinalva, para Edmilson, para Dona Rita em Serra dos Brandões. Não estou conseguindo colocar os áudios aqui no ar, mas acredito que amanhã a gente já esteja aí ao vivo com os ouvintes, beleza? Mas enquanto isso eu vou dando um alô aqui para vocês. Irmãos Pereira, muito bem. Vai para Maria do Regional, para Raimundo Alves, vai para Josuel, que tá ouvindo a gente, o Austin Flor, Betinha, Antônia Rosa, para Neuzinha, João Gonzaga, Benedito, Maria José, todos que ligam a gente. Vamos ouvir os irmãos Pereira chegando aqui no 89.9.

0: 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Manuel das Balinhas e Copinho Lanches. 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Luiz de Bedega, o Dedinha do Fogão e da Panela, abraçando o povo da Timbaúba. Mauro e Peruca em Quinturaré. Chique Elias e Maria Emiliano. Luísa na Travessa Maria Cunha de Araújo. Dedé e Nevinha no bairro São José. Valdinho Diniz e Vitória no Monte Santo. Maria do Hospital Regional Monte Santo. Lainha e Zé no bairro São José. Adonias do Confeito. Jaime Valério e Dourinha. 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Cantor Silvio Braz em Santa Luzia. Edinaldo e Otaciana na Francisco Claudiano. Rita Medeiros em Serra dos Brandões. Dona Nega no Monte Santo. 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Geusa na Pousada Polo Picuí. Severino Baixinho e família no Limeira. Janeide Brito em Pedra Lavrada. Geraldinho dos Peixes em Nova Floresta. 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Benedito Cassiano no Monte Santo. E a namorada Marta Sueli na Praça João Pessoa. 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Antônia Rosa e seu Sebastião no Monte Santo. Cida do CEOP e toda a turma que faz o CEOP de Picuí. Ângela em Nova Floresta e família. Deda no Limeira. Chico Rosa e Rosália no sítio Cágado. Messias e Zefa no Monte Santo. 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Anselmo Motos, trabalhando aí com motos aqui no Monte Santo. Luana e Edberto lá nos Floras. Tatão e Nanalva em Frei Martinho. Anderson Lira, o homem do feijão verde. Joaquim e Nininha em Frei Martinho. Maria Adelina, mãe de Zé de Doca. Toda a família, Didi, todos que faz parte da família. Betânio do Açougue Boi Bom. Ricardina e família no Monte Santo. Aldo e Alzilma em Nova Palmeira. Francisco e Neide em Nova Palmeira. Roberto na rua Antônio Domingo. Rafael da Polícia e toda a família. Vitória no bairro Limeira. Antônio Algaroba e família no bairro São José. Nena da Água, a melhor água da cidade. Zé do Logradouro e toda a família. Doca Luiz, o bonitão de Frei Martinho. Jurandir e Fátima, City Cirurgião. Geraldo das Meninas, no Limeira. Damiana, São José. Nina Quirino, Chico Nolasso e Guinha, Cito Conceição. Josimar Churrasqueiro, no Monte Santo. Nena, irmã de Zé do Bode, no PS e toda a família. Francisco cantou em Nova Palmeira. 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O Washington Flow Namorador no Monte Santo. Deca Esmerina Sítio Quixaba. Nenê Marques na Vaza Verde. 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Pelé tá lá na cerâmica curtindo a gente.
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0: Tá Aí, olha a hora, hein? 6h45, ainda cadeira cativa, Chagas em Nova Palmeira, Zezinho da Borracharia lá em Lajedo Grande, Toninho de Madalena em Tanque do Boi, Barraca do Januário, meu amigo Negro de Zequinha ali no Mercado Público, Duda do Carvão e Maricota no São José, Zefinha, vó de Caíque no Monte Santo e toda a família, Degmar e Esposa Preta no bairro Limeira, Boboque do Dé também no bairro Limeira, Deda e Vitória Limeira, Maria, mãe de Hinaldo Locutor no bairro Limeira, Dudinha do Bar do Mari Preto, também cadeira cativa aqui do nosso programa. Todos vocês um abraço, a gente vai trazer a próxima aí para todos os cadeiras cativas, né? A você que dá preferência aqui ao nosso programa, muito obrigado, hein? 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Um abraço para Lourdinho e para Luiz, aí ouvindo a gente.

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1: Aí, valeu, Naná. Um abraço aqui para Vanessa e Adriano, estão lá ali no cafezinho, ali perto da Caixa Econômica. Vem chegando os nonatos. Eu mando para todos os cadeiras cativos e para você que liga a gente. Bom dia.

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0: Uma ótima manhã para você que nos acompanha agora aqui na programação da sua emissora de rádio, seu canal direto de informação com a Prefeitura e a comunidade começa a partir de agora. Você acompanha de perto as ações que estão movimentando o Picuí, obras, serviços, investimentos, projetos, iniciativas que fazem parte do trabalho desenvolvido para transformar a cidade e melhorar a vida da nossa população. Informação, transparência e participação para você ficar por dentro de tudo o que acontece no nosso município. Jornal Municipal, informação que aproxima, trabalho que transforma. E confira o que é destaque no Jornal Municipal de hoje. Não fala prefeito, Ranieri destaca o trabalho voltado para os agricultores com o pagamento realizado pela prefeitura para garantir o Garantia Safra. Além de mais detalhes para fortalecer a defesa agropecuária de Picuí. Respeito não se discute, juntos contra o bullying, cyberbullying e capacitismo. Esse é o tema do nosso último capítulo da série de participações especiais aqui no Jornal Municipal sobre a nona semana municipal de luta da pessoa com deficiência. E vamos conversar ao vivo com a psicóloga educacional Cristiane Clara sobre o tema. Você pode nos acompanhar agora por multiplataformas. Estamos ao vivo aqui, além do rádio, com você junto no canal 7 da Uniplay, para você que é assinante da InfoWay, no site aplicativo da Criativo TV Brasil. E é claro, aqui pelas ondas do rádio. Hoje é dia 24 de setembro de 2026. As notícias mais importantes do seu dia começam agora. Está no ar o Jornal Municipal de hoje.
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0: Agora 7 da manhã e 28 minutos para você que está acompanhando a gente.

Uma ótima manhã para você que está nos acompanhando. Muito bom dia para você que está em casa nesse momento. Você que está se dirigindo para o trabalho, se ajeitando para mais um dia de trabalho. Estamos ao vivo levando informações que fazem a diferença no seu dia a dia. Muito obrigado a você pela companhia, muito obrigado por estar com a gente aqui na programação da sua emissora de rádio. Você que está em casa, você que está no trabalho, os auxiliares de serviços gerais da Prefeitura de Picuí, muito obrigado a vocês pela companhia, obrigado por estar com a gente aqui na programação da sua rádio também. Para você que nos acompanha nas multiplataformas, muito obrigado a você pela companhia. Começa agora o nosso giro de notícias. Claro, desejando a você uma ótima manhã também, para você que está acompanhando a gente nos distritos de Santa Luzia e Serra dos Brandões, para você que está com a gente também agora, nesse momento, nos acompanhando na zona rural do município de Picuí. Muito obrigado, pessoal, pela sua companhia. Obrigado por estar com a gente aqui na programação. A você que está nos acompanhando agora também, ligou o rádio nesse momento, bom dia. Você que chegou desde mais cedo aqui na programação, muito obrigado também pela companhia aqui no Jornal do Município. Pontualmente em Picuí, 7:30. E vamos agora à parte da nossa agenda municipal. Os detalhes e atendimentos previstos para hoje.

0: Bom, vamos começar com os atendimentos das equipes de saúde da família previstos para hoje, né? Para você que está nos acompanhando agora, onde quer que esteja nesse momento. Começando com os atendimentos das equipes de saúde da família, vamos lá. Equipe 1, atendimento hoje acontece da seguinte forma. Na comunidade Mato Grosso, atendimento agora pela manhã, com o médico da equipe atende geral, o enfermeiro atende com planejamento familiar e o odontólogo atende geral. À tarde, o atendimento é quase da mesma forma. O médico atende geral, o enfermeiro atende com planejamento familiar e o odontólogo vai atender os agendados, né? O pessoal que está com o atendimento já agendado para hoje. Já no bairro Limeira, agora pela manhã, o médico vai fazer visitas domiciliares, a enfermeira atende geral e a odontóloga também atende geral. À tarde, toda a equipe vai atender geral. Na equipe 3, comunidade Lajedo Grande, agora pela manhã, o médico e a enfermeira e a odontóloga atendem geral. E à tarde, a enfermeira atende os agendados e a odontóloga atende geral. Hoje não tem atendimento médico na equipe de Lajedo Grande, devido aí a médica estar em educação permanente. Já no bairro Cenecista, toda a equipe vai atender geral agora pela manhã e também à tarde. Já no centro de saúde, atendimento agora pela manhã com a médica, atende com saúde mental, a enfermeira atende com puericultura e a odontóloga atende geral. À tarde, toda a equipe vai atender geral na equipe 5. Já no bairro, na equipe 6, agora pela manhã, o atendimento na comunidade Malhada Vermelha, a enfermeira vai fazer puericultura mais vacinação e a odontóloga atende geral. Na Malhada Vermelha, agora pela manhã. À tarde, o atendimento vai ser na comunidade Urubu. A médica e a odontóloga, a enfermeira e a odontóloga atendem geral. Em Serra dos Brandões, atendimento de puericultura com a enfermeira, agora pela manhã, e a odontóloga atende os alunos da escola João Belo Alves. À tarde, a enfermeira atende geral e a odontóloga continua com os atendimentos com os alunos da escola João Belo Alves. Já no bairro Pedro Salustino, agora pela manhã, o médico vai atender geral, a enfermeira atende custológico e a odontóloga atende geral. À tarde, o médico faz visitas, a enfermeira atende custológico e a odontóloga atende geral. No bairro JK, atendimento agora pela manhã com a médica atende geral, junto com o odontólogo atende geral. E à tarde não tem atendimento, o pessoal vai estar em reunião de equipe. A enfermeira continua de atestado. No bairro, na equipe 10, atendimento agora pela manhã apenas na comunidade Serra Baixa. Um abraço a você que está nos acompanhando aí na comunidade Serra Baixa. Todo mundo vai atender geral. Agora pela manhã, à tarde, não tem atendimento da equipe 10, o pessoal vai estar em reunião. Bom, vamos às salas de imunização previstos os atendimentos para hoje. No bairro Pedro Salustino tem vacinação de rotina, no bairro Limeira também tem vacinação de rotina e no centro de saúde tem a vacinação em relação à puericultura. Já nas áreas descentralizadas, o próximo atendimento vai ser hoje, em Serra dos Brandões, na área da enfermeira Denise, agora pela manhã, o vacinador Toinho vai estar fazendo vacinas lá em Serra dos Brandões, tá bom? Na área da enfermeira Denise. Os próximos atendimentos na equipe das áreas descentralizadas, na verdade, será no dia 29 e 30 desse mês. A gente, claro, sempre informa para você, ouvinte aqui do Jornal do Município. Atendimento do CRAS previsto para hoje, CRAS Limeira. Agora pela manhã vai acontecer visitas domiciliares e à tarde vai ter uma roda de conversa com as mães e também responsáveis integrantes do programa Bebê da Cidadania. Vai ser às 14h, tá bom? Como amanhã não tem essa parte de agenda, né, devido ao Fala Prefeito, amanhã no CRAS Limeira pela manhã vai ter demandas externas e à tarde vai ter um encontro com as gestantes do programa Bebê da Cidadania. São os atendimentos previstos para o CRAS. Já na questão da coleta de resíduos sólidos para esse final de semana, nessa quinta-feira acontece coleta de resíduos sólidos nos bairros Limeira, Chico de Adalto, São José, Pedro Tomás e Cenecista. Amanhã tem coleta de lixo no centro, JK, Monte Santo e Pedro Salustino. E no sábado, nos bairros Limeira, Chico de Adalto, Pedro Tomás, Cenecista e aqui no centro, na área da feira. Lembrando que os atendimentos, a questão da coleta de resíduos sólidos, sempre acontecem no horário da manhã. Tá dado aqui o recado quanto a esses atendimentos. Você sabe, Picuí está vivendo a Semana Municipal a Semana Municipal da Luta da Pessoa com Deficiência, E hoje, e tem uma programação bem extensa, né? Hoje, dia 24, hoje à tarde vai ter formação para mães atípicas, às 14h, a palestra com o tema Entre o Cuidar e o Ser, Olhares para a Saúde da Mãe Atípica. Vai ser com a palestrante Larissa Roque, que é psicóloga. Vai ser no auditório aqui do centro da cidade. Então você está ouvindo a gente, a nossa convidada especial, tá bom? Hoje, formação para as mães atípicas, a palestra Entre o Cuidar e o Ser, Olhares para a Saúde da Mãe Atípica, com Larissa Roque, psicóloga, que esteve essa semana aqui no Jornal do Município conversando com a gente. Vai ser no auditório aqui do Centro de Saúde, hoje às 14h. E à noite vai ter o desfile de moda inclusiva, uma nova tendência. Vai ser o desfile com os alunos do Atendimento Educacional Especializado e convidados. Vai ser no Centro Social Vida Ativa, como você já sabe, né? Sempre acontece lá, no Centro Social Vida Ativa. Então você é nosso convidado especial a participar desse momento. Bom, nós temos um aviso também especial às famílias beneficiárias do programa Bolsa Família, residentes na zona urbana, com composição familiar de mais de uma pessoa. Haverá entrega do kit do Programa de Aquisição de Alimentos, o PAA. Isso vai acontecer hoje. Vai acontecer daqui a pouquinho, a partir das 8h, no ginásio do bairro Pedro Salustino, das 8h ao meio-dia. A entrega vai ser realizada mediante o titular com a apresentação do CPF. Leve sacola, viu, gente? Porque vai precisar. Então, vou repetir aqui. As famílias beneficiárias do programa Bolsa Família, residentes aqui na zona urbana, com composição familiar de mais de uma pessoa. Tem que ser mais de uma pessoa que tem na composição familiar. Então, haverá entrega do kit do Programa de Aquisição de Alimentos, o PAA, hoje, daqui a pouquinho, a partir das 8h, no ginásio lá do bairro Pedro Salustino. Lembrando, tem que ser o titular do benefício, titular com o portando o CPF, tá bom? Então, tá dado aqui o recado quanto a esse trabalho aqui do PAA municipal, PAA como um todo, né? E aí, você que está ouvindo o Jornal do Município, fica atento a essas informações. Atenção aos servidores públicos, a Prefeitura de Picuí, a Caixa Econômica Federal continua em estado de movimento de greve. Então, o atendimento para abertura de contas dos funcionários públicos continua suspenso. Assim que voltar essa situação dessa movimentação, nós vamos avisar aqui no Jornal do Município com muito mais detalhes e mais informações para você. 7h38 agora para você que acompanha o Jornal do Município. Daqui a pouquinho, logo após o intervalo, nós voltamos com muito mais informações para você. Vamos falar sobre bullying, cyberbullying e capacitismo. Respeito não se discute. No próximo bloco, na conversa com a psicóloga educacional Cristiane Clara. Ainda hoje, aqui no Jornal do Município, vamos trazer detalhes do Fala Prefeito voltado para os agricultores. Pagamento realizado pela Prefeitura para garantir garantir a safra para o ano que vem. Daqui a pouquinho, mais detalhes com o prefeito Ranieri Ferreira no Drops do Fala Prefeito de hoje. 7h39, Picuí agora, dia sol, céu com bastante nuvens, 24 graus nesse momento. Daqui a pouquinho, logo após o intervalo, eu volto com muito mais informações para você que está acompanhando a programação do Jornal do Município, no rádio, na TV, na internet. Lembrando que as notícias que você ouve aqui estão disponíveis no site picuí.pb.gov.br, também através das plataformas digitais no Facebook e Instagram, no perfil @ Prefeitura de Picuí Oficial. Seu canal direto da informação com a notícia, a credibilidade que você já conhece e confia. 7h39, o vento, volto dentro de 4 minutos e meio aqui na programação com muito mais informações para você. Sai daí não!
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19: Agora, 7:44. Voltamos ao vivo com o Jornal do Município, edição desta quinta-feira. Para você que está nos acompanhando agora, onde quer que você esteja, desejando uma ótima manhã para você, onde quer que você esteja nesse momento, para a gente conversar, trazer informações sobre a gestão municipal como um todo, sobre os detalhes da Prefeitura de Picuí. Lembrando, como a gente sempre fala aqui, transparência pública, a informação sempre com qualidade, com a informação que você precisa, que você tem diretamente. Na sua casa, né? Onde a gente entra nesse momento, tá bom? Para você que está aí acompanhando a gente, lembrando que as notícias e informações nós estamos sempre disponíveis no site picuí.pb.gov.br e também através das plataformas digitais no Facebook e Instagram, no perfil @ Prefeitura de Picuí Oficial, onde você encontra praticamente em tempo real tudo o que acontece aqui na gestão municipal, levando as notícias e informações para você que nos está com a gente, tá bom? 7:45 agora, aqui na programação da rádio. Vamos continuar o nosso giro de informações na manhã de hoje. Bom, aqui no jornal nós seguimos com as nossas informações quando a gente fala sobre a Semana Municipal da Luta da Pessoa com Deficiência. E quando a gente fala sobre inclusão, a gente também precisa falar sobre respeito. Porque incluir não é apenas garantir acesso à questão de participações e também oportunidades, né? É combater atitudes que ferem, constrangem e excluem muitas vezes e, claro, deixam marcas profundas na vida das pessoas. Durante essa nona Semana Municipal da Luta da Pessoa com Deficiência, esse debate ganha mais importância ainda, que é o caso do bullying, cyberbullying e capacitismo, que ainda fazem parte da realidade de muitas crianças, adolescentes e até adultos. E reconhecer essa prática é o primeiro passo para combater essas situações. Para conversar sobre esse assunto e ajudar a gente também a entender como família, escola, sociedade podem agir diante dessas situações, nós estamos recebendo de forma remota, por telefone, aqui no jornal, a psicóloga educacional Cristiane Clara, para conversar com a gente aqui, com você, né, que está nos acompanhando nesse momento. Cris, bom dia, muito bem-vinda aqui à programação do Jornal do Município.
9: Olá, bom dia, Janderrie, bom dia a todos os ouvintes. É um prazer enorme estar aqui novamente para falar sobre um tema que é tão necessário, né, na atualidade, e que a gente, eu tenho certeza que vai ser um papo muito bom.
19: Com certeza.
9: Sobre esse assunto.
19: Com certeza, Cris. Bom, para a gente começar aqui a nossa conversa, muita gente ainda confunde, né, bullying com uma simples brincadeira. Agora, como a gente pode identificar quando uma atitude deixa de ser apenas uma brincadeira inocente e passa a ser uma situação... Isso aqui vale para os pais que estão acompanhando a gente também, o público que acompanha o Jornal do Município, que ouve a gente nesse momento, está em casa nesse momento, tomando café da manhã, se preparando para o trabalho, já deixou os filhos na escola, já mandou os filhos para a escola. E, às vezes, tem o filho passando por bullying e nem sequer sabe. Então, como é que a gente identifica essa situação? Quando uma atitude deixa de ser uma brincadeira inocente e passa a ser uma situação considerada de bullying?
9: Essa é uma distinção muito importante, Anderri, porque se a gente for avaliar o que é uma brincadeira, brincadeira é algo que todo mundo se sente bem, né? Então, quando você começa a identificar que a outra pessoa ela está se sentindo envergonhada, com medo, ou então ela está se afastando, tá mostrando que não está gostando daquilo, então não é uma brincadeira. Brincadeira precisa ser legal para todo mundo. O bullying, na verdade, é um conjunto de agressões, seja físicas, seja verbais ou psicológicas, que são intencionais e que são repetitivas também, praticadas por um indivíduo ou grupo. Então, às vezes a gente pensa, ah, é um indivíduo que vai praticar isso. Não, muitas vezes é um grupo que está praticando bullying e a gente nem está percebendo, né? Mas eu gosto de chamar a atenção para uma questão que a gente não precisa esperar que a criança adoeça por causa do bullying, né? Quando a gente começar a identificar se aquela criança, seu filho, começa a chegar em casa e falar, ai mãe, fulaninho da escola tá dizendo isso comigo, eu não estou gostando, então a gente já precisa

0: Mas isso precisa partir do nosso exemplo em casa, né? É, eu digo que o bullying é um conjunto de violências. Então, pode ser o racismo, pode ser o capacitismo, pode ser a homofobia, tudo envolvido em um tipo de violência que hoje já é lei, né?
1: Uhum.
0: Hoje já existe a lei do bullying, que coloca como responsabilização do responsável daquela criança para pagar judicialmente, né? Então é muito importante que a gente entenda que é quando o outro não está se sentindo bem. Se aquele outro não está se sentindo bem com aquilo que eu estou fazendo, então não é uma brincadeira.
1: Entendi.
0: Certo?
1: Pessoal, por isso que eu digo, os pais ficarem atentos à questão dos sinais, né? Que é importantíssimo, em vários aspectos, né? Na verdade, ficar atento aos sinais dos filhos. Eu não vou colocar uma pergunta aqui que não está nem na pauta, mas eu acho que cabe muito isso. Cris, vem a importância dos pais terem um contato maior com os filhos, né? Porque às vezes existe um certo tabu, vamos dizer assim, né? De uma conversa com o filho, de uma proximidade, de falar um pouco como é que foi seu dia, se está tudo bem na escola, se está tudo bem no círculo de amizade e tudo mais. Daí a importância desse diálogo, né, Cris? Essa proximidade que aparentemente continua cada vez mais rara entre pais e filhos por aí.
0: Exatamente, e a importância da gente ouvir sem julgar, porque geralmente enquanto pais, às vezes, a gente na necessidade de resolver os problemas, né, rápido, a gente escuta e já vai julgando, mas você fez o quê? Ou então, isso é besteira, né? Então é muito importante que a gente escute o filho, né? Mostre que ele está sendo acolhido, para que ele consiga em outros momentos falar o que ele está sentindo, porque os pais geralmente dizem isso, mas eu pergunto como é que foi na escola, ele não me responde, ele fica na dele, mas ele está sentindo que você está querendo saber sobre ele.
1: Sim.
0: E os pais que nem perguntam, né? Então a gente vai aos pouquinhos ganhando essa atenção deles, lembrando que a gente não vai julgar eles, e a gente vai nesse acolhimento, com certeza em algum momento eles vão ter essa abertura para poder falar o que eles estão sentindo.
1: Exatamente, então pais, fiquem próximos dos seus filhos, né? Tem a questão interessante que eu vou até colocar aqui, que o pessoal usa muito, né? Geralmente esses pais que estão nessa faixa aí, são faixa de 30 mais, né? Muitos deles estão na minha faixa de idade, 40 anos. Realmente, no tempo da gente não tinha nada disso, ninguém falava sobre bullying, não se debatia sobre isso. Cyberbullying, então, nem a palavra cyber existia, se brincar.
0: Mas é interessante, Anderri, porque antigamente, realmente, a gente também praticava bullying, né?
1: Praticava
0: e não
1: percebia. Se a
0: gente for olhar na nossa história...
1: Exatamente.
0: Né? Praticava e sofria, só que a gente não dava nome ao bullying, né? E as pessoas já sofriam com isso, né? A gente diz, mas é uma coisa que tem agora. Não, já existia.
1: Já existia.
0: E gera um adoecimento em uma proporção muito grande, né? A gente já viu situações de pessoas que deixaram de ir para a escola realmente por causa que associou a escola a esse lugar de sofrimento.
1: Verdade.
0: E o objetivo não é esse. A escola não deve ser um lugar de sofrimento, ela deve ser um lugar... onde essa criança ela vai para aprender, né? Então é muito importante que a gente converse, que a gente oriente tanto eles para não praticar o bullying, porque às vezes a gente só se coloca no lugar, será que ele vai ser uma vítima do bullying? Não, mas muitas vezes ele pode estar nesse lugar da pessoa que vai praticar também.
1: Exato.
0: E aí, se a gente não dá esse exemplo em casa, né, respeitando o outro, lidando de uma forma positiva com o outro, com uma comunicação positiva, provavelmente o seu filho também pode praticar o bullying na escola.
1: Exatamente.
0: E esse problema também vai chegar para você, porque o bullying hoje, ele se torna violências também no futuro. Ele já é um tipo de violência, mas eles podem se tornar violências maiores que, quando ele se tornar um adulto, ele pode precisar pagar por isso.
1: Exatamente.
0: Eu coloco muito isso para as crianças, porque às vezes os pais não levam muito em consideração, né? Não colocam isso como um fator importante. Mas, por exemplo, um menino que bate numa menina na escola, o que é que isso pode gerar futuramente? Uma pessoa que é racista na escola, o que é que isso pode gerar futuramente? Porque tem lei para tudo isso, né? Então a gente pensa nisso como um ponto.

0: ponto de cuidado, né? Agora na escola, mas como prevenção para o futuro também.
1: Exato. Bom,
0: Perfeito.
1: você que está ouvindo o Jornal do Município, nós estamos conversando com a psicóloga educacional, a psicóloga Cristiane Clara, sobre um tema importantíssimo que é respeito. O tema interessante, né? Respeito não se discute. Realmente, respeito não se discute, ele se pratica, realmente. E a educação de casa é importantíssima nesse momento. Bom, agora vamos para outro aspecto aqui, Cris, sobre essa questão. Quando essa violência vai para um ambiente virtual. O cyberbullying, ele pode ganhar uma proporção ainda maior, justamente pela velocidade e pelo alcance das redes sociais. Então, quais os principais sinais de que uma criança ou adolescente pode estar sofrendo esse tipo de violência, que é justamente mais, podemos, eu vou colocar aqui até mais moderna, que é a questão do cyberbullying, onde os adolescentes, os jovens, hoje acham que a internet é terra de lei, terra de ninguém.
0: Pois é, e ela pode, é muito mais difícil ainda, né? É ainda mais difícil no cyberbullying, porque ela pode acontecer através de mensagens, de grupos, de comentários, vídeos, fotos. Então a gente já viu situações do cyberbullying que aconteceu fora da escola e que muitas vezes chega na escola. Eu digo que tudo chega na escola, né? O que acontece fora geralmente chega. E que é muito importante a gente estar atento ao celular dos nossos filhos, porque às vezes a gente deixa muito livre, né? O celular é um mundo. É como você deixar uma criança no meio da 25 de março, lá em São Paulo, né? E soltar ela. Porque qualquer pessoa vai poder ter acesso a ela e ela vai poder ter acesso a muitas informações, até, na maioria das vezes, negativas, se a gente não tem um acompanhamento, se a gente não mostra aquilo que ela realmente precisa assistir. Então, é muito importante entender que o bullying virtual, né, que é o cyberbullying, ele também traz prejuízos significativos na vida do indivíduo. Tem indivíduos que ficam com muita vergonha, a gente já viu casos de suicídio, a gente está no Setembro Amarelo também, né? Devido ao cyberbullying, teve até alguns casos que ficaram, foram para a mídia, né? Mas que a gente precisa ter muito cuidado com isso. Tudo parte, essa parte do cyberbullying, parte dos pais. A gente que dá o celular para o filho, então a gente que é responsável por aquele celular, né? Algumas vezes eu escuto dos pais: ah, mas eles precisam de privacidade no celular. Hoje eu afirmo com toda certeza que a criança e o adolescente, ele ainda não tem suporte, ele não tem maturidade, né? O cérebro dele ainda não está completamente maturado para estar naquele celular de forma aberta, para ele poder acessar o que ele quiser. Não, a gente precisa estar atento a tudo que eles estão assistindo. A gente precisa colocar as regras com relação a isso. A gente vê hoje em dia adolescentes que viram à noite e às vezes chegam na escola no outro dia, não conseguem nem assistir aula porque passaram a noite no celular. Fazendo o quê? Né? Será, os pais estão atentos a isso? Então, é muito complexo a questão do cyberbullying, porque muitas vezes ele vai chegar na escola também, né? E vai gerar um adoecimento emocional para para os adolescentes que estão sofrendo de uma forma significativa, né? Às vezes nas redes sociais, a gente precisa estar atento o tempo todo. Existem algumas plataformas que os adolescentes utilizam que muitas vezes os pais não sabem nem que existe, né? Então é muito importante a gente orientar.
1: Muito importante mesmo. Ô Cris, eu vou colocar aqui a outra questão que não está na pauta, mas existe um conselho que a psicologia pode colocar assim, para os pais sobre a questão de idade. Eu sei que é apenas uma questão de orientação, mas existe a questão de algum tipo de conselho que a psicologia pode indicar para os pais darem celular para o seu filho? Porque, por
0: Contar.
1: exemplo, hoje nós vemos crianças recebendo, ganhei de presente, os pais se orgulham, dei de presente celular para o meu filho. Crianças. Essa é a questão, né? Quanto mais cedo as crianças estão tendo contato com o celular. Agora, uma coisa é ter o celular do pai, da mãe ali para poder assistir um vídeo. Às vezes, a gente já colocou até no Jornal do Município algumas situações de que os pais hoje em dia usam o celular para poder ter um pouquinho de tranquilidade para criar os filhos em relação à distração, né? A criança lá de um aninho e meio, dois aninhos, já está ali com o celular na cara dela, né? A criança lá de um aninho e meio, dois aninhos, já está ali com o celular na cara dela o tempo todo, estampada, aquela tela gigante para uma criança, né? Mas hoje em dia tem pais que dão celular para os filhos ainda crianças. Eu coloco isso porque eu converso com muita gente e eu tive recentemente conversando com um rapaz de 30 anos. Ele disse que o primeiro celular que ele foi possuir na vida tinha 16 anos, quando ele foi ter um celular. Mas isso é questão cultural. Tem essa questão, Cris? Algum tipo de conceito? Assim, a psicologia indica, olha, não... tal idade é a melhor idade, assim, para um... Porque hoje em dia todo mundo... Mas Maria vai com as outras, né? Não, porque o filho de fulano já tem um celular, vou dar um celular também, né? Tem essa questão também.
0: Isso, às vezes a gente usa o celular até como babá eletrônica, né?
1: Babá eletrônica, exatamente.
0: Vou dar para ele que ele vai ficar quieto. Hoje em dia a gente não gosta de ver muita energia da criança, não.
1: É uma cena comum,
0: parece que inclusive. É um problema.
1: Exatamente, é uma cena comum, muito comum.
0: Às vezes a gente está num ambiente, um monte de criança, todo mundo lá parado, igual robôs, olhando para o celular e os pais achando o máximo, ai, como ela é quietinha. Mas na verdade ela está ali sendo hiperestimulada o tempo todo, consequentemente, dependendo do tempo que ela vai ficar nessas telas, ela vai ter dificuldade de atenção, dificuldades sociais, dificuldade para dormir, né? Vai gerar problemas emocionais que às vezes a gente nem imagina, né? Mas aí os pais vão dizer, não, mulher, mas hoje, se eu tirar, ela vai ficar triste, ela vai... Os pais colocam muito esse medo de tirar o celular, como se isso fosse um grande problema. Mas, na verdade, o grande problema somos nós adultos que não estamos sabendo lidar com isso. A Sociedade Brasileira de Pediatria, ela recomenda que crianças a partir de 2 anos tenham acesso. E que tenham acesso com muitas restrições. Na verdade, eles colocam que a criança deveria ter acesso no máximo por 1 hora. Eu não daria, né? Na minha opinião, nem essa 1 hora seria necessário, porque a gente não precisa do celular para viver. Uma criança precisa do celular para sobreviver? Não precisa. Verdade. Nós tivemos acesso ao celular já adultos e nós somos viciados também, né?
1: Exato, exatamente.
0: Os adultos são viciados também. Só que não adianta a gente dizer, eu vou tirar a tela do meu filho, mas eu não tiro a minha. Eu fico lá conversando com ele, mandando ele sair da tela e fico no meu celular. Então tudo parte do exemplo, né? E da capacidade que a gente tem em lidar com os limites, porque às vezes a dificuldade é nossa, né? A dificuldade em retirar esse celular, em limitar esse tempo, na verdade, é dos pais. A gente precisa estar atento a isso, certo? Então o tempo de uso realmente a partir de 2 anos, né? Então até 2 anos não deveria ter acesso nenhum ao celular. Isso traz prejuízos significativos na vida dessa criança. E 1 hora, né? E aí vai aumentando à medida que essa criança vai crescendo. Mas o ideal é que ela não tenha acesso nessa idade, né? Que tenha muitas limitações.
1: Trocando em miúdos, deixa a criança ser criança, né? Deixa a criança ser criança e cuide do seu filho, né? Essa é a questão. Cris, agora vamos falar sobre a questão dentro dessa proposta, né, da Semana Municipal da Luta da Pessoa com Deficiência. Tem que falar sobre uma palavrinha que está sendo conhecida, mas muito pouquinho ainda, porém muita gente, o pessoal começa a ouvir falar muito, que é o capacitismo. A questão, para a gente traduzir para quem está ouvindo a gente em casa nesse momento, acompanhando a gente no trabalho, no carro, dando carona nesse momento, até na televisão de casa, o que é que se caracteriza uma atitude capacitista e por que ainda é tão importante discutir esse tema?
0: O capacitismo é uma forma de preconceito e discriminação contra a pessoa com deficiência. E aí a gente tem a ideia de que ela seria inferior, incapaz, menos autônoma ou menos pertencente à sociedade pelo fato dela ter uma deficiência. Então, é o preconceito relacionado a essa pessoa com deficiência. Às vezes está nas coisas simples, quando a gente exclui ela, até quando não tem uma adaptação para aquela criança, para a pessoa com deficiência. Quando a gente imagina que aquela pessoa, por ela ter uma deficiência, ela não vai ser capaz de realizar algumas atividades. Às vezes, quando a gente ignora aquela pessoa com deficiência e fala com a pessoa que está a cuidadora dela, por exemplo. Então, está nas coisas

0: simples, né? Que a gente acha que é simples, mas que não, que pode trazer sofrimento, inclusive, que são formas de preconceito que a gente normalizou na sociedade, né? A gente tem, historicamente, uma visão errada sobre a pessoa com deficiência, de que ela não é capaz, né? E é muito importante combater isso. A gente combate isso na escola, né? E é importante que a gente combata isso também nos ambientes familiares, porque parte de casa. Às vezes a gente tem um discurso em casa de que não acredita nas pessoas com deficiência. E isso vai novamente voltar para a escola.
1: Exatamente. Bom, você que está ouvindo aqui o Jornal do Município, nós estamos conversando com a psicóloga educacional Cristiane Clara sobre, esse é o último capítulo da série aqui no jornal, sobre a questão da nona semana municipal de luta da pessoa com deficiência. E nós estamos conversando justamente sobre isso, a questão de capacitismo, sobre a questão de bullying, cyberbullying, aqui no jornal. Na verdade, o capacitismo, trocando em miúdo, seria o a gente usa popular, já ouvi muito esse termo, já usa popularmente, o coitadismo, né? Que acha isso. Que a pessoa tem deficiência, ah, não pode o bichinho armarista, não, chega, peraí, não, segura, não é bem assim, isso. A verdade, a realidade é bem diferente, na verdade.
0: Tem até uma frase que eu escuto de algumas mães atípicas, né? Quando tem um filho com autismo, que elas dizem, quando tem um nível de suporte 1, né? Que eles dizem que é o mais leve, né? Às vezes a sociedade entende que é o mais leve. Aí elas dizem, Cristiane, é leve pra quem? Porque às vezes as pessoas chegam e dizem, nem parece ser autista. E isso também traz um certo sofrimento pra vida dessas mulheres, porque só elas sabem, né? Só eles sabem o que eles estão passando, tudo que eles precisaram passar para conseguir lidar com algumas situações. Exato. Então, é uma frase que eu escuto muito, eu gosto de colocar, porque às vezes a gente pensa que está tentando agradar, mas na verdade está sendo capacitista.
1: Está piorando, exatamente, isso. Sendo capacitista. Nem parece que é, meu Deus do céu, isso não existe.
0: E é muito importante a gente entender que inclusão não significa apenas permitir que a pessoa esteja presente, né? Que é, vou incluir, então vou colocar a pessoa com deficiência nesse ambiente escolar, por exemplo. A gente precisa garantir que ela participe, que ela seja respeitada, que aquele ambiente ele seja acessível para ela também. Então, é muito importante que a gente compreenda que isso está nas coisas simples no nosso dia a dia, certo? Na forma que a gente lida com o outro, na forma que a gente se comunica, certo? Todo preconceito, ele gera sofrimento. Exato. Né? Às vezes a gente acha que é algo simples, mas não é. Certo.
1: Muito bem. São 8h08 para você que está ouvindo o Jornal do Município. Bom, Cris, muitas vezes a pessoa que sofre bullying, cyberbullying ou até o capacitismo, ela pode nem contar, né, o que está acontecendo. Quais as mudanças de comportamento devem chamar a atenção de pais, de professores, familiares, amigos também, pessoas próximas, e como eles devem agir quando percebem esses sinais?
0: A gente precisa observar para além do comportamento. Às vezes existe uma mudança repentina na vida daquele indivíduo, então a gente percebe, ela gostava de ir para a escola, ela agora está querendo faltar, né? Uma coisa que eu estava dizendo esses dias. Algumas crianças, às vezes, elas começam a dizer, estou sentindo dor na barriga, tia, no meio da aula, né? Mãe, hoje eu estou com uma dor aqui, estou com dor de cabeça. Fica evitando ir para a escola, às vezes ela não sabe nem comunicar aquilo que ela está sentindo. Porque a gente precisa entender que a criança e o adolescente, eles ainda estão em desenvolvimento. Então, muitas vezes, eles nem sabem por que não, que estão sentindo aquilo, ou então não querem falar, ou sentem vergonha, né? As alterações no sono, às vezes, não consegue mais dormir, ou então está querendo dormir demais, né? Está com muito sono. Alteração no apetite também, de parar de se alimentar, ou então a compulsão alimentar. Então, a gente percebe que existe uma alteração nesse comportamento. O isolamento, que é muito comum, então quer ficar mais retraída, mais sozinha. Choro frequente, e a gente não sabe direito onde é que está vindo aquele choro, por que ela está chorando com tanta constância, né? Às vezes a irritabilidade, que a gente associa sempre para algo negativo, mas às vezes aquela pessoa que está muito irritada, né? fica com raiva com muita facilidade, também pode ser uma característica de bullying. Queda no rendimento escolar, então você pode ver que gera consequências, né? Muito importantes e significativas na vida daquele indivíduo. Necessariamente, Cristiane, as pessoas que estão passando por isso, elas estão passando pelo bullying? Não. Tudo é importante ser avaliado, certo? Por isso que é tão importante o acolhimento, por isso que é tão importante que os pais, eles estejam atentos aos sinais, que a gente fique observando, que a gente tente dialogar e coloque isso como algo importante para eles, né? Então, às vezes, eu não estou percebendo isso ainda no meu filho, mas vá conversando com ele sobre isso. Filho, você sabe o que é o bullying? Na sua escola se fala sobre isso? Você já percebeu na sua sala? São coisas que a gente vai conversando no dia a dia e que vai gerando abertura para aqueles adolescentes e aquelas crianças poderem falar quando eles sentirem algo, verdade. Certo? Porque às vezes o problema só chega quando ele já está muito grande.
1: Isso, exatamente. Quando está uma situação bem complicada mesmo, né? Que o pessoal vai perceber isso. Alguma coisa. É ficar atento exatamente. A tudo isso. Bom, são 8 horas e 14 minutos. Cris, para a gente fechar aqui a nossa conversa, a nossa pauta, qual a mensagem que você deixaria para crianças, adolescentes, famílias, os pais que nos ouvem nesse momento também, e os educadores sobre a questão da importância de construir ambientes onde as diferenças elas sejam respeitadas, uma sociedade mais empática também, que a gente está falando, hoje se usa muito o termo tóxico, né? A galera está, não sei, amizade tóxica, amigos tóxicos, relacionamento tóxico e tal. Existe essa questão, construir ambientes onde diferenças sejam respeitadas, onde ninguém seja colocado para baixo por ser quem é. Aí a gente entra para outros, né, para essa complexidade toda do comportamento humano, que vai, nesse caso aí entra a questão do bullying, cyberbullying, capacitismo, entra a questão da homofobia, da misoginia, do racismo. Qual a mensagem que você deixa para o pessoal que está nos ouvindo agora sobre essa questão da importância de construir uma sociedade mais empática? Se os pais não fazem isso, começar a fazer de hoje.
0: Eu diria que ninguém deveria precisar deixar de ser quem é para conseguir pertencer, né? Então, na sociedade, a sociedade é um lugar em que a gente precisa se sentir pertencente, a gente precisa ter oportunidades, a gente precisa ter acesso, a gente precisa estar lá com dignidade, especialmente. Né? Então, primeiramente, é muito importante, uma mensagem para as crianças, eu diria que se alguma coisa está machucando você, procure um adulto da sua confiança para falar, certo? Pedir ajuda é muito importante e, principalmente, não é um sinal de fraqueza, certo? E para nós, os adultos, a gente precisa aprender a ouvir, certo? Aprender a escutar. E aí a gente precisa primeiro escutar aquilo que tem dentro da gente. Eu digo que tudo parte pelo nosso autocuidado. Se a gente percebe que a gente tá bem, a gente consegue ouvir melhor, né? Se a gente não tá bem, geralmente a gente não tem nem paciência para conseguir ouvir o outro. Então, os nossos filhos, eles têm o nosso lar como um ambiente que precisa ser mais seguro, né? É um ambiente em que eles precisam ter mais abertura para falar sobre o que eles sentem. E se a gente não respeita, se a gente não consegue trazer essa abertura nesse ambiente, provavelmente eles vão guardar e aquele problema vai só aumentar. E também é importante para os adultos o exemplo, certo? Não adianta a gente pensar, meu filho não vai praticar bullying, se a gente não dá o exemplo no ambiente familiar. Até respeitando o próprio adolescente, porque a gente aprende empatia sendo respeitado pelos nossos pais. Certo? Às vezes a gente pensa, não, a gente vai aprender empatia lá fora, mas não é. A gente vai aprender a se colocar no lugar do outro, no ambiente que a gente tá, que a gente cresce, né? Porque é o lugar onde a gente vai aprender a se comunicar, onde a gente vai aprender a lidar com as diferenças, né? Então, vamos dialogar mais, vamos ouvir mais nossos filhos sem julgamento, né? Vamos ter esses momentos bons também, vamos providenciar esses momentos bons, porque quando eles vão sentindo que eles são amados, eles também vão passar isso para os outros, certo? A gente dá aquilo que a gente tem. Então, se a gente ensina eles o amor, a empatia, o respeito, respeitar as diferenças, porque Eu digo que causa sofrimento, o bullying e o preconceito, ele causa sofrimento para todo mundo, porque deve ser muito difícil também não aceitar as diferenças, se todo mundo é diferente, né? A gente vai lidar com diferenças em todos os ambientes. Então, é muito importante que a gente tenha esse diálogo com eles o tempo todo e que tenha esse lugar de acolhimento, tá bom?
1: Tudo certo, Cris. Agradeço demais a sua participação aqui e principalmente, claro, para ajudar o pessoal que está nos ouvindo agora do Jornal do Município a entender que respeito não pode ser tratado como uma opção. Ele precisa fazer parte das nossas relações dentro da escola, em casa, nas ruas e também, principalmente também no ambiente digital. Cris, obrigado pela sua participação. Volto sempre aqui ao Jornal.
0: Muito obrigada, Janderrie. Precisando, estou por aqui, viu?
1: Tudo
0: obrigada
1: certo.
0: A todos.
1: Muito obrigado, Cris. 8h15 para você que está ouvindo nesse momento o Jornal do Município. Você está acompanhando as notícias e informações da Prefeitura de Picuí. E essa conversa tem tudo a ver com a 9ª Semana Municipal da Luta da Pessoa com Deficiência, que nos convida justamente a refletir sobre inclusão, respeito e valorização das diferenças. O Jornal Municipal continua acompanhando a questão da programação da Semana Municipal da Luta da Pessoa com Deficiência. E vamos agora conferir o Drops do Café com o Prefeito, o assunto do dia, informação e prestação de contas diretamente para você que acompanha o Jornal do Município. O Prefeito Ranieri hoje vai falar sobre a questão do Garantia Safra, que a Prefeitura de Picuí já fez a sua parte quanto ao pagamento, né? São 300 e aí o município já fez a sua parte para garantir a questão do pagamento do Garantia Safra para os agricultores aqui do município de Picuí. Também vai falar sobre o assunto de extrema importância, que é a questão da valorização da segurança agropecuária do município, as estratégias tratadas para garantir a qualidade para o homem e mulher do campo. 8h16, confira agora mais detalhes no Fala Prefeito, o Drops de hoje.
2: Essa semana pagamos, anunciar aqui ao povo também, que nós pagamos o aporte municipal de mais de R$100 mil do programa Garantia Safra, para que vocês possam, ao final do ano ou no início do próximo, conseguirem receber o seu benefício, caso seja decretada a perda de safra. Então, a ração já chegou, um segundo carregamento para Picuí, agricultores comprando a farelo de soja pela metade do preço. E segunda-feira eu fui a João Pessoa para uma reunião com o secretário da SEDAP, da Secretaria do Desenvolvimento Agropecuário da Paraíba, Júnior Nobre. E eu quero aqui dizer a vocês que, além da ração pela metade do preço, a gente também está garantida, gratuita. Nós vamos montar uma logística pesada em Picuí, vamos receber os caminhões com a silagem a granel, como é dita sempre, enlonados, e aqui nós vamos botar essa forragem num lugar adequado, vamos ensacar, porque é obrigatório entregar em sacos de 30 quilos a cada produtor, e os critérios de recebimento estão exatamente na Defesa Agropecuária do Estado, quem tem os animais devidamente cadastrados e atualizados, com vacinação em dia e todas as outras normas previstas na Defesa Agropecuária do Estado da Paraíba. Você que é cadastrado vai ter, de acordo com o quantitativo de animais que você possui, existe uma regrinha prevista para isso, mas vai chegar, nós conseguimos, para Picuí. Inclusive, não será para todos os municípios da área seca, semiárido da Paraíba, mas Picuí ficou no meio, demonstrando também a nossa força e o nosso compromisso de trazer benefícios para a cidade. Então fiquem atentos que isso também vai ocorrer, e lembrar que é prioritariamente para aqueles e aquelas que precisam desse momento de apoio emergencial, que vivem da atividade diretamente, que dependem da atividade pecuária para sobreviver. Esses benefícios são prioritariamente para vocês. Carga de milho, a gente praticamente todo mês vai buscar em Campina Grande. Vocês se cadastram na Secretaria da Agricultura, o boleto é gerado aqui mesmo, vocês não precisam ir em Campina Grande, daqui mesmo vocês fazem, a Prefeitura custeia o transporte completo para chegar em Campina Grande e entregar aqui em Picuí, Diogo. Então, Diogo, eu lhe agradeço por você ter dado esse toque, ter me motivado a gente garantir a compra desse tanque, e agora a gente vai entregar.
3: Eu que agradeço, prefeito, o senhor ter atendido a essa minha solicitação. Mendes me procurou, cheguei a levar Mendes para conversar com outros prefeitos em outras cidades, para abrir possibilidades de novos mercados para o pessoal da associação através da Capribol, porque a associação não pode vender diretamente. A gente fez uma parceria bem bacana e eu só fui para uma reunião lá, para a gente fazer o compromisso disso aí, que o senhor já tinha autorizado, falou o nome do senhor, e agora a gente já vai entregar o tanque de resfriamento. Muito obrigado por tudo e pela confiança do pessoal da associação.
1: Agora são 8 da manhã e 20 minutos. Bom, esse foi o Drops do Fala Prefeito, edição de hoje. Para você que acompanha a gente em casa, no trabalho, onde quer que esteja nesse momento, agradecendo o carinho da sua audiência. Obrigado a você que está com a gente agora aqui na programação da sua rádio. Para você que está em casa também acompanhando a gente, se preparando para mais um dia de trabalho. A gente começou aqui as últimas informações para você que está ouvindo o Jornal do Município. Começou agora há pouco no ginásio ali do bairro Pedro Salustino a distribuição para os beneficiários do Bolsa Família, residentes aqui na zona urbana, com composição familiar de mais de uma pessoa, a entrega do kit do programa de aquisição de alimentos. O PAA começou agora há pouco, há 20 minutos atrás. E aí acontece até o meio-dia, tá certo? É no ginásio de poliesportivo ali do bairro Pedro Salustino, acontece até meio-dia. Será realizada a entrega mediante a apresentação do titular do CPF, tá bom? Lembrando, famílias beneficiárias do programa Bolsa Família, residentes aqui na zona urbana com composição familiar de mais de uma pessoa. Tem que levar sacola, viu, gente? Começou agora há pouco, lá no bairro Pedro Salustino, para você que está aí acompanhando a programação do Jornal do Município. Tem uma outra informação também aqui sobre a questão das cirurgias e castrações de animais. Vamos ouvir aqui, o áudio foi publicado na página da Prefeitura de Picuí, o Marcelo Santos, que é coordenador da Vigilância Ambiental, falando sobre esse assunto, para você que está acompanhando o Jornal Municipal.
4: Meu nome é Adzanilza Fernandes.
5: Mais cirurgias de castração sendo realizada aqui em Picuí. A Prefeitura Municipal de Picuí, em parceria com o Governo do Estado, vem dando continuidade às castrações. Estamos recebendo uma equipe técnica do Estado aqui no município de Picuí, onde a gente disponibilizou uma clínica para que essa equipe realize castrações de animais errantes e de animais de protetores cadastrados pela nossa equipe. Ou seja, o município de Picuí vem dando continuidade às ações de bem-estar animal no nosso município. As políticas públicas da causa animal seguem avançando aqui em Picuí.
1: Muito bem, tá dado o recado, que bom, né? Questão da política pública voltada para a causa animal aqui no município de Picuí. Tá certo? Mais informações se encontra no Instagram da Prefeitura de Picuí, para você que está acompanhando a gente. São 8 da manhã e 23 minutos. E assim chegamos ao final de mais uma edição e audição do Jornal do Município. As notícias que você ouviu aqui estão disponíveis no site picuí.pb.gov.br e também nas redes sociais da Prefeitura de Picuí, com atualização constante no perfil @ Prefeitura de Picuí Oficial. Amanhã estaremos de volta com muito mais informações para você no Fala Prefeito, nesse mesmo horário aqui do Jornal do Município, a partir das 7h26 da manhã, numa conversa aberta do prefeito Ranieri Ferreira, junto com você que acompanha a nossa programação. 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Apresentação e produção de Rio Macedo. Uma ótima quinta-feira de TBT, pico e agora 27 graus nesse momento, céu com bastante nuvens, prepare-se, hidrate-se, o dia hoje vai ser quente. Um abraço, gente, até amanhã.
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Bom dia, irmãos, louvado seja nosso Senhor Jesus Cristo. Para aqueles que dizem a dom do Senhor, hoje o Senhor já entrou na minha casa. Muito obrigado. Quem sabe nesta hora, aqueles irmãos lá do interior, eu recordo de Padre Zezinho, eu vim de lá do interior. Vocês, meus irmãos, que estão cuidando dos seus animais, está ordenhando a sua vaca, tirando leite, vocês que estão indo para a roça agora, mas vamos lembrar também dos operários, não? Aqueles que estão saindo das fábricas ou entrando para o trabalho, aos nossos profissionais da saúde, tantos irmãos que trabalharam a noite toda nas UPAs, nos hospitais, enfim, abraçando a todos, pedindo a bênção de Deus para todos, aqueles que estão dirigindo nesse momento, profissional do volante, Deus os proteja. O Santo Evangelho de hoje é Lucas capítulo 9, versículos do 7 ao 9.

Naquele tempo, o tetrarca Herodes ouviu falar de tudo o que estava acontecendo e ficou perplexo, porque alguns diziam que João Batista tinha ressuscitado dos mortos. Outros diziam que Elias tinha aparecido. Outros ainda que um dos antigos profetas tinha ressuscitado. Então Herodes disse: "Eu mandei degolar João. Quem é esse homem sobre quem ouço falar essas coisas?" E procurava ver Jesus.

Meus amados irmãos, minhas queridas irmãs, existe pelo menos duas maneiras que nos leva a conhecer alguém. A primeira é, sem dúvida, positiva e muito enriquecedora, quando o conhecimento faz ambos crescerem como pessoa, abrindo neles novos horizontes. Desse modo, o encontro com o outro, além de trazer enriquecimento, é fonte de alegria e de grande satisfação. A segunda maneira é uma maneira negativa e ambígua, porque não é marcada pela vontade de acolher e amar, mas pelo nefasto interesse em sujeitar, submeter e destruir o próximo. No evangelho que nós ouvimos, o tetrarca Herodes apresenta seu desejo de conhecer Jesus. Mas de qual Herodes se trata aqui, já que três chefes diferentes aparecem nessa época com esse nome? O primeiro é Herodes o Grande, que governou a Palestina a partir do ano 37 a.C. Foi ele que matou os recém-nascidos de Belém, como afirma Mateus 2:16. O segundo Herodes é o Herodes Antipas, que governou a Galiléia do ano 4 ao 39 d.C. Foi esse que matou João Batista. E o último foi Herodes Agripa, que governou a Palestina de 41 a 44 d.C., chegando também a matar o apóstolo Tiago, irmão de João, como afirma Atos dos Apóstolos, capítulo 12, versículo 2. Por isso, entenda, o texto do Evangelho trata hoje de Herodes Antipas, o qual deseja conhecer Jesus, mas certamente não para acolher sua mensagem ou abraçar a salvação, mas por remorso, por pensar se tratar de João Batista, que ele havia assassinado. Para Herodes, Jesus é perigoso, muito perigoso, porque é capaz de desestabilizá-lo, denunciando seu caráter e sua desmedida ambição. De fato, em Lucas, capítulo 13, versículo 31, alguém vem referir a Jesus que Herodes pretende matá-lo. Herodes pode até almejar ver Jesus por curiosidade, mas, no fundo, o que mais desejava era eliminar o Senhor, era matar mesmo, por se tratar de uma pessoa incômoda para ele. Por isso, meus irmãos, não basta, pois, ver e escutar Jesus. É preciso saber com qual desejo se quer vê-lo ou ouvi-lo. Assim, entendam bem, é preciso abandonar as amarras do coração e abrir espaço para ele na própria vida. Eu faço aqui duas perguntas para que vocês meditem durante o dia de hoje. Quem é Jesus para você? Com que aspiração pretende ver, ouvir e acolher o Senhor e sua mensagem? Pensem nisso.

Rezemos por nossas famílias. Deus eterno, que com bondade paterna não deixai de atender às nossas necessidades. Derramai a abundância da vossa bênção sobre esta família, esta casa que está nos escutando agora, e santificai os seus moradores com o dom da vossa graça, para que, cumprindo os vossos mandamentos, desincumbindo-se dos encargos do tempo presente, chegue um dia a mansão celeste para todos preparada, por Cristo nosso Senhor. Amém.

Hoje, dia 24, eu quero parabenizar o diácono Vanderlei José Dantas, ele que é da paróquia de São Sebastião, lá na cidade de Picuí. Ao meu querido irmão, diácono Vanderlei, muita paz, muita saúde. Ele está completando aniversário de nascimento. Às 10 horas, estarei participando da missa em ação de graças pelos 20 anos de episcopado do nosso arcebispo Dom Manuel Delson. Então, peço também orações para Dom Delson, que Deus conceda-lhe saúde e muita paz. Por hoje é só, fique com Deus e até amanhã com mais um Bom Dia, irmãos.

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A gente cheio de otimismo, sempre renovados no pensamento positivo, acreditando sempre em dias melhores e tocando o barco pra frente. É nessa viagem da vida, Chico Souza, não tem como você pular do avião. É igual o avião, amigo, não tem como parar. Então tem que seguir, só para no ponto certo, no começo e no fim. Viagem de avião é assim, ou você vai, né? Mesmo assim é a vida da gente. Então a gente nesse...

0: Olha para o positivo, deixe as coisas boas lá. Abra sua cabeça e deixe o amor entrar. Assim você vai viver mais feliz, vai viver melhor, né? Vai sorrir mais, vai cantar mais, vai se alegrar mais, vai harmonizar mais e vai fazer ao seu redor tudo ficar melhor. Chico Souza tá na mesa de áudio, lá balançando a cabeça, tá bacana hoje, tá firme, tá legal. Bacana demais, né? Os problemas que aparecem a gente vai vencendo, né? Uns demoram mais, outros menos, mas tudo passa, tudo se resolve. A Vanessa tá lá na recepção, acompanhando a gente também, um bom trabalho para ela. O Jair Gomes está na direção geral, tá se recuperando, tá lutando pela saúde. Afinal de contas, nós às vezes passamos por alguns testes na nossa vida e que a gente tem que provar que estamos firmes e acreditando em Deus. Valeu, Jair, um abraço, meu irmão. Tá na direção geral. Eu sou o Jota Tavares, como sempre por aqui, quando apareço por aqui, comunicando sempre com essa vontade de viver, sempre acreditando que dias melhores vão surgir e que as coisas vão melhorar. A gente não sabe quando, mas para muita gente já tá melhorando, para você também vai melhorar. Bom dia, bom dia, bom dia!
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0: Sou eu mesmo que estou por aqui, chegando neste 24 de setembro de 2026. Hoje é quinta-feira, é mais uma semana que está indo embora, viu, Chico Souza? Hoje é dia de São Pedro Nolasco, hoje é dia do soldador, dia do soldador. Mandar um abraço aí para a turma que trabalha com solda, meu amigo Batista, em nome do Batista, a gente abraça a todos. Né? Hoje eu quero destacar aqui e registrar o aniversário do meu amigo Vanderlei, o diácono Vanderlei, né? Doutor Vanderlei aqui em Picuí, como é conhecido, o diácono Vanderlei. Mando um abraço e lhe desejo muita saúde e paz, tá certo? Neste 24 de novembro, eu destaco também o aniversário da minha comadre Beta, é a Robertina do Chiquinho da F Lima. Hoje a Beta está completando mais um ano de vida, para que Deus lhe cubra de bênção, saúde, paz e muitas felicidades. E amanhã vai ser aniversário da minha sobrinha Raquel, né? A filha da Ednice, que trabalhou conosco aqui na secretaria, e do Marquinhos, o homem da mecânica. Valeu, Raquel, amanhã é seu aniversário, que Deus te abençoe, te cubra de bênção, saúde e paz. Ao Vander

companhia pra você é uma maravilha. A gente tem que ter uma companhia e uma companhia de confiança. Isso a Cenecista faz pra você, Souza Chico. Priscila Senna chega pra abrir a parte musical cantando. Ela tem o Gustavo Lima cantando com ela? E qual é o título da música? Doce Mel. Bom demais. Vamos lá. Pra você, hein? Aumenta o som do rádio.

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1: Notícia, informação. 9h04, é hora de noticiar. Um estudo prevê até 13.300 mortes no Brasil com o calor do Super El Niño. O calor extremo causado pelo Super Niño pode provocar aproximadamente 13.300 mortes no Brasil, a maioria nas regiões Norte e Nordeste, de acordo com o relatório do Laboratório de Impacto Climático da Universidade de Chicago, divulgado nesta quarta-feira. O país deve ser o mais afetado na América Latina pelo fenômeno caracterizado pelo aquecimento fora do normal das águas do Oceano Pacífico. Ao todo, são esperadas até fevereiro do próximo ano 451.000 mortes no planeta, com a ocorrência mais intensa do El Niño nos últimos anos. Pela projeção dos cientistas, por causa do Super Niño, que começou em junho deste ano, os dias extremamente quentes devem quase dobrar até fevereiro, ficando pelo menos 1,2 grau Celsius acima do normal em comparação com anos anteriores, o que pode se intensificar no verão. O que eu tenho falado aqui, dá atenção com líquidos, beber água, tá? Procurar usar um chapéuzão, quem trabalha no campo, né? Colocar umas vestes para cobrir mais o corpo, procurar mais a sombra. Nos horários de pico do calor, você não fazer tantos esforços físicos. E aí são alguns cuidados e algumas atenção justamente para que fazer com que se evite essa projeção deste estudo da Universidade Climática de Chicago, de que só aqui no Brasil mais de 13.000 pessoas devem morrer até fevereiro de 2027 por conta do super calor provocado pelo Super El Niño. Segundo esse estudo realizado pela Universidade Climática de Chicago, aponta também que até 2027 pode morrer no mundo 451.000 pessoas provocadas pelo calor, que vai subir pelo menos 1,2 grau. A compra de dívidas antigas pelo governo federal é o desenho de um novo programa que a equipe econômica prepara para reduzir o endividamento das famílias. O alvo são débitos velhos que os credores já quase não esperam receber. A proposta está nos ajustes finais e deve chegar às mãos do presidente Lula, em plena campanha eleitoral, no momento de inadimplência em alta no país. Pelo modelo em estudo, essas dívidas seriam oferecidas em leilão com desconto pesado. A diferença em relação às versões anteriores do Desenrola é grande. Antes, o consumidor tinha de aderir à renegociação. Agora, a ideia é comprar essas carteiras e, em seguida, tirar as restrições ligadas aos débitos. O ministro da Fazenda disse que a equipe trabalha com descontos elevados, justamente para que a conta não pese no tesouro. Olha, as casas de aposta, as bets e tudo mais, endividaram ainda mais o brasileiro. A facilidade de crédito, a forma de se usar cartão de crédito, usar Pix, usar ferramentas que você não pega no dinheiro, também tem pesado muito, principalmente para a nova geração que não sabe identificar o real valor do dinheiro, nem o real valor das coisas, nem o real valor do endividamento. Você não pega no dinheiro, Chico, você não bota mais o dinheiro no bolso, então você vai simplesmente passando Pix, você vai simplesmente passando o cartão. Então, daqui a pouco você vê que está um bolo de neve onde você deve e não sai dele. É muita gente endividada, é muita gente sendo ajudada por familiares, sendo ajudado por pais, pais sendo ajudados por filhos para sair de contas que parece interminável. O grande problema é, estamos gastando antecipado. Nós gastamos antes para receber depois. Quando recebemos, o dinheiro não dá para pagar aquela conta que você já fez, porque você não teve limite. Aí você começa a fazer uma outra conta. Antigamente, nos nossos tempos, normalmente você recebia o seu salário em dinheiro, colocava o dinheiro no bolso e você saía pagando. Então você ia vendo que ele ia acabando, né? Ia acabando. Ave Maria, quando você trocava uma nota de 50, meu Deus do céu, trocou, acabou, né? Hoje, nota de 200, quase a gente não vê as notas de 200 circulando, mas uma nota de 100, quase ninguém tem dinheiro, né? Quase não se tem mais troco em papel e moedas, mas quando você troca, ela se acaba ligeirinho. No Pix e nos créditos e cartões e tudo mais, você não vê. Aí você vai se afundando nas contas, nas dívidas e colocando conta em cima de conta. Cuidado e atenção. 9 da manhã, 10 minutos agora. Às 10 horas a gente volta com outro plantão. E daqui a meia hora você tem notícias.
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1: 10 da manhã, 11 minutos, 10 e 11, confira a hora, 10 não, rapaz, 9, 9 e 11, hora do lanche, né, Chico Souza, hora do lanche, muita gente dando uma encostadinha pra fazer um lanche, turma do campo, turma do trabalho do comércio, turma do trabalho da construção civil, todo mundo parando pra fazer um lanche, já tem alguns que já estão terminando, né, Chico Souza ainda vai começar o dele, isso, Chico, vamos lá, vamos seguindo, vamos com o ouvinte, alô, bom dia.
3: Oi, bom dia. E gostaria de saber como é o nome dessa menina que tá falando na rádio, entendeu? Como é o nome dela, eu queria até ocultar dela, ela é psicóloga.
1: Deve ter sido no programa da prefeitura, né? Eu não ouvi, então não vou me atrever a dizer nome de ninguém, tá bom, minha querida? Um abraço, Deus lhe dê saúde e paz. Alô, bom dia!
4: É, tá raro hoje, né? É. Tá raro que é dado pra Vitória, representante que vai pra Tanono, segunda-feira.
1: Hilton.
4: Madirinha também, Madirinha e Vitória Patanila, que abençoe a ela, a família dela, e para Rejane também está em casa, e Maria também está em casa, e Lúcia e Domingo aniversário de Madirinha também, muito usando a ela, Madirinha e Madirinha também. Foi de segunda-feira e Vitória também foi segunda. E amanhã é também. Eu quero dar para todo mundo, para a família também, para o pai da família também. Mais torta, Ianco, Isabelle, Ianco e Lins mais torta. Eu quero abençoar a família.
1: Beleza, Hilton, um abraço. Amigo Josué Raça está parabenizando hoje o empresário Alex Egipano. E um abraço para toda a turma da Cerâmica Nossa Senhora Aparecida. Valeu, José Raça, parabéns aí para o Alex, felicidades para essa turma joia de Parelhas, rapaz, nunca mais eu fui comer um peixe na beira do açude de Parelhas, Chico, você tem feito isso, não? Lá em Acari, também faz tempo, né? Vamos passar por lá para comer um peixe, viu, Josué? Um abraço, meu grande, vamos seguindo aqui com o ouvinte, alô, bom dia.
5: Bom dia, Jota Tavares. Jota Tavares, eu gostaria da música de Roberto Carlos, Custo que Custar, de 1994.
1: Isso.
5: Para oferecer a minha amiga Lúcia Veneranda, a Julieta, Joaquininha e todos que curtem esta rádio Nota Mil. E para meu amigão Jair Gomes e toda a família. Tchau, um abraço.
1: Beleza, um bom dia para Ângela de Cocada, para as Ângelas todas, Marias, Josefas, Severinas, Chiquinhas, né? E todas de uma maneira geral ouvindo o nosso programa. Bora! Roberto Carlos chega para cantar no programa. Bom dia para você, que Deus abençoe a todos nós. Seguindo no Ligados e Conectados.

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17: Tô aqui numa boa, tô feliz da vida, cantarolando com você, informando, tocando música, fazendo uma festa no rádio pra gente ficar de bem com a vida. Olha, a greve da Caixa Econômica Federal segue, viu? Após mediação terminar sem acordo, a greve segue. Você que tem alguma coisa pra resolver na parte interna, ou seja, conversando com os funcionários, não está podendo fazer nada disso. Só na parte externa, os caixas eletrônicos ou trabalhar com PIX, tá? Já o Tribunal Superior do Trabalho retoma o julgamento sobre a greve dos Correios no dia de hoje. Hoje, mais uma movimentação aí para ver se chega ao fim a greve dos Correios. E, portanto, greve da Caixa continua e a greve dos Correios pode ter um desenrolar no dia de hoje ainda. Vamos seguindo, Chicão? É o Chicão que não é o dos teclados. Qual é a música? Vamos com o ouvinte, né? Alô, bom dia.
18: Olá, Jato Tavares. Bom dia, aqui é a Lourdinha do Sítio Cordeiro. Peço uma música de Paulo Marcelo Rosa para oferecer a toda a minha família faxeiro, todo que faz parte da minha amizade, todo locutor da Rádio Cenecista, sobrinhos e sobrinhas, manos e manos todos, que Jesus abençoe todos nós. Sejam a quinta-feira abençoada por Deus, para toda a nossa família.
17: Isso, minha querida. Aquele abraço, hein? Alô, bom dia.
19: Bom dia, Dr. Tavares, tudo bem? Aqui é a Regia do JK. Eu estou passando aqui para me pedir uma música, Espumas ao Vento, com Flávio José. Eu me ofereci ao meu filho, Juan, que está completando um ano hoje. Que Deus abençoe ele em todos os sentidos da vida dele. E para mim curtir também, mando para minha mãe lá no Monte Santo. E para vocês aí do rádio, bom, tenham um bom dia.
17: Ok, minha amiga, felicidades. Agora vem Flávio José para cantar e tocar no programa. Sanfona Chora, meu filho.

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1: O microempreendedor individual que recebeu um termo de exclusão do Simples Nacional e deixou passar o prazo para resolver as pendências ainda deve regularizar as dívidas. A exclusão não impede que o empreendedor tente retornar ao regime. Mas, para solicitar o reenquadramento no Simples Nacional e no CIMEI, é preciso resolver as pendências. Quem explica é a analista de políticas públicas do Sebrae Nacional, Laila Caldas.
2: Reforçar a importância de regularizar as suas pendências, as suas dívidas, mesmo aqueles MEIs que receberam o termo de exclusão. E no termo de exclusão, né, tenha o período de 90 dias para o MEI regularizar. Mesmo aqueles que não se regularizaram no período de 90 dias, eles devem se regularizar, porque uma vez excluídos, se eles forem excluídos do Simples Nacional, eles podem ainda pedir a solicitação de reenquadramento.
1: E mesmo quando não há dinheiro para quitar tudo de uma vez, deixar a dívida de lado não é a melhor saída. Dependendo da situação, o MEI pode buscar alternativas para parcelar ou renegociar os débitos. Laila Caldas explica quais caminhos o empreendedor pode seguir.
2: Importante destacar também que tem essa possibilidade de renegociar, de parcelar a dívida, né?
1: Quem tiver dúvidas sobre como regularizar a situação, pode procurar o Sebrae para receber orientação sobre as pendências e as possibilidades de negociação. A recomendação vale também para quem já perdeu o prazo informado no termo de exclusão. Resolver as dívidas é um passo necessário para quem pretende solicitar o reenquadramento. Agência Rádio Web, produção e reportagem, Virgínia Alves.
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0: Legal, que bom, de volta pra comunicar. Estamos falando um pouquinho que é pra dar tempo de tocar umas músicas, né? Porque o tempo tá corrido. Quando passar esse período eleitoral, aí a gente dá uma encaixada melhor aqui pra atender muito mais você, né? Aí se Deus quiser, o Jair Gomes já vai estar por aqui com você. Então, maravilha demais na programação Serencista. Olha, a morte de Rick, da dupla com Rene, ele tinha 59 anos, voltou a lembrar outras perdas que marcaram a história da música sertaneja, principalmente de alguns anos para cá. Se a gente for pegar 20, 30 anos, você vai ver que muitos acidentes de carro, de aeronaves, mataram e mataram muitos artistas, né? Nesses últimos anos, a gente tem na história aí, esse que aconteceu agora dia 21, na segunda-feira, quando o helicóptero, o avião que levava o cantor, caiu em uma mata lá na Serra Catarinense e que ele morreu, infelizmente, os outros quatro tripulantes, inclusive o piloto do avião, que era natural aqui de Acari, aqui cidade vizinha nossa no Rio Grande do Norte. Ao longo dos últimos anos, outros nomes conhecidos do gênero também perderam a vida em acidentes. Vamos lembrar quem? Marília Mendonça, né? Num acidente de avião onde a aeronave bateu em uns fios de alta tensão, uma falha que até hoje eu não sei a explicação direito, né? O piloto provavelmente perdeu a rota ou vinha baixo demais, né? Tivemos o Cristiano Araújo, lembra de Cristiano Araújo? Cristiano Araújo foi carro, né? Cristiano Araújo foi carro. João Paulo, da dupla com o Daniel, também foi carro, né? Tivemos o Alexandro, também foi carro. E por aí vai, se a gente for conversar, mas esses nomes aqui a gente cita em relação à grande repercussão que tivemos na mídia nacional, a comoção que teve no Brasil por conta dessas perdas, né? Então tá aí, ultimamente, rapidinho você fala aí, Henrique, que acabou de falecer vítima de um acidente, Marília Mendonça, Cristiano Araújo, João Paulo, Alexandro e por aí vai. Então a gente tem vez em quando essas notícias negativas para falar, mas vamos conversar, falar coisa boa, vamos falar com o ouvinte que é o ouro aqui da nossa programação. Alô, bom dia.
1: Bom dia, Tavares, bom dia, aqui é a Dona Maria do Socorro aqui das Pedreiras. Estou ligando porque eu quero ouvir uma música bem bonita. Isso. Uma música de Roberto Carlos, Nossa Senhora. Se der para você passar a parcela aí para mim, pra mandar para minha família, Campina Grande, para a família do seu Chico ali da Papafina, Chico Cassiano, mandar para lá ali pro Barra Limeiro, para a família do Dema, a Mariquinha, a Caboclo aqui nas Pedreiras, Bonal, todos os meus amigos aí do Barra Limeiro.
0: Muito bem, minha amiga, aquele abraço. E a Ângela me lembrando aqui, você esqueceu de falar de Gabriel Diniz, o paraibano Gabriel Diniz, foi avião também, né? Parece que esses aviões emprestados são pior, mais perigosos, viu, Chico? Porque o Gabriel Diniz era de carona também, um avião emprestado, né? O Rick aí também foi um avião emprestado, ele ia num avião de uma empresa, né? Então é essa coisa toda que a gente fala. Alô, bom dia!
2: Bom dia, meu amigo Tavares, que é pra ser sinal de Cachorro de Saco, você tá lavada. Quero que você coloque a sua música de Rick Renan Luiz. Vai pra todos vocês aí, vai pro meu amigo Jair Gomes, que tá recuperado, né? Já tá fazendo o programa, já tá Francisco Souza, Marinaldo, pra você, Tavares, e pra meu primo Raimundo na Baixa da Negra. Tudo de bom.
0: Beleza, um abraço, viu? Muito obrigado, um bom dia especial para você que acompanha a nossa programação Serencista e a gente agradece. Vamos tocar um dos finados, quem você escolheu aí? Gabriel Diniz, né? Pra gente relembrar, saudoso Gabriel Diniz, cantor paraibano, tava fazendo um sucesso, rapaz, tremendo cara, gente boa. Você sabia que o Gabriel Diniz era EJC, né? Era da Igreja Católica do EJC, tinha feito o EJC, né? E assim, mas cada um cumpre sua missão aqui na Terra. Quando chega a hora, né, Chico? A missão tá cumprida, Deus leva pra perto dele, né? Que perdeu os pecados de todos eles e que a gente siga em frente acreditando que quanto mais tecnologia, quanto mais cuidado, mais acidentes podem ser evitados. Gabriel Diniz, pra você que tá com o rádio ligado agora.

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5: Beleza, 9:59, nós já vamos para o plantão de notícias, e aí eu vou fazer um giro pelos principais fontes de informação de notícias que estão girando hoje, porque às 11 horas a gente coloca em prática dentro do Jornal Cenecista, dando detalhes da informação. Enquanto Chico prepara ali, deixa eu mandar aqui um abraço e um bom dia para Rosinete. Bom dia, Tavares, muitas felicidades e saúde para todos vocês da Cenecista. Valeu, Rosinete, aquele abraço, obrigado pelo carinho de nos ouvir todas as manhãs, tá? Em breve, se Deus quiser, você vai estar ouvindo Jair Gomes, né? Se Deus quiser, tá? Em breve. E a gente segue aqui na programação Cenecista, porque você é ligado na gente e você acompanha o melhor do rádio.

10 horas, é hora de informar para você. Olha, hoje, girando para você as notícias que circula em destaques hoje. Na Folha de São Paulo diz que ações de 14 bilhões e 300 milhões estão na origem da influência de Vorcaro no judiciário. Tinha que ser muito dinheiro, né, Chico? Tinha que ser muito dinheiro. Esse Vorcaro, o cara fez um samba do crioulo doido no Brasil, viu? Já o Estado de São Paulo diz que a CNJ impede o Master de receber 4 bilhões e 700 milhões em precatórios. Aí você depois fica se perguntando, mas rapaz, a gente paga tanto imposto, o dinheiro vai para onde? Vai para esse povo aí, viu? O Globo do Rio de Janeiro diz que... não é o Globo, é o Dia do Rio de Janeiro. Diz o seguinte, que pelo menos 10 denúncias policial penal é investigado por abuso sexual. Correio Brasiliense diz que STF iguala licença de mãe adotiva à biológica. Ainda o Zero Hora do Rio Grande do Sul, Corregedoria do CNJ / pagamento em precatórios.

0: ligado ao Banco Master. Aqui no Nordeste, o Diário de Pernambuco, que é um dos primeiros jornais do Brasil, precatórios de 4,7 bilhões ligados ao Master são cancelados. Tá? Detran da Bahia, jornal à tarde da Bahia, promove ações para reduzir mortes ligadas ao álcool. Né? E outras informações de que nós vamos ter, tomara que não, muitas mortes provocadas pelo calor extremo provocado pelo Super El Niño. Então é bom a gente ficar atento para muito líquido, sombra. Seria bom aquela frase, né? Sombra e água fresca. Mas nem todo mundo pode estar na sombra e na água fresca. Vamos pelo menos se cobrir bem, beber muito líquido para a gente passar essa onda. Diz que essa onda vai até fevereiro do próximo ano. Daqui a meia hora a gente informa mais. Você segue no Ligados e Conectados.
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0: Vamos lá, ligados e conectados, sem parar, numa boa com você. Alô, alô, alô, bom dia.
1: Eita, pai. É Maria. Nossa Senhora de Cacabelo. Eu liguei para oferecer, para dar os parabéns à minha neta, Yara, que mora em Coas Novas. Que ela seja muito feliz. Ela está aniversariando hoje, botou uma música bem bonita para ela de aniversário. E bom dia para vocês. Eu amo esse programa, filho.
0: Obrigado, Maria. Um abraço para meu amigo Francisco Nelson. Agora é a Neide. Alô, Neide.
2: Oi, Tavares. É Neide aqui da Vertente. Tavares, faça uma música para mim. Pode ser a próxima, viu?
0: Certo.
2: Aferecer a minha filha, minha família aqui em Vertente, minha filha lá em Picuí, minha comadre Cranice, minha irmã Cida lá em Poço de Onça e todos vocês da rádio. Que Deus abençoe nosso dia. Paz e saúde, Tavares. É Neide, viu?
0: Pronto, Neide. Aquele abraço, minha amiga. Meu amigo João Paulo. Alô, João Paulo, bom dia.
3: Bom dia, Jota Tavares. Tudo bem? Sou Lídia do Sítio Damião. Quero uma música com maneira, roupa nova. A viagem. Ofereço a toda a minha família, minhas comadres, minhas amigas. Ofereço a minha prima Sinina do Barro Sinécio e família e a todos vocês. Tchau.
0: Tá joia, minha querida. E Marisete, hein? Tá na linha também? Alô, Marisete.
4: Bom dia, Tavares. Tudo bem, meu filho? Que Deus te abençoe. Querida. Ah. Tavares, você sabe informar qual vai ser a entrega daqueles documentos que a gente tira pelo programa do governo, Tavares? Se você souber, me diga aí, Tavares. E aproveitando, eu peço uma música do Leonardo, qualquer uma dele, que eu amo todas.
0: Pronto, dona Marisete, vamos procurar saber aqui para ver se a gente informa, tá bom, minha amiga? E a Fátima, Chico, também tá querendo conversar conosco. Oi, Fátima, bom dia.
5: Bom dia, Tavares, é Fátima de Frei Martinho. Passando aqui para pedir uma música com Alcione. Pode ser qualquer um, viu, Tavares? Só para curtir, viu? Tenha um bom dia.
0: Bom dia, Fátima, aquele abraço, Deus te abençoe, tá? Dê saúde, paz e que você continue aí, sempre... É, a Fátima parece que gosta muito de academia, né? Parece que ela gosta muito de academia. Nas fotos dela aqui tem sempre academia. É bom você exercitar a saúde, faz bem demais. Dá para colocar a Maria de Lourdes ainda? Então vamos lá. Maria de Lourdes, bom dia!
6: Bom dia, bom dia, Tavares. Tudo bem? Como é que está você com família? Tá bem?
0: Tudo jóia.
6: Francisco Souza e família. Tô passando para você... Dá o menos um alôzinho para aqui a gente, Entenda Lavrada, Lourdinha, Salles, que não esquece de vocês, e para Janeiro de Brito, todos os ouvintes, né, Tavares, tudo de bom para vocês, Francisco, e todas as famílias de vocês, Jair tá bem, Marinaldo, Vanessa, todo mundo aí da rádio. Deus abençoe, viu? Estou ouvindo vocês, essa rádio, desde 5 horas. Graças a Deus. Forró muito lindo. Tá bom demais para a gente se alegrar.
0: Tá bom, minha amiga Lourdinha, mulher sorriso lá de Pedra Lavrada. Um abraço para a turma toda aí dessa região de Pedra Lavrada que a gente quer bem. A outra ouvinte aqui é a Rafaela, lá do sítio Boa Vista, é município de Picuí. Ela diz, alô, bom dia, quero uma música com o Rei Vaqueiro, pode ser qualquer uma, para oferecer ao esposo Alisson, a minha sogra Lilia e a minha cunhada Alice e a todos vocês aí do rádio, da Rádio Cenecista. Valeu, Rafaela, tudo de bom para vocês todos que participam, porque a música a gente toca.

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0: Legal, olha a hora, 10 da manhã mais 17, 10 e 17 aqui no Ligados e Conectados dessa manhã, já já tem Jornal Cenecista, daqui a pouquinho tem mais pra você, viu? Olha, a Polícia Federal mira secretária municipal de cidade do interior por suposta fraude no BPC, tá? Jornal Cenecista, vamos falar dessa questão aí. E da Polícia Federal, junto com a Controladoria Geral da União, que deflagrou na manhã de hoje a Operação Dupla Espelho. A ação mira um suposto esquema de fraudes em benefícios assistenciais do tipo BPC. Já já no Jornal Cenecista. Eu vou com o ouvinte para não perder muito tempo. Alô, bom dia.
1: Bom dia, Jota Tavares, todos os companheiros da Cenecista. Fico feliz de ouvir você dizer que está feliz. Também eu agradeço a Deus pela saúde de Jair Gomes, Jesus, que retorna toda a saúde da vida dele. Jota Tavares, ontem eu ouvindo as suas palavras sobre a esses golpistas, a gente tem que ficar muito alerta. Olha o que aconteceu. Eu estava em minha casa e uma dona ligou para mim, me perguntando se eu era Fátima Cavalcante. Eu digo, sou, minha filha. Ela disse, por quê? A senhora pode passar os seus dados para mim? Pois a senhora tem direito a um empréstimo. Eu respondi, não. Quem recebe, resolve esses problemas. Meu, abaixo de Deus, é o meus filhos. Ela disse, diga a eles que ligue para mim, e desligou. Com uns 2 minutos, ela tornou a ligação. A senhora falou com o seu filho? Eu disse, falei sim. Ele disse que não podia lhe atender agora, pois ele trabalha na delegacia e disse se a senhora quisesse o contato, ele passaria. Olha o que aconteceu. Eu acho que eu sinto que fui muito esperta, já, Tavares. Mas o meu irmão dançou.
0: Pois é, minha amiga. Graças a Deus que a senhora teve esse discernimento, essa capacidade de se defender, né? Já o seu irmão, como a senhora diz, nem tanto. Então a gente precisa estar cuidado. Eu falava ontem, isso é um tema lá do jornal de ontem, eu falava a respeito das fraudes que nós temos cada vez mais, né? Mas é assim mesmo, é a vida. E graças a Deus, obrigado pelo exemplo. Eu acho que é a dona Fátima, né? Vamos ouvir a dona Chiquinha agora? Dona Chiquinha, bom dia.
2: Sista. Bom dia, Jair Gomes, meu amigão, essa manhãzinha de quinta-feira, para pedir uma linda música com Eduardo Costa, para oferecer a meu esposo Deda e a todos os familiares deles e amigos nas Aroeiras de Pedra Lavrada, a Damião, na Malhada da Bezerra, a Vitória de Venanço e todos os meus amigos em geral, todos da comunidade de Pedra Lavrada. Para todos os meus familiares e amigos de passagem, e Picuí a todos os meus familiares, todos os meus amigos, todos que gostam de música. E essa música vai para minha amigona Margarida e sua esposa Antônio. Um bom dia da sua amigona Chiquinha de hoje e de sempre.
0: Beleza, dona Chiquinha, um abraço. Marilene Buriti, alô Marilene, bom dia.
3: Tavares, bom dia. Ofereço todas as músicas do programa para toda a minha família, para todos os meus amigos, para todos que estão na escuta. Ofereço para o Diácono Vanderlei, que está de aniversário hoje. Que Deus dê a ele paz, saúde e tudo de bom. Fico com Deus. Um abraço.
0: Obrigado, minha amiga. Benedito! Alô, Benedito!
4: Então, eu queria pedir uma música aí com o Bonde do Brasil para oferecer todos os meus amigos e minhas amigas, o Lamarão. Todos vocês aí da rádio ali. Da rádio, tenha um bom dia.
0: Obrigado, amigão, obrigado. Minha amiga Jacira, acho que é Jacira lá do Seridó. Alô, Jacira!
5: Olá, Tavares, aqui é Jacira do Seridó, um prazer falar com você. Estou lhe avisando aqui que estou assistindo seu programa todos os dias das nossas vidas,
0: pronto,
5: né?
0: Pronto.
5: Deus abençoe todos nós, com saúde e paz. Estou lhe assistindo. Essa rádio é uma grande audiência na minha casa. Quando é esse dia, já ligo a rádio, já boto na cantoria, depois da cantoria já vem o bispo, né? Depois do bispo já vem você aqui na rádio. Só desligo lá para 11 horas, depois do jornal. E tô lhe assistindo. Bom dia, aqui é Jacira Seridó. É um prazer estar ouvindo essa grande voz abençoada de Deus. Bom dia, Deus.
0: Obrigado, Jacira. Obrigado, minha amiga. A Jaqueline tá aqui em Picuí, né? Vamos ouvir a Jaqueline. Minha amiga Jaqueline, né? Alô, Jaqueline.
6: Bom dia, Tavares. Passando aqui nesta manhã para oferecer uma música com José Augusto. A mesma divido com meu pai Rivaldo e minha mãe Vitória, lá no Pedro Tomás. O meu esposo Sérgio, com os meus três filhos, Felipe, Augusto e Arthur. E ofereço com toda a minha família e amigos. Obrigada, tenha um bom dia e fica com Deus.
0: Muito agradeço, bem, Jaqueline. Felicidades para você. Jaqueline é da Confeitaria do Amor, né? Tem uma confeitaria ela, tá certo? É, vamos ouvir música. Quem é? Vamos lá. Alcione? Então vamos lá, de Alcione aqui no programa. Para você que está acompanhando o programa, bom dia.

0: No Ligados e Conectados, aqui na Cenecista, nós vamos fazer uma festa bem legal para você que acompanha a nossa programação Cenecista. Que bom, né? Olha, Ancelotti confirma a seleção com Endrick no ataque e novato na zaga contra a Austrália. No bate-bola Cenecista, vamos dar esse toque para você. Ah, vamos dar esse toque para você. Só você ficar ligado na nossa programação. E o Tribunal Regional Eleitoral do Paraná mantém a candidatura de Dallan Dallagnol ao Senado. É que o cara não podia, pode, não pode. Aí o TRE do Paraná disse que o cara pode, tá certo? Cenecista, ouvinte, alô, bom dia.
1: Bom dia, Jair, como aqui é de Neto Cenecista, gostaram de pedir toda a música do programa? Para oferecer aos meus filhos, que são Erivanildo, a Vitória Regis, a Dedé, a Cida, Maria de Quatro, minhas netas Maria Eduarda, Ana Beatriz e Steph, minha irmã Bernadette, minha irmã Betânia.
0: Isso, um abraço, Edmilson, muita saúde. E meu amigo Basto do Espetinho, hein? Tá em Picuí ou tá lá em Frei Martinho? Bora, Basto, um abraço, bom dia, Basto.
2: Tavares, muito bom dia, Tavares. Passando por aqui para agradecer a Deus, né? Escutando esse programa maravilhoso, estamos aqui no município de Frei Martinho, Sacramento, né? Cidade maravilhosa. Estamos por aqui e estou aqui no alpendre de Boiando Milho, né? E os pessoal aqui, tudo com rádio ligado aqui, viu? Com o Padre Antônio, Vaval, Tigenival ali embaixo, né? E muita gente aqui, uma bênção de Deus. E ao mesmo tempo, Tavares, desejando, mandando um alô para esse povão de Deus, né? Nossos irmãozinhos do SCC, a todos do SCC, né? Mandando aquele alô, aquele abraço, que Jesus possa fortalecer a todos os nós e seguir a caminhada que Jesus ensinou, né? E nós temos de seguir o caminho de Deus. Apoio, Tavares, um abraço para todos e todas e vamos seguir em frente. Valeu, meu irmão.
0: Valeu, meu irmão Bas. Vamos ao Cenecista História e Meia. Para, na sequência, toca a música.

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1: Operação realizada pela Polícia Federal nesta quarta-feira teve como um dos alvos o cantor Alexandre Pires e a produtora musical dele, APN Serviços Limitada. A Operação Disco de Ouro faz parte das investigações que apuram um esquema de lavagem de dinheiro com a venda ilegal de cassiterita extraída da terra indígena Yanomami, Roraima. De acordo com a PF, Alexandre Pires e a produtora dele teriam recebido 31 milhões de reais de empresas apontadas como organizações criminosas. Não houve mandados de prisão, mas 12 mandados de busca e apreensão e 17 ordens judiciais para o sequestro de bens e valores, expedidos pela 4ª Vara da Justiça Federal em Boa Vista. Além de Alexandre Pires, também foram alvos os empresários do artista Diego Possebon e Matheus Possebon. Em nota, o cantor nega qualquer participação em atividade garimpeira ou de extração de minério, principalmente em terras indígenas, e que foi pego de surpresa com a operação. A cassiterita tem alto valor no mercado por ser o minério empregado na fabricação de diversos produtos, entre os quais peças automotivas, vidros, celulares e computadores. É a segunda vez que Alexandre Pires é alvo de operação policial pelo mesmo motivo. Em dezembro de 2023, a PF apurou o recebimento de R$ 1.400.000 de uma mineradora acusada de garimpo ilegal de cassiterita. Foi a primeira fase da Operação Disco de Ouro. Agência Rádio Web de Brasília, Alan Barbosa.
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2: Uma boa, conferindo a hora com você, 11 horas mais 40 minutos agora, a gente segue firme na programação Cenecista, daqui a pouquinho tem Jornal Cenecista, viu? Olha, o Corinthians traçou folga longa para preservar mental do elenco após traumas, derrotas, né? Já o São Paulo se surpreende com a recuperação e Lucas quer voltar antes do tempo. Por outro lado, chegam a 30 as especulações sobre Abel Ferreira do Palmeiras em clubes do exterior, né? Esse cara tá nadando de dinheiro no Palmeiras, rapaz. Mas tem uns clubes do exterior que querem esse cara, tá? Vamos lá, tem mais ouvinte, Chico? Alô, bom dia!
3: Bom dia, muito barato. Dedé aqui de Citerra Nova. Quero que você toque uma música de Amado Batista. Eu ofereço para minha esposa, Nevinha. São família de Citerra Nova. Se você vai
2: me assistir. Isso, irmão. Um abraço, viu? Tudo de bom. E a gente falando... A Eliângela, ela é, na verdade, sogra, viu? Que eu disse, deve ser a mãe, a gente brincou que era a mãe, é a sogra, viu, Chico? Vamos lá, tem mais? Vamos lá, é a nega? Nega de Aloísio. Vamos, nega.
4: Bom dia, Tavares, que Maria daqui que deixa o fogo, né? Igual Tavares, por causa da... Aonde nós vamos parar, meu filho? Tanto que você não quer trabalhar, não, você não tem fé em Deus, não. Agora aumentou a Bolsa Família do povo, agora você é um rouba da mulher, essas mulheres agora vão ficar buchudas. Agora, aonde vão parar? Tanto ladrão como Tavares. Misericórdia, ei, meu filho. Aqui ninguém pega eu aqui não, meu filho. Pega não. Pega eu aqui não, pega eu, chama a polícia. Misericórdia. Bota a música aí, Inveja Mata. Pra eu curtir, ver se meu marido lá em Dagmar.
2: Minha amiga nega é esperta, é sabida. Valeu, nega. Deus lhe dê saúde, viu? A minha amiga Gracinha Santos. Alô, bom dia.
5: Bom dia, Jota Tavares. Que é Gracinha do Sítio Urubu. Quero pedir uma música para oferecer à minha grande amiga Marilene, que ela está aniversariando hoje. Dizer que a ela que eu gosto muito dela. Que essa data se repita por muitos e muitos anos. E para toda a minha família e todos vocês aí da rádio.
2: Tá ok, felicidades, viu? Bom dia, Tavares, sou Eliângela, aqui do Caldeirão. Quero ouvir uma música do Roberto Carlos, Luz Divina, para curtir junto com minha sogra Vitória. Ah, ok. Tenha um bom dia e obrigado. Eu misturei as coisas, me perdoe, viu, Elisângela? Um abraço para você, para o esposo, para a família. Agradeço demais o carinho da audiência. Lhe desejo muita saúde e paz. Que Deus abençoe vocês, viu? Tá bom? Vamos lá, tem mais ouvinte. Alô, bom dia.
6: Bom dia, Jair Gomes. Aqui é Jacilene de Frei Matinho. Quero mandar um abraço aí para meu esposo, Lucivaldo. A toda a minha família e vocês da rádio.
2: Isso, que bom, né? Esses áudios assim pequenininho é bom, rapaz, que aí a gente atende muita gente, né? Essas conversas pequenas é bom demais. Vamos com o Tiago? Alô, Tiago!
7: Bom dia, meu amigo, que é Tiagão da Papa Fina. Manda aí uma música aí pra oferecer a todos os papafinenses. Pode ser qualquer um ali, Amado Batista. Um abraço pra você.
2: Tá bom, meu querido. Um abraço. Deus lhe dê saúde, viu? Felicidades, tá? Agradeço demais pelo carinho da sua audiência. Vamos tocar, Chico? Vamos tocar. Quem vem? José Augusto cantando o programa pra você que tá ligado. Um abraço, bom dia. Desejo muita saúde pra todo mundo.

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0: Legal, sendo insista pra você. Já no finalzinho, Chico, dá pra gente colocar esses ouvintes restantes aí pra gente conversar e eu vou preparando aqui o jornal. Então vamos lá. Alô, bom dia.
1: Tavares, bom dia. Aqui é Aparecida. Você, por favor, divulgue aí que um Ariel Kaique de Lima Muniz perdeu uma identidade. Aí você diga a ele que eu tô com ela aqui na casa de Ramalho do Ondo, por detrás da madeireira Ortins. Faça esse favor pra mim, viu? Que é a identidade. O nome da mãe dele, do pai, é Ari Muniz da Silva e Melícia Macedo de Lima. O Ondo está na porta, o Ondo de Ramalho está aqui na porta dele.
0: Pronto, então o Ariel que perdeu a identidade tá ali e o saudoso Ramalho, viu, do ônibus, tá bom? Vamos lá, mais ouvinte. Alô, bom dia.
2: Chai Gomes, é Vitória da Romana da Oliveira Chaga, eu quero a música de Pablo, para oferecer a meu netinho Moisés, que é aniversário ontem, tá tudo meus netinhos, minha família, meu amor Doca, lá no Marispeto e minhas colegas, e a você da rádio, sua esposa.
0: Tá bom, felicidades, viu? Bom dia, Tavares. Quero uma música para oferecer ao esposo Clodoaldo Dantas, a minha filha Jaqueline, minhas duas netas Beatriz e Samira, a minha sogra Francisquinha, a minha comadre Ideusa e o compadre Zé e a afilhada Amanda em Pedra Lavrada. Valeu, Jacinta, saúde, minha amiga. Vamos lá para fechar. Alô, bom dia.
3: Oi, Tavares. Aqui é Maricele Peitaro. Quero pedir uma música, aí fica a sua escolha, só para curtir mesmo.
0: Valeu, Maricélia. Lucy Cleide.
4: Bom dia, Tavares. Essa senhora está achando ruim porque Lula aumentou o Bolsa Família? Será que ela também acha ruim quando aumenta o salário mínimo? Ou ela não tem, na família dela não tem pessoas que recebem Bolsa Família?
0: Ah, tá bom. É final, né, Chico? Bom, vou desejar a todos os pais saúde e amor e que acima de tudo não falte o pão de cada dia nas mesas de todos os lares. Um abraço para todos, se Deus quiser amanhã por volta das 8 horas, 8h15 nós vamos estar por aqui e eu volto no Jornal Cenecista.

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0: Muito bom dia. Está no ar o Jornal Cerencista. As principais notícias e informações das últimas 24 horas. Em destaques para você a partir de agora. Você ligado na Cerencista, você fica por dentro de tudo. Comigo, Chico Souza, mesa de áudio e redação. Vanessa Souza, apoio e redação. Jair Gomes, na direção geral. Eu sou Jota Tavares. Apresento este informativo e os destaques são os seguintes. Greve da Caixa segue após mediação terminar sem acordo. Tribunal Superior do Trabalho retoma julgamento sobre greve dos Correios nesta quinta-feira. CNJ cancela 4 bilhões e 700 milhões em precatórios ligados ao Banco Master. Justiça Eleitoral amplia atendimento aos eleitores a partir de hoje na Paraíba. Justiça condena grupo Açaí em 1 milhão por risco à saúde. Jovem é morto com tiro na cabeça em praça pública de Campina Grande. Eletricista morre durante serviço na sede da PB Saúde. O Jornal Cerencista está no ar com essas e outras notícias. A partir de agora, bom dia, sejam todos bem-vindos.
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4: Nesta quinta-feira, o tempo fica com muitas nuvens em grande parte do Nordeste. Na Bahia, Salvador tem temperaturas entre 22 e 30 graus. No Oeste e Sudoeste do estado, há possibilidade de chuva isolada. Em Sergipe, Aracaju varia de 23 a 30 graus. Em Alagoas, Maceió registra mínima de 21 e máxima de 31 graus. Em Pernambuco, Recife tem temperaturas entre 24 e 31 graus. Na Paraíba, João Pessoa também varia de 24 a 31 graus. No Rio Grande do Norte, Natal registra mínima de 24 e máxima de 31 graus. No Ceará, Fortaleza fica entre 25 e 30 graus. No Piauí, Teresina tem poucas nuvens e registra maior temperatura entre as capitais da região, com máxima de 39 graus e mínima de 25 graus. No sul do estado, há possibilidade de chuva isolada e pancadas de chuva. No Maranhão, São Luís varia de 25 a 32 graus. No sul e sudoeste maranhense, há pancadas de chuva, com possibilidade de trovoadas em algumas áreas. As informações são do Instituto Nacional de Meteorologia. Viviane Bessa, o tempo e a temperatura.
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0: Vamos noticiar a você que nos acompanha. Olha, um eletricista morreu durante um serviço na sede da PB Saúde na capital paraibana. Segundo informações, um homem de 33 anos morreu na tarde desta quarta-feira na sede da Fundação Paraibana de Gestão em Saúde, a PB Saúde na capital. Inicialmente, havia a suspeita de que ele teria sofrido uma descarga elétrica enquanto realizava serviços de manutenção na unidade. Equipes do SAMU foram acionadas, mas apenas constataram o óbito. Segundo a Polícia Civil, uma informação preliminar aponta que a vítima pode ter sofrido um mal súbito enquanto trabalhava. O Instituto de Polícia Científica realizou a perícia no local e a causa da morte será esclarecida após a conclusão dos laudos. O trabalhador foi identificado como Tiago Batista de Souza Silva, 33 anos. Ele era eletricista concursado e integrava o quadro efetivo do governo da Paraíba desde 2021. Não tivemos mais informação a respeito deste caso. E um jovem foi morto em Campina Grande com um tiro na cabeça, segundo informações do Jornal da Paraíba. Um jovem de 20 anos, identificado como Anderson Andrade do Nascimento, foi morto a tiros enquanto se preparava para um trabalho eleitoral na Praça Joana d'Arc, em Campina Grande, na tarde de ontem. Segundo a polícia, ele foi atingido com um tiro na cabeça após ser abordado por suspeitos. Cerca de 5 disparos teriam sido efetuados. O jovem socorrido pelo SAMU não resistiu. O caso agora segue para ser investigado pela Polícia Civil, a polícia competente para este caso. 11 horas 14 minutos agora.
1: Os transplantes de córnea alcançaram um número recorde no Brasil no ano passado. Dados do Ministério da Saúde apontam que foram mais de 17 mil cirurgias realizadas. Apesar disto, a lista de espera segue crescendo. Entre os principais fatores elencados pelo Conselho Brasileiro de Oftalmologia, CBO, estão a falta de reajustes em valores pagos pelos procedimentos e o impacto da pandemia de Covid-19, que causou represamento de pacientes, especialmente entre os anos de 2020 e de 2023. Esta análise e as estatísticas sobre os transplantes foram apresentadas durante o Congresso Brasileiro de Oftalmologia, que foi realizado na cidade de Salvador, no estado da Bahia, entre os dias 9 e 12 deste mês. O diretor do Banco de Olhos da Santa Casa da cidade de São Paulo, Luiz Antônio Brito, explica as etapas para a efetivação da doação.
2: A família aceitando, o Banco de Olhos tem até 6 horas para captar quando é coração parado, e se o corpo ficar refrigerado, até 12 horas pode ser captado, e em relação à morte encefálica, é captado depois de todos os órgãos que foram selecionados para captação. A partir do momento em que o globo é retirado do doador, é levado ao Banco de Olhos, é avaliado o globo. A partir do momento que a gente percebe que ele pode ser usado, a gente faz a preservação do globo. Durante a captação é feita a coleta de sangue do doador, onde é avaliado várias sorologias, porque a segurança do receptor também é muito importante nesse processo.
1: Luiz Antônio Brito também detalha o que acontece ao ser identificada a condição favorável do órgão para transplante.
2: É feita a preservação da córnea, que fica pelo menos de 12 a 24 horas preservada. Depois de 24 horas a gente retira da geladeira, faz uma avaliação da córnea com critérios já estabelecidos pela SNT, e a partir do momento a gente avalia a córnea, faz a contagem endotelial, classifica a córnea e repassa para a central de transplante do estado. Aí a central de transplantes entra em contato, que é o próximo receptor, para receber esse tecido. Ele aceitando ou não, ele tem no prazo no máximo de 14 dias, a partir do momento da preservação, de fazer o transplante de córnea.
1: Em dezembro do ano passado, a fila para transplantes de córnea era superior a 32 mil pessoas. Por outra parte, agora são mais de 37 mil pessoas à espera. Agência Rádio Web, produção e reportagem, Diego Abrião.

0: 11 horas 17 minutos agora. A justiça condena grupo Açaí em 1 milhão por riscos à saúde. Equipamentos de trabalho em mau estado, ambiente em más condições e risco de saúde aos trabalhadores. Esses foram alguns dos motivos que levaram a Justiça Trabalhista a condenar a rede Açaí Atacadista a pagar 1 milhão de indenização e a corrigir uma série de falhas nas condições de saúde e segurança do trabalho. A sentença saiu depois que o Ministério Público do Trabalho investigou a empresa desde 2022 e seguiu encontrando novas e graves irregularidades até o ano passado. A ação está relacionada a uma unidade do supermercado na capital da Bahia, capital baiana. Com a decisão da justiça, o Açaí Atacadista vai ter que cumprir 28 exigências para proteger as pessoas que trabalham no local. De acordo com o Ministério Público do Trabalho, a realidade naquela unidade era aterradora e de desrespeito à vida e à saúde dos empregados e terceirizados que atuavam na loja. Os auditores do trabalho listaram situações como calçados danificados, luvas rasgadas e japonas de câmara fria com fechos quebrados, além de prateleiras e paletes tombados, mercadorias armazenadas diretamente no chão, ambientes escuros, sujos e com piso molhado e trancas de câmaras frias defeituosas, que geram risco de aprisionamento, tudo levando risco de quedas, choques elétricos, desabamento de mercadorias. Além das condições na infraestrutura, a loja deixava de enviar documentos solicitados pela inspeção do trabalho e não demonstrava interesse em ajudar em irregularidades apontadas, mesmo com surgimento cada vez maior de denúncias. A rede Açaí pode ser multada em 30 mil a cada dia de cumprimento da decisão judicial, de acordo com o Ministério Público do Trabalho. A indenização de 1 milhão é devida aos danos morais coletivos causados a toda a sociedade pela dimensão, gravidade e longa duração da prática de condutas ilegais, expondo centenas de trabalhadores a ambientes de trabalho inseguros e insalubres. No entanto, a empresa pode recorrer da decisão. Procurada pela reportagem, a rede Açaí Atacadista ainda não se manifestou para falar a respeito deste caso lá da Bahia. 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
1: A intenção de investir do empresário industrial brasileiro caiu pelo quarto mês seguido e atingiu o patamar mais baixo em 6 anos. É o que aponta levantamento da Confederação Nacional da Indústria. O gerente de análise econômica da CNI, Marcelo Azevedo, explica que a menor disposição para novos investimentos está ligada ao enfraquecimento geral da atividade nas fábricas.
2: Reflete um quadro que a gente já vem acompanhando de queda da atividade industrial, de queda da demanda por bens industriais. Agora a sondagem especificamente relacionada ao desempenho em agosto mostrou números bastante negativos. Há um aumento da incerteza associada, que também reduziu a expectativa. A intenção de investimento vem caindo e agora, em setembro, consolidou esse patamar bastante baixo.
1: Em setembro, os 4 indicadores de expectativa de investimento da indústria recuaram. Apesar dos resultados negativos, os índices que medem a expectativa de demanda por bens industriais e de compra de insumos e matérias-primas continuaram a se acima dos 50 pontos. Isso sinaliza que os industriais seguem projetando aumento da demanda nos próximos 6 meses, ainda que de forma mais moderada do que em agosto. Por outro lado, as perspectivas de recuo da quantidade exportada e do número de empregados se tornaram mais intensas. Além dos investimentos, o índice de evolução da produção industrial registrou forte queda em agosto, atingindo o pior resultado para o mês dos últimos 11 anos. Segundo Marcelo Azevedo, esse cenário atípico de retração está relacionado a fatores internos e externos.
2: É claro, ela é reflexo também dessa queda de demanda que vai se acumulando nas decisões de produção, de investimento, como a gente viu agora na própria pesquisa, mas também há um quadro de incertezas domésticas que se aliam também ao cenário de incerteza externa que já vinha. É claro que a proximidade das eleições traz um certo grau de incerteza que vai fazendo com que os empresários se tornem mais cautelosos.
1: Em meio à queda da atividade industrial, a utilização da capacidade instalada das fábricas recuou para 69%. Agência Rádio Web, produção e reportagem, Valquíria Rios.
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0: No seu Jornal Cerencista, 11 horas 24 minutos, mais de 1.400 policiais civis e 313 viaturas reforçam segurança na Paraíba durante as eleições. A Polícia Civil da Paraíba apresentou o Plano de Ação para as Eleições 2026, que prevê a mobilização de mais de 1.400 policiais durante o pleito em todo o estado. A operação contará ainda com 313 viaturas e atuação integrada com a Polícia Militar, o Corpo de Bombeiros Militar e demais órgãos do Sistema de Segurança da Justiça Eleitoral. Para o período eleitoral, compreendido entre os dias 2 e 4 de outubro, estão previstos 1.264 policiais do efetivo ordinário e outros 171 profissionais em reforço. As equipes serão distribuídas pelas 4 superintendências regionais de polícia civil, localizadas em João Pessoa, Campina Grande, Patos e Guarabira. Delegados, escrivães e investigadores estarão empregados no atendimento de ocorrências e na realização de procedimentos de polícia judiciária relacionados ao período eleitoral. É bom você ficar atento, né? Para que não haja, assim, nenhum problema nesse período que se faz necessário toda uma atenção. Falar em eleição, faltam apenas 10 dias, viu? Para a realização do primeiro turno das eleições, mas ainda há muitas etapas e prazos a ser cumpridos no calendário eleitoral. Hoje, por exemplo, existem dois marcos importantes para o pleito em relação aos prazos. A partir de hoje, os tribunais regionais eleitorais realizarão ações para esclarecer à população sobre o que é necessário para votar. É vedada a contratação de terceiros para a prestação desse serviço. Também é o fim do prazo para a Comissão de Auditoria da Votação Eleitoral definir os locais onde serão realizados no primeiro turno os testes de integridade das urnas eletrônicas com a biometria, está na resolução. Ainda no mês de setembro, o dia 28 é o último dia de prazo para o registro no sistema de registro de pesquisas eleitorais e das pesquisas de opinião pública realizadas em data anterior ao dia das eleições para conhecimento público relativas ao pleito ou às candidatas e candidatos que se pretenda divulgar no dia das eleições no horário legalmente permitido, tá? Já no dia 29, a data a partir da qual, até o 6 de outubro, nenhuma eleitora ou eleitor poderá ser preso ou detido, tá? Também é o último dia de prazo para a juíza ou o juiz eleitoral designar o horário e o local para a verificação da integridade e autenticidade dos sistemas transportador, né, o GE Connect, instalado nos microcomputadores no primeiro turno. Encerra-se nesse dia também o prazo para o presidente do partido político da federação o representante da coligação ou outra pessoa por ele indicado informar ao juiz ou à juíza eleitoral da zona responsável pelo exterior os nomes das pessoas autorizadas a expedir as credenciais dos fiscais. E por aí vai, né? Você sabe que as eleições acontecem no dia 4 de outubro, faltam apenas 10 dias. Nas eleições gerais de 4 de outubro, os eleitores registrarão 6 escolhas, né? Você vai votar 6 vezes na urna eletrônica. Pela ordem, você vai votar. Primeiro, você vota para deputado federal. Depois, você vota para deputado estadual ou distrital, que é no caso do Distrito Federal, Brasília, tá? A votação acontece das 8 às 5 horas da tarde, sendo garantido o direito de votar a quem estiver na fila no momento do encerramento, tá bom? Então você vai pela sequência, primeiro deputado federal, depois deputado estadual, e aí vem o voto dos senadores, que são 2. Veja bem, você vai votar para deputado estadual, você vai escolher só 1. Deputado federal, você vai escolher só 1. Quando passa para os senadores, você vai escolher dois. São dois votos para senadores. Não é dois votos no mesmo senador não, viu, pessoal? Você tem que escolher dois nomes e dois números de senadores para você votar. Quando você vota no estadual, já pula para a pasta do federal. Votou no federal, já pula para o senador. Quando você votar num senador, já vai aparecer a imagem para você votar, o quadro para você votar no segundo senador. Concluída essa votação de deputado estadual, deputado federal, dois senadores, aí você vai votar para governador. Você vai votar para governador e depois você vota para presidente da República. Eu lembro para você, a votação é de 8 às 5 horas da tarde. Ninguém entra antes das 8 horas e depois das 5 horas da tarde, quem está fora também não entra mais. Quem está dentro vota até terminar o último eleitor. Então fique atento, formação serviço aqui da sua Senencista FM.
1: O microempreendedor individual que recebeu um termo de exclusão do Simples Nacional e deixou passar o prazo para resolver as pendências ainda deve regularizar as dívidas. A exclusão não impede que o empreendedor tente retornar ao regime, mas para solicitar o reenquadramento no Simples Nacional e no CIMEI é preciso resolver as pendências. Quem explica é a analista de políticas públicas do Sebrae Nacional, Laila Caldas.
2: Reforçar a importância de regularizar as suas pendências, as suas dívidas, mesmo aqueles meios que receberam o termo de exclusão e no termo de exclusão, né, tenha o período de 90 dias para o meio regularizar. Mesmo aqueles que não se regularizaram no período de 90 dias, eles devem se regularizar, porque uma vez excluídos, se eles forem excluídos do Simples Nacional, eles podem ainda pedir a solicitação de reenquadramento.
1: E mesmo quando não há dinheiro para quitar tudo de uma vez, deixar a dívida de lado não é a melhor saída. Dependendo da situação, o MEI pode buscar alternativas para parcelar ou renegociar os débitos. Laila Caldas explica quais caminhos o empreendedor pode seguir.
2: Importante destacar também que tem essa possibilidade de renegociar, de parcelar a dívida, né?
1: Quem tiver dúvidas sobre como regularizar a situação, pode procurar o Sebrae para receber orientação sobre as pendências e as possibilidades de negociação. A recomendação vale também para quem já perdeu o prazo informado no termo de exclusão. Resolver as dívidas é um passo necessário para quem pretende solicitar o reenquadramento. Agência Rádio Web, produção e reportagem, Virgínia Alves.

0: 7h32. O Tribunal Regional Eleitoral da Paraíba rejeita pedido de tropas federais para as eleições em Santa Rita, Conde e Cruz do Espírito Santo. O Tribunal Regional Eleitoral da Paraíba rejeitou o pedido de tropas federais para as eleições em Santa Rita, Conde e Cruz do Espírito Santo. O requerimento foi feito pela juíza da Terceira Zona Eleitoral, Ana Carla Falcão da Cunha Lima, e julgados na 7ª sessão ordinária nesta quarta-feira. A Corte do TRE Paraíba entendeu que as forças de segurança do Estado estão preparadas para garantir a regularidade e legitimidade da eleição deste ano. O pedido, que teve como relator o presidente do TRE, desembargador Márcio Murilo da Cunha Ramos, foi formulado tendo como justificativa o clima de insegurança na região metropolitana da capital por causa da atuação do crime organizado. No voto, o presidente do tribunal relatou que o pedido foi previamente analisado pelo vice-presidente e corregedor eleitoral do TRE, desembargador João Benedito da Silva, e pelo procurador regional eleitoral Marcos Queiroga. Ambos haviam se manifestado pelo indeferimento do pedido, mas destacaram que as forças de segurança locais deveriam ter atenção especial para com esses municípios. Chega a eleição, né? Vai aparecendo essas coisas todas que precisam ser prestada atenção e ter mais cuidado. Olha, um casal é suspeito de comandar um esquema financeiro de facção. Ele foi preso em João Pessoa. Um casal suspeito de integrar uma organização criminosa foi preso na manhã de hoje em um condomínio no bairro de Gramame, na capital paraibana. Segundo a Polícia Civil, os dois seriam responsáveis pela movimentação financeira do grupo e utilizavam contas bancárias abertas com documentos falsos para receber dinheiro proveniente de roubos. De acordo com o delegado Lucas Silva, os suspeitos são de Brasília e atuavam na estrutura financeira da organização criminosa. Durante as investigações, a Polícia Civil também identificou que um dos presos era responsável por pichar a sigla da facção em três blocos de um condomínio, com o objetivo de demonstrar o domínio territorial do grupo no local. A prisão é resultado de uma investigação realizada ao longo de 2 meses pela terceira delegacia, melhor dizendo, pela nona delegacia distrital de Mangabeira, pela Delegacia de Roubos e Furtos e pela Unidade de Inteligência da Polícia Civil. 11h34 agora.
1: Operação realizada pela Polícia Federal nesta quarta-feira teve como um dos alvos o cantor Alexandre Pires e a produtora musical dele, APN Serviços Limitada. A Operação Disco de Ouro faz parte das investigações que apuram um esquema de lavagem de dinheiro com a venda ilegal de cassiterita extraída da terra indígena Yanomami, Roraima. De acordo com a PF, Alexandre Pires e a produtora dele teriam recebido R$31 milhões de empresas apontadas como organizações criminosas. Não houve mandados de prisão, mas 12 mandados de busca e apreensão e 17 ordens judiciais para o sequestro de bens e valores, expedidos pela 4ª Vara da Justiça Federal em Boa Vista. Além de Alexandre Pires, também foram alvos os empresários do artista Diego Possebon e Matheus Possebon. Em nota, o cantor nega qualquer participação em atividade garimpeira ou de extração de minério, principalmente em terras indígenas, e que foi pego de surpresa com a operação. A cassiterita tem alto valor no mercado por ser o minério empregado na fabricação de diversos produtos, entre os quais peças automotivas, vidros, celulares e computadores. É a segunda vez que Alexandre Pires é alvo de operação policial pelo mesmo motivo. Em dezembro de 2023, a PF apurou o recebimento de R$1.400.000 de uma mineradora acusada de garimpo ilegal de cassiterita. Foi a primeira fase da Operação Disco de Ouro. Agência Rádio Web de Brasília, Alan Barbosa.
0: A Polícia Federal deflagra operação que investiga possível esquema de fraudes na concessão e na manutenção de benefícios. A Polícia Federal, em ação conjunta com a Controladoria Geral da União, deflagrou nesta quinta-feira a Operação Duplo Espelho, com o objetivo de aprofundar a investigação sobre possível esquema de fraudes na concessão e da manutenção de benefícios assistenciais. A operação teve por finalidade coletar elementos probatórios relacionados à possível inserção e manutenção de dados falsos no Cadastro Único para Programas Sociais, além da atualização de CPFs, exemplo múltiplos, identidades e endereços cadastrais divergentes para viabilizar ou manter vantagens indevidas. A ação cumpriu 2 mandados de busca e apreensão expedidos pela 16ª Vara Federal da Paraíba. A investigação teve origem em análise que identificou fraudes previdenciárias em benefícios assistenciais para pessoas de baixa renda. Os levantamentos apontaram para a existência de 399 benefícios com características sugestivas de fraude. O prejuízo ao erário pode alcançar cerca de R$ 646.700 por mês, ou seja, de R$ 7.760.000 por ano. O caso confirmado as irregularidades. As investigações seguem em andamento com a preservação de inocência dos investigados, tá? Então tá aí a situação, né? Dentre os principais programas do tipo oferecidos pelo governo federal estão Auxílio Reconstrução, Auxílio Brasil, Auxílio Emergencial, Bolsa Família, Benefício de Prestação Continuada, o BPC, Programa de Erradicação do Trabalho Infantil, Garantia Safra e Seguro Defeso, que é o dos pescadores. Notícia que hoje está chamando aí a atenção por conta desses fatos, desses acontecimentos, né? Vamos seguindo aqui no seu Jornal Cerencista com a notícia que chega para você que acompanha a nossa programação.
2: O Instituto Brasileiro de Geografia e Estatística, o IBGE, divulgou nesta quarta que o total de trabalhadores por conta própria formalizados no Brasil com o CNPJ, o Cadastro Nacional de Pessoas Jurídicas, atingiu 27,1% em 2025. É o maior percentual da série histórica. Em 2012, quando iniciou, eram 15%. Os dados são da Pesquisa Nacional por Amostras de Domicílios, o PNAD Contínua, Características Adicionais do Mercado de Trabalho. O levantamento mostra variações de acordo com o segmento analisado. Pela primeira vez, mais da metade dos trabalhadores por conta própria com o CNPJ possui ensino superior completo. O pesquisador do FGV IBRE, Rodolfo Tobler, diz que autônomos com ensino superior entendem os benefícios de ter uma formalização, mas que esse talvez não tenha sido o principal motivo do aumento.
3: Atualmente a gente tem, por exemplo, como a gente vê, a questão do MEI, que é uma formalização que permite que a pessoa possa se aposentar, que tenha algum tipo de direito, que tenha algum tipo de benefício. Ao mesmo tempo também as pessoas que têm algum tipo de registro, CNPJ, elas podem também ter acesso a algumas linhas de crédito, alguns tipos de apoio financeiro mesmo, também até os meios de pagamento, né, conseguir ter mais máquinas para poder usar cartão para vender ou usar Pix e tudo mais. Então a formalização acaba sendo um pouco mais enxergada como um benefício para essas pessoas que têm uma escolaridade mais elevada. Eu acho que é uma tendência natural. Mas eu não consigo associar de uma maneira tão direta assim de que realmente o aumento da escolaridade foi responsável por esse aumento da formalização, mas acredito que há sim uma correlação entre os dois fenômenos.
2: A formalização entre empregadores e autônomos também atingiu recorde em 2025. 35% tinham empreendimento registrado no CNPJ. Tobler aponta que para pessoas com escolaridade menor, não é somente uma questão de falta de informação.
3: Muitas das vezes também a pessoa não tem ali a condição necessária, não é tão simples assim, apesar de ter facilitado muito essa questão da formalização nos últimos anos. Abrir um CNPJ hoje é muito mais fácil do que já foi no passado, mas não dá para dizer que é só uma questão de formação, mas com certeza pessoas com menos escolaridade acabam tendo pelo menos um pouco menos de ideia, um pouco menos de informação sobre os benefícios de se formalizar e o quanto isso pode acabar ajudando ali o negócio dela a crescer ainda mais.
2: As mulheres têm índice de formalização maior, 36,7% contra 34,2% dos homens. Dentre as regiões, a formalização atinge o maior patamar no Sul, com 46,7%, e o menor no Norte, com 15,6%. Agência Rádio Web, produção e reportagem, Carolina Prazeres.

0: Jornal Cerencista 11:42. Polícia Rodoviária Federal impõe restrições ao tráfego de caminhões e cargas especiais nas BRs da Paraíba nas eleições deste ano. A Superintendência da Polícia Rodoviária Federal da Paraíba anunciou a implementação de um esquema especial de restrição ao tráfego de veículos de carga e combinações superdimensionadas nas rodovias federais que cortam o estado. A medida preventiva visa otimizar o trânsito, o deslocamento do eleitorado e reforçar a segurança viária ao longo do período de votação desta eleição. A fiscalização atuará com um cronograma específico para as duas modalidades distintas de transporte pesado, a execução de escoltas especiais para cargas indivisíveis e a circulação geral de caminhões de grande porte em trechos de pista simples. 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Olha, uma manifestação política termina em confusão e pancadaria em Lagoa Seca. Felipe Coutinho também geraram polêmica ao utilizar um caixão cenográfico em uma provocação ao grupo adversário. Roubados ou perdidos como celular, carteiras e documentos. O caso foi registrado na delegacia local para apurar as responsabilidades e identificar os envolvidos nessas agressões que aconteceram lá. O certo é que o evento da campanha lá em Lagoa Seca terminou em confusão e com pancadaria, onde a polícia teve que chegar para tentar agir. Um homem de 52 anos e uma mulher de 27, que não tiveram as identidades divulgadas, foram presos nesta terça-feira. Eles são suspeitos de abusar de vulnerável contra uma adolescente de 13 anos, em Patos, no sertão da Paraíba. As prisões foram feitas pela Polícia Civil durante a operação, por uma operação. Segundo a polícia, o caso foi denunciado sexta-feira passada. Após a denúncia, a Delegacia Especializada de Atendimento à Mulher realizou as primeiras diligências e identificou os suspeitos. Na terça-feira, dia 22, com o avanço das investigações, a justiça expediu os mandados de prisão e de busca e apreensão contra os suspeitos. Durante a operação, também foram apreendidas armas de fogo, munições e carregadores, além de celulares, notebooks, câmeras de segurança e equipamentos de televisão. Após a prisão, os suspeitos foram encaminhados para a Delegacia Especializada de Atendimento à Mulher de Patos. O material apreendido será analisado pela polícia para o andamento das investigações. 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
2: Paris, 24 de setembro de 2026. Estes são os destaques desta quinta-feira. O presidente chinês Xi Jinping segue em visita oficial aos Estados Unidos. Ontem ele foi recebido logo ao desembarcar do avião em Washington pelo presidente Donald Trump. O encontro inicial na noite desta quarta já teve um resultado importante: prolongar para 10 de janeiro a trégua na guerra comercial entre Washington e Pequim. A imprensa estatal chinesa afirma que Xi Jinping pediu cooperação com Washington e disse que os dois países deveriam ser parceiros e não rivais. Nesta quinta, Xi Jinping chegará pela manhã à Casa Branca, onde será recebido com honras de Estado e apresentações militares. Pelo menos duas pessoas morreram nesta madrugada em uma série de violentos ataques russos contra Kiev. Ocorreram pelo menos 20 explosões depois que a Força Aérea Ucraniana emitiu um alerta sobre a aproximação de mísseis balísticos russos. Outros disparos em Odessa e Kharkiv mataram ao menos 6 pessoas. O conflito entre Israel e os palestinos estará no foco do terceiro dia de debates da Assembleia Geral da ONU, em Nova York. O primeiro-ministro israelense, Benjamin Netanyahu, deverá discursar e criticar a própria ONU, que ele acusa de ser contrária ao seu país. Já o presidente da Autoridade Palestina, Mahmoud Abbas, teve o pedido de visto negado pelos Estados Unidos e vai discursar por videoconferência pelo segundo ano consecutivo. Também na ONU, a presidente interina da Venezuela, Delcy Rodrigues, prometeu que o seu país vai organizar eleições como parte de uma transição para uma democracia plena e completa. Rodrigues indicou que o governo iniciou negociações com a oposição e garantiria participação de todas as forças políticas no pleito. Até o momento, nenhuma data, nem mesmo provisória, foi definida. Um juiz federal americano ordenou que o governo de Donald Trump revogue a decisão de proibir o acesso à Casa Branca aos veículos CNN, MS Now e Político. O juiz afirma que a medida provavelmente viola a Constituição dos Estados Unidos. Os três veículos de comunicação recorreram à justiça invocando o direito à liberdade de expressão garantido pela primeira emenda constitucional do país. E a França arruma os últimos preparativos para a visita do Papa Leão XIV ao país. A partir desta sexta-feira, o pontífice terá uma agenda carregada aqui na capital Paris e também em Saint-Denis, na periferia, em Metz e Lourdes. Continue acompanhando as notícias em rfbrasil.com e um ótimo dia a todos. De Paris, Rádio França Internacional em parceria com a agência Rádio Web.
0: Voltando, 11 horas mais 48 minutos agora. Olha, o concurso da Polícia Penal do Rio Grande do Norte vai continuar, apesar das suspeitas de fraude, afirma procurador-geral. O concurso da Polícia Penal do Rio Grande do Norte, que também seleciona especialistas em assistência penitenciária, deve seguir adiante mesmo com as suspeitas de fraude registradas no dia das provas. Quem garantiu isso na quarta-feira ontem foi o Procurador-Geral do Estado, Antenor Roberto. Em paralelo, o Ministério Público do Rio Grande do Norte mantém aberto um inquérito civil para decidir se o que houve é suficiente para derrubar as provas escritas do certame. Segundo o procurador, os casos suspeitos já foram identificados e, por isso, ele defende que a seleção siga em frente. Para ele, os mecanismos de inteligência hoje usados em concursos permitem flagrar tentativas de fraude. Ao todo, o certame recebeu mais de 40 mil inscrições de candidatos interessados nas vagas. Depois da aplicação das provas, no dia 13, 12 pessoas acabaram presas em flagrante, 10 delas em Mossoró e outras duas em Natal. A Polícia Civil apura se houve uso de equipamentos eletrônicos para que candidatos recebessem as respostas enquanto faziam a prova. Tá aí, né? São fatos e mais fatos. 11 horas e 50 minutos. A compra de dívidas antigas pelo governo federal é o desenho de um novo programa que a equipe econômica do governo federal prepara para reduzir o endividamento das famílias. O alvo são débitos velhos que os credores já quase não esperam receber. A proposta está nos ajustes finais e deve chegar às mãos do presidente Lula em plena campanha eleitoral no momento de inadimplência em alta em todo o Brasil. Pelo modelo, em estudo, essas dívidas seriam oferecidas em leilão, com desconto pesado, hein? A diferença em relação às versões anteriores do Desenrola é grande. Antes, o consumidor tinha de aderir à renegociação. Agora, a ideia é comprar essas carteiras e, em seguida, tirar as restrições ligadas aos débitos. O ministro da Fazenda disse que a equipe trabalha com descontos elevados justamente para que a conta não pese no tesouro. Estamos caminhando para um modelo em que a gente faça o leilão e viabilize a compra dessa dívida com um deságio alto para que a gente não tenha grande impacto nas contas públicas do país, afirmou o ministro. As conversas se concentram em dívidas antigas, inclusive as contraídas entre 2020 e 2022, período mais duro da pandemia. 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
3: Problemas relacionados à saúde mental provocaram mais de 33 mil afastamentos de professores da rede estadual de São Paulo ao longo de 2025. Os dados

0: a setembro do ano passado, os 25.699 afastamentos concedidos no período correspondem a 911.634 dias de licença. Significa que, na média, cada licença concedida teve duração aproximada de 35 dias. A região metropolitana de São Paulo concentra mais da metade das ocorrências, com 13.534 afastamentos. Na sequência, aparecem as regiões de Campinas, São José dos Campos, Santos e Sorocaba. Ainda de acordo com os dados divulgados, o problema continua em 2026. Apenas entre janeiro e março deste ano, foram contabilizados 6.256 afastamentos, o que equivale a cerca de 69 casos diários. Segundo especialistas, os afastamentos representam apenas a etapa mais visível do problema. Por isso, eles reforçam a necessidade de ações preventivas para promover a saúde mental dos profissionais que atuam diretamente nas salas de aula. Da Rádio 2, Milena Abreu.
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3: Muito bem, para fechar aqui, deixa eu só falar rapidinho de um estudo que prevê que até 13.300 pessoas no Brasil podem morrer com o calor do Super Niño, que vai até fevereiro do próximo ano. O calor extremo causado pelo Super Niño pode provocar 13.300 mortes no Brasil. A maioria, segundo o estudo, mostra que será no Norte e no Nordeste, de acordo com o relatório do Laboratório de Impacto Climático da Universidade de Chicago, divulgado nesta quarta-feira. O país deve ser o mais afetado na América Latina pelo fenômeno, caracterizado pelo aquecimento fora do normal das águas do Oceano Pacífico. Ao todo, segundo o estudo, são esperados, até fevereiro de 2027, 451 mil mortes no planeta com a ocorrência mais intensa do El Niño nos últimos anos. Se espera que haja um aumento de 1 grau e 1,2 graus acima do normal em comparação com anos anteriores, que pode se intensificar no verão. Essa previsão é até fevereiro. A gente tem sentido que as temperaturas estão mais elevadas. O sol parece que está mais próximo da gente, com o tamanho da quintura. Então a gente vai dar mais detalhes para você na programação Cenecista. É só você ficar ligado. Vamos com algumas notícias do esporte.
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0: 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Muito bem, vamos ao esporte, vamos com o repórter que está em linha para trazer uma notícia a respeito do esporte nacional.
1: O volante Bruno Guimarães, que está com a seleção brasileira em Brisbane, na Austrália, se preparando para os amistosos desta data FIFA, falou pela primeira vez sobre o pênalti perdido na eliminação do Brasil para a Noruega na Copa do Mundo. A cobrança aconteceu nos minutos iniciais do primeiro tempo, quando o jogo ainda estava 0-0 e a penalidade foi defendida pelo goleiro norueguês. Muita polêmica em cima desse lance, principalmente Vinícius Júnior, que foi muito questionado por não ter batido a penalidade. Bruno Guimarães abriu o coração e explicou o que aconteceu naquele momento

0: assumindo toda a responsabilidade.
1: Depois de uma eliminação, óbvio que você acaba vendo muitas conspirações de coisas que não fazem menor sentido. Acho que sempre antes do jogo a gente tem a nossa preleção e o professor determina quem vai bater, e eu fui o cara escolhido para bater. E ali na hora teve jogadores que quiseram pegar a bola para. Enfim, é muito normal isso acontecer: um jogador pega, passa para o outro, até para tentar enganar o goleiro, e foi isso que aconteceu. Nada demais, o Vini não era, quem tinha que bater o pênalti era eu, enfim, foi o que foi delegado, e como eu falei. Eu bati o pênalti, perdi, poderia ter feito, poderia ter, enfim, aconteceu o que aconteceu. E isso faz parte do futebol, é seguir com a maneira, a gente vê, fica triste pela cobrança sobre o Vini, mas no momento o pênalti delegado foi a mim.
0: Mesmo ainda sentindo o peso do erro, Bruno Guimarães deixou claro que não pretende se esconder em uma nova cobrança e afirmou que assumiria novamente a responsabilidade caso tivesse outra oportunidade. A seleção brasileira está treinando na Austrália e vai fazer três amistosos nessa super data FIFA. Sexta-feira vai enfrentar a Austrália às 7 horas da manhã, no horário de Brasília, e Bruno Guimarães treinou no time titular, ali no meio-campo, ao lado do Danilo, jogador do Botafogo. Agência Rádio Web com informações da seleção brasileira, Daniela Esperon.
2: Valeu, Daniela, um abraço para todo mundo. Amanhã, se Deus quiser, a gente volta com mais um Jornal Cerencista e depois das 8 horas com Ligados e Conectados. Você fica conosco, vem aí o horário eleitoral obrigatório e à tarde, além do Tarde Total, você tem o Brega e Chique e o Nordeste Valente com a apresentação do Jair Gomes. Bom dia para todos.
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37: Meio-dia e 25.

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0: 1:36.
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2: 13 horas 55 minutos. 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
3: Oi, eu sou Fabíola Altran e estes são os destaques de hoje. Tribunal Superior Eleitoral cria um assistente virtual para ajudar o brasileiro a votar nas eleições deste ano. O chat Vote pode ser acessado pelo portal do TSE ou pelo aplicativo e-título. Supremo Tribunal Federal decide que as mães biológicas e adotivas têm o mesmo direito à licença maternidade remunerada de 120 dias, que pode ser prorrogada por mais 2 meses. A regra é válida independentemente do vínculo de trabalho ou da situação funcional da beneficiária. Agência Nacional do Petróleo, Gás Natural e Biocombustíveis aplicou mais de 200 milhões de reais em multas a distribuidoras de combustíveis por aumento abusivo de preço. Liga das Nações começa nesta quinta com 4 jogos pelo Grupo A. Holanda e Alemanha, Sérvia e Grécia, Portugal e País de Gales e Noruega e Dinamarca. E no primeiro amistoso após a Copa do Mundo, o Brasil enfrenta a Austrália na sexta-feira, às 7 da manhã. Da Rádio 2, Fabíola Altran.
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0: 2:03.
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1: 14 horas e 18 minutos.

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1: A partir de 1º de outubro, os planos de saúde serão obrigados a cobrir o dispositivo intrauterino hormonal, conhecido como DIU hormonal, e também sua implantação para pacientes com endometriose que apresentem contraindicação ou não adesão ao tratamento com anticoncepcionais orais combinados. A mudança foi definida pela Agência Nacional de Saúde Suplementar, a ANS, e passa a incluir expressamente esse tratamento entre as coberturas obrigatórias dos planos de saúde, desde que os critérios estabelecidos pela agência sejam atendidos e haja indicação médica. Vale ressaltar que o DIU hormonal não cura a endometriose, mas pode contribuir significativamente para o controle dos sintomas da doença. Entre os principais benefícios estão a redução das cólicas intensas, da dor pélvica e do desconforto durante as relações sexuais. O método também ajuda a diminuir o fluxo menstrual e, em alguns casos, pode até suspender a menstruação, reduzindo o risco de anemia em mulheres que apresentam sangramentos intensos. Outra vantagem apontada pelos especialistas é a praticidade do tratamento. Como o dispositivo atua por vários anos, a paciente não precisa se preocupar com o uso diário de medicamentos, o que acaba reduzindo o risco de falhas por esquecimento. Com a inclusão expressa da cobertura nas normas da ANS, pacientes que preencham os critérios não precisarão mais recorrer com frequência à justiça para garantir o fornecimento do dispositivo, caso o plano de saúde negue a cobertura. A orientação é solicitar a justificativa por escrito, guardar toda a documentação médica e registrar reclamação junto à ANS. A endometriose é uma doença inflamatória crônica que afeta milhões de mulheres e pode provocar dores intensas, alterações menstruais e impactos significativos na qualidade de vida. Da Rádio 2, Milena Abreu.
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8: 2h49.
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3: Quinta-feira, 24 de setembro de 2026. Este é o Giro de Notícias, eu sou Eduardo Amaral e você acompanha os destaques do momento. A defesa do ex-presidente Jair Bolsonaro entrou com um recurso para pedir ao ministro Cássio Nunes Marques a suspensão da prisão do político. Pede a liberdade do político até que o Supremo Tribunal Federal analise um pedido de revisão criminal no processo no qual ele foi condenado por tentativa de golpe de Estado. O pedido foi enviado a Nunes Marques porque ele é o relator da revisão criminal que corre no Supremo. O senador e candidato à presidência Flávio Bolsonaro, do PL, confirmou ter viajado em aeronave de propriedade de uma das empresas do ex-banqueiro Daniel Vorcaro. A viagem para os Estados Unidos aconteceu em janeiro de 2025 e Flávio estava acompanhado da família e também do advogado Willer Tomás, que é investigado pela Polícia Federal pelo crime de lavagem de dinheiro em um esquema que envolve o senador Everton Rocha, do PDT do Maranhão. A aeronave é a mesma que foi usada pelo ministro do Supremo Tribunal Federal, Alexandre de Moraes, e sua esposa, Viviane Barsi, em uma viagem no mês de agosto. O Tribunal de Contas do Distrito Federal decidiu bloquear R$ 2,7 bilhões de contas e bens de 5 ex-dirigentes do Banco Regional de Brasília, o BRB. A decisão unânime foi tomada em uma sessão realizada nesta quarta-feira. O BRB é uma instituição pública controlada pelo governo do Distrito Federal. O bloqueio dos bens foi tomado devido à crise no BRB, criada devido a negócios do Banco Estatal com o Banco Master. Em novembro do ano passado, o banco de Daniel Vorcaro foi liquidado pelo Banco Central por indícios de gestão fraudulenta. O Banco Central do Brasil e o Banco Central Europeu, BCE, iniciaram nesta quinta-feira um estudo de viabilidade para integrar o PIX, Sistema de Pagamento Instantâneos do Brasil, com o TIPS, um serviço de liquidação de pagamentos instantâneos do Eurosistema. O TIPS foi criado para ser uma infraestrutura pan-europeia de pagamento instantâneo em moeda de Banco Central. Atualmente, ele opera com o euro, sueca e a coroa dinamarquesa, com expansão prevista para outras moedas do espaço econômico europeu. O Grupo de Atuação Especial de Combate ao Crime Organizado, GAECO, de São Paulo, e a Receita Federal deflagraram na manhã desta quinta-feira a terceira fase da Operação Carbono Oculto. Entre os alvos estão executivos de um banco e de empresas, como a Entre Investimentos, do empresário Antônio Carlos Freixo Júnior, o mineiro, que tem ligações com Daniel Vorcaro. A operação apura a criação de uma estrutura criminosa montada para ocultar o controle de usina sucroalcooleira. O Giro de Notícias é uma produção da agência Rádio Web. Texto e apresentação, Eduardo Amaral. Edição, Mário Melo.
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8: 3:21.
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1: As carretas do programa agora têm especialistas, alcançaram a marca de 1 milhão de procedimentos realizados em todo o país. As 120 unidades móveis atenderam quase 394 mil pessoas em 4.290 municípios, levando consultas, exames e cirurgias especializadas para regiões com maior demanda por atendimento. Hoje são 63 carretas de saúde da mulher, 42 de exames de imagem e 15 de oftalmologia, uma estrutura que permite realizar desde mamografias e tomografias até cirurgias de catarata. A estratégia é levar esses serviços para mais perto dos pacientes e ajudar a reduzir o tempo de espera por diagnóstico e tratamento. O ministro da Saúde, Alexandre Padilha, destaca os resultados e explica os próximos passos.
2: Em várias cidades, a gente já conseguiu acabar com as filas que estavam represadas. São mais de 170 filas em 88 municípios que zeraram. Ou seja, atendemos todo mundo que aguardava por um exame e uma consulta com um especialista. Esse, aliás, é o objetivo do Agora Tem Especialistas. Fazer o SUS chegar mais perto das pessoas, reduzir o tempo de espera e garantir que quem precisa de um diagnóstico ou de um tratamento consiga atendimento mais rápido. E a gente vai continuar ampliando esse trabalho por todo o Brasil. Para isso, fecharemos o ano com 150 carretas espalhadas pelo país, zerando mais filas, e iniciaremos as carretas de cardiologia.
1: Essa ampliação segue em andamento. 12 novas carretas passaram a atender pacientes do SUS nos últimos dias, em 8 estados, aproximando o programa da meta de 150 unidades até o fim do ano. Entre os procedimentos já realizados pelas unidades em todo o país, estão mais de 110 mil tomografias e 80 mil cirurgias de catarata. A maior oferta de atendimento especializado ocorre também em meio ao crescimento das cirurgias eletivas do SUS. Foram 7.550.000 procedimentos no primeiro semestre deste ano, 8% a mais que no mesmo período de 2025. Os atendimentos nas carretas são gratuitos e destinados a pacientes do SUS, encaminhados e agendados pela Rede Pública de Saúde. Agência Rádio Web, produção e reportagem, Décio Caramigo.
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4: Paris, 24 de setembro de 2026. Estes são os destaques desta quinta-feira. O presidente chinês Xi Jinping segue em visita oficial aos Estados Unidos. Ontem ele foi recebido logo ao desembarcar do avião em Washington pelo presidente Donald Trump. O encontro inicial na noite desta quarta já teve um resultado importante: prolongar para 10 de janeiro a trégua na guerra comercial entre Washington e Pequim. A imprensa estatal chinesa afirma que Xi Jinping pediu cooperação com Washington e disse que os dois países deveriam ser parceiros e não rivais. Nesta quinta, Xi Jinping chegará pela manhã à Casa Branca, onde será recebido com honras de Estado e apresentações militares. Pelo menos duas pessoas morreram nesta madrugada em uma série de violentos ataques russos contra Kiev. Ocorreram pelo menos 20 explosões depois que a Força Aérea Ucraniana emitiu um alerta sobre a aproximação de mísseis balísticos russos. Outros disparos em Odessa e Kharkiv mataram ao menos 6 pessoas. O conflito entre Israel e os palestinos estará no foco do terceiro dia de debates da Assembleia Geral da ONU, em Nova York. O primeiro-ministro israelense, Benjamin Netanyahu, deverá discursar e criticar a própria ONU, que ele acusa de ser contrária ao seu país. Já o presidente da Autoridade Palestina, Mahmoud Abbas, teve o pedido de visto negado pelos Estados Unidos e vai discursar por videoconferência pelo segundo ano consecutivo. Também na ONU, a presidente interina da Venezuela, Delcy Rodrigues, prometeu que o seu país vai organizar eleições como parte de uma transição para uma democracia plena e completa. Rodrigues indicou que o governo iniciou negociações com a oposição e garantiria a participação de todas as forças políticas no pleito. Até o momento, nenhuma data, nem mesmo provisória, foi definida. Um juiz federal americano ordenou que o governo de Donald Trump revogue a decisão de proibir o acesso à Casa Branca aos veículos CNN, MS Now e Político. O juiz afirma que a medida provavelmente viola a Constituição dos Estados Unidos. Os três veículos de comunicação recorreram à justiça invocando o direito à liberdade de expressão garantido pela primeira emenda constitucional do país. E a França arruma os últimos preparativos para a visita do Papa Leão XIV ao país a partir desta sexta-feira. O pontífice terá uma agenda carregada aqui na capital Paris e também em Saint-Denis, na periferia, em Metz e Lourdes. Continue acompanhando as notícias em rfbrasil.com e um ótimo dia a todos. De Paris, Rádio França Internacional em parceria com a agência Rádio Web.
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4:05 agora. Muito boa tarde para você que está na nossa audiência. Está com a gente agora porque o Brega está começando na tarde da Cenecista FM, tarde de 24 de setembro de 2026. Muito obrigado a você que está com a gente. Obrigado a você que está na nossa audiência. Muito obrigado a você que está no rádio agora. A você que está no aplicativo, você que está no carro, está nos dando audiência. Nosso abraço, muito obrigado por preferir ouvir aqui a programação da Cenecista FM. E a gente abre aqui o Brega e Chique, trazendo uma notícia triste, porque perdemos o cantor e compositor Roberto Miller. Morreu hoje, quinta-feira, 24 de setembro de 2026, quando tinha 89 anos, morreu na cidade de Recife, estado de Pernambuco. A confirmação do falecimento do artista foi divulgada oficialmente por meio de uma nota de pesar emitida pela Prefeitura de Piracuruca, no Piauí, município do norte do Piauí, onde ele nasceu. O sepultamento está previsto para ocorrer amanhã, 25 de setembro, no cemitério de Santo Amaro, localizado na área central do Recife. A causa exata do óbito não foi detalhada publicamente pelas autoridades ou familiares, mas o cantor já enfrentava graves problemas de saúde há anos, devido a sequelas de AVCs, infarto e diagnóstico de Alzheimer. Nascido como José Ribamar da Silva, em 1937, o cantor iniciou sua carreira na década de 50. Ficou nacionalmente consagrado como o romântico pingo de ouro do Brasil, acumulando aí mais de 60 anos de trajetória na música popular. Roberto Miller gravou cerca de 50 LPs, conquistou 6 discos de ouro ao longo de sua história, eternizando grandes clássicos do cancioneiro romântico e do brega, como Entre Espumas, Nunca Mais Brigarei Contigo, Fruto Amargo. Bom, hoje o universo da música romântica do brega perdeu um grande ícone, né, da música, e foi o Roberto Miller. Já perdemos outros grandes artistas, outros grandes cantores de brega, como Reginaldo Rossi, né, faleceu em 2013, Valdir Soriano, que faleceu em 2008, o Evaldo Braga, que faleceu em 1973, era conhecido Ídolo Negro, Paulo Sérgio, ícone do brega e da Jovem Guarda, lá em 1980, Carlos Alexandre, fenômeno dos anos 89, morreu, né? Nos deixou. O Genival Santos também, a grande voz do brega, morreu em 2014, Adelino Nascimento, cantor apaixonado, morreu em 2008, Maurício Reis, o poeta do amor, que morreu em 2000, José Ribeiro, o romântico clássico, que morreu em 2020. Muitos desses artistas sofreram partidas trágicas ou precoces no auge do sucesso, como Evaldo Braga e Carlos Alexandre, em acidentes automobilísticos, mas suas obras continuam vivas em bares, em serestas, em plataformas de streaming por todo o Brasil. Felizmente, perdemos nesta quinta-feira Roberto Miller. Essa semana perdemos o cantor sertanejo Rick, né, que está sendo sepultado hoje em São Paulo, interior de São Paulo. E aí estamos perdendo aí os nossos artistas, né? O Roberto Miller, como eu disse, tinha como nome de batismo José Ribamar da Silva, um dos maiores e mais persistentes ícones da música romântica e do brega do Brasil. Ele construiu uma carreira sólida que atravessou mais de 6 décadas, marcada por elegância, dezenas de sucessos e uma enorme fidelidade do público nordestino. A nossa homenagem para Roberto Miller, que traz um de seus grandes sucessos aqui, e você acompanha no Brega e

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0: Por aqui tá tudo bem, esse é o Brega e Chique, na tarde da Celestia FM. Deixa eu abraçar aqui os amigos, as pessoas queridas e amigas aqui do Rio Grande do Norte, né? Todos vocês que estão na audiência, todos vocês que estão, né, ligados aqui na Celestia FM, nas cidades aqui do Seridó, do Rio Grande do Norte, nosso abraço, muito obrigado, viu? Onde quer que você esteja aqui, né? Está em Carnaúba, está em Parelhas, se você está em Currais Novos, se você está em Caicó, a você que está em São Vicente, a você que está em Cerro Corá, a você que está com a gente aqui em Jaçanã, a você que está com a gente aqui em Itaú, nosso abraço, muito obrigado, viu? Todo mundo aqui que acompanha a programação Senecista FM, nosso muito obrigado, obrigado mesmo pelo carinho de todos vocês. Vamos ao zap agora, é hora de ouvir você aqui na programação da Celestia FM, 4 horas 21 minutos, você do Zap Zap, boa tarde.
1: Boa tarde, Jair Gomes, é o Raimundo Alves aqui do sítio Baixa da Negra, tudo bom?
0: Tudo.
1: Jair Gomes, toca uma mãozinha de Amado Batista, viu? Pra mandar aqui pra Yasmin, pra Rayane, que é de filha, e especialmente pra aniversariante aqui hoje, que é Malene Buriti, lá no sítio Lamarão, que tá aniversariando hoje, viu? Desejando a Malene saúde, felicidade e muitos anos de vida para ela. Parabéns, Malene, tudo de bom para você, muitos anos de vida e saúde para você, viu? E que você receba os parabéns do amigo Raimundo Alves, também da Yasmin, Rayane, todos lhe parabenizando a Malene Buriti no Lamarão, que está aniversariando hoje. Toca os parabéns e aí vamos para a Malene Buriti.
0: Tá tudo certo, Raimundo
1: Alves. E essas músicas para todos os amigos e amigas. E para você aí, o Marinado.
2: Meus parabéns!
1: E todos os locutores aí da rádio. Cinecista de Picuí.
0: Valeu, Raimundo.
1: Tudo bom, uma boa tarde, um abraço do amigo Raimundo Alves.
0: Obrigado, Raimundo. Um abraço pra você, viu? Obrigado pela participação aqui. Quem está com a gente agora? Alô, boa tarde.
3: Boa tarde, Jair.
2: Boa tarde.
3: Eu gostaria do Brega com Barros de Alencar. Apenas 3 minutos para oferecer a todos vocês aí desta rádio Nota Mil, pelo chapéu, a toda a família de Nonô, de Silvio Braz, toda a família de Gininho. Um abraço, fica com Deus.
0: Obrigado, tchau. Angela. Um abraço para você, para toda a família. 4 horas e 23 minutos. Quem está no zap com a gente, boa tarde.
4: Boa tarde, Jair Goma. Aqui é Marina Alva.
2: Boa tarde.
4: Sítio Boa Fé. Para oferecer meu esposo Nino, meus 5 filhos, as minhas noras, meu neto e minha neta. E ofereço a meu pai em Baraúna. Ofereço minha cunhada em Baraúna, esposa. Marileide, esposa e família, Naval Palmeira. Com Marita, esposa e família. Vitória, esposa e família. E ofereço a Davi, esposa, e ofereço a você e a Santa da Sintipicuí. E ofereço a Comadinita, esposa e famílias. E ofereço a você e a Santa da Sintipicuí. Jair, bota a música de Emaro Batista para Marinado e Famílias.
0: Tá certo, Marinal. Obrigado pela participação aqui no Brega. 4 horas 24 minutos, você do Zap Zap. Boa tarde.
5: Boa tarde aí, que é Luciano Sérgio Barundão, que era um Brega, o Sandro Lúcio, está bonito continuando.
0: Tá certo, Luciano, obrigado. Sandro Lúcio canta daqui a pouco no Brega da Celestia FM. Quem está com a gente aqui, 4 horas 24 minutos, você do Zap, boa tarde.
6: Bom dia, meu patrão, aqui é da minha vida malhada da Bezerra.
7: Boa tarde.
6: Estou ligando para pedir uma música com Genival Santo. Sendo assim, vou oferecer a todos os meus companheiros, minhas companheiras aqui da malhada, com meu pai lá do Tanquinho, meus irmãos, minhas irmãs. Minhas amigas aí na Palmeira, daí de Picuí, a toda a família, não esquecendo Dona Chiquinha Maideda, a todos que fazem parte da minha amizade, meu amigo. Aqui é a Vitorinha da Maiada.
2: Tá tudo certo, né?
6: A todos. Um abraço, meu amigo, que eu tô escutando o seu programa.
0: Valeu, Damião. Tchau. Um abraço, pessoal da Malhada da Bezerra, da nossa audiência. Marinaldo, que vem chegando agora no Brega e Chique. O cantor mais amado do Brasil vem chegando aqui na Celestia FM, Amado Batista.

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Por favor, não desligue. 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

0: mais chique, às 4:39, é tarde de alegria, de descontração. Abraço, meu amigo Basto do Espetinho, um abraço, Basto, para todos aí na nossa audiência, obrigado, hein? Quem está no Zap Senesiste FM, você do Zap Zap, boa tarde.
1: Jair, é Loura aqui de novo.
0: Tudo bem?
1: Foi toque, se não puder tocar, que eu pedi toque. Amado Batista, saudade, tá doendo, e ofereça pra Aldenu, que tá completando o ano. É do mesmo jeito.
0: Tá certo, Aldenu está aniversariando hoje, o Amado já cantou, então toca a próxima aqui pra Dona Loura. Está com a gente, você do Zap Zap, boa tarde.
2: Boa tarde, Jair. Aqui é Josinete. Jair, passa um brega pra mim, com o Evaldo Freire, viu? Com o Evaldo Freire. Pra mim, pra Maano, pra vocês, Sonha. Marinaldo e família, Francis Souza e família, meu amigo Tota. Apoio, valeu, uma boa tarde, tudo de bom.
0: Obrigado, Josinete, boa tarde pra você, pra todos na nossa audiência. Rosinete também está na audiência aqui do Brega Chique, pedindo Manuel Santos, oferecendo pra todos do rádio aqui. Obrigado, Rosinete. O Galego do CD também está na audiência aqui do Brega Chique, pedindo aqui Roberto Miller, né, que nos deixou hoje, pedindo música, oferecendo para Branco, para Inácia, Vavá, Neide, a todos os ouvintes do Zito Ermo de Cima. Pessoal curtindo aqui o Brega, um abraço para todo mundo aí. Ah, quem faz aniversário hoje é o Claudenor. Dona Loura está dizendo aqui que é o Claudenor, não Aldenor.
3: Meus parabéns!
0: Um abraço para Claudenor, hoje é aniversariante do dia. Que Deus abençoe, muita saúde, muita paz. Quem está no Zap da Senecista, boa tarde.
4: Boa tarde, Jair.
0: Boa tarde.
4: Eu quero ouvir uma música com o Zé Roberto, oferecer para toda essa galera brigueira que estão na escuta aí. Esse marinado é demais, viu? Um abraço.
0: Valeu, João Gonzaga, muito obrigado na nossa audiência. 4:41, que está no Zap da Senecista, boa tarde.
5: Jair Gama, aqui é Fabiano, mais uma vez aqui no centro. Estou botando o áudio para pedir uma música de Cachorrão do Brega, tá aí na sua escolha, para oferecer o festival, minha mãe Damiana. Vai para minha irmã Adenilce, que está na escuta. Vai também para... Vai para minha grande amiga, Lúcia. Vai também para casa de supermercado, Maridela Francisca e as duas filhas dela. E todos que trabalham lá com o também.
0: Tudo certo, Fabiana, muito obrigado pela participação aqui. 4:42, quem está no Zap da Senecista, boa tarde.
6: Boa tarde, Jair Gomes.
3: Boa tarde.
6: Aqui é Maria José do Lagadouros. Eu quero ver a música Amada é Deus, para oferecer a minha irmã, para oferecer o meu esposo Davi, a minha irmã Mocinha Edinho em Nova Palmeira, Biró. Eu ofereço a José e Osaíma no Capim, e ofereço a João nos Pião, e ofereço a meu filho João Paulo e Angélica em Nova Palmeira, e a João Batista e Cisela na Papa Fina, e ofereço a Marinalva e Nino na Bofé, e Nani e Vitória no Namarão, e Fabel e Anja.
0: Tudo certo,
6: e
0: Maria.
6: E ofereço a todos vocês da rádio Jair Gomes.
0: Okay. Obrigado, viu? Obrigado pela participação. Sandro Lúcio é quem dá o recado agora no Brega da Senecista FM, 4:43. Boa tarde.

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0: aqui, são 4 horas e 56 minutos. Aqui estamos já na reta final do Brega e Chique. Lembramos o seguinte, que dia 26 agora, sábado, depois de amanhã, teremos novena de São Sebastião no sítio escondido, às 19 horas, hein? 19 horas, essa novena acontece lá no sítio escondido, lá da residência da Natalina. São Sebastião, mártir, corajoso e poderoso intercessor, rogai por nós, tá? Contamos com a sua presença e generosidade. Vai ser sábado agora, dia 26 do 9, 19 horas, tá? No sítio escondido. O pessoal convidado para participar, você está convidado a participar, pessoal ali da região, né? Sítios vizinhos, todos estão convidados a participar da novena de São Sebastião. 4h56, quem está no zap no finalzinho, alô, boa tarde.
1: Oi, Jair, boa tarde.
0: Boa tarde.
1: Estou passando aqui na rádio para agradecer a todas as pessoas que me parabenizaram hoje pelo meu aniversário. Que Deus abençoe a vida de cada um com paz e saúde. Um abraço para todos, da amiga Marilene.
0: Parabéns, viu, Marilene?
1: Uma feliz tarde aí para você e família.
0: Isso, parabéns pelo aniversário, viu? Que Deus abençoe, muitos anos de vida. Marilene Buriti, nossa ouvinte de todas as tardes. A Lainha no São José está também com a gente, na nossa audiência. Você do Zap Zap, boa tarde.
2: Vitória aqui da Romana de Alves Chagas. Eu quero um brega de Alimpos Martins para oferecer especialmente a meu netinho Moisés, que é aniversário ontem, que o menino Jesus ilumine ele. A minha outra de netinha Maria Isabelle e Maria Júlia. E a meu esposo Doca lá no Maris Preto, toda a minha família, a família dele e meus colegas. Então, boa tarde para você e Sônia.
0: Obrigado, Vitória. Muito obrigado pela participação. Você é do Zap Zap, boa tarde.
3: Meu amigo aí, o homem. Que Deus abençoe você e a sua saúde.
0: Obrigado.
3: Eu pedi um beleque com o Anderson para oferecer a Chiquinha da Tomate, que nem morava na Elma, a Júlia Guia, a Noé Mazuca do Bode, esse é meu pai, Luiz de Major, Dona Quinha, Luzinaldo, a Linda Cia, a Lisiane e a Lala. E todos meus amigos que escutam essa rádio maravilhosa, que é homem.
0: Valeu, um grande melhor, abraço. Obrigado, um abraço, neném da Charrete, na nossa audiência. 4h58, quem está no zap? Boa tarde.
4: Boa tarde, Jair. Eu quero qualquer um brega para minhas filhas, meus netinhos, minhas netinhas, meus irmãos, todos que estão ouvindo o brega da Cenecista, que Deus abençoe nossa tarde de quinta-feira. Com muita bênção, saúde, paz e Deus do nosso coração. A Valdira Cita Águas Bela, boa tarde, meu querido.
0: Um abraço, Valdira, obrigado pela participação. Quem está com a gente? Alô, boa tarde. Tá tudo certo aí? Deixa eu abraçar aqui no finalzinho a Neuzinha, que está na nossa audiência. Muito obrigado, curtindo aqui o bregão da Cenecista FM. Obrigado mesmo, tá? Tudo certo, Marinaldo, vamos encerrando aqui o brega, vamos deixar aqui um poporri, no finalzinho a gente roda aí mais uma música do cantor que nos deixou hoje, né? Partiu Roberto Miller, bregueiro que deixou um legado de muitas músicas aí, muitos sucessos. E a gente fecha o Brega Chique, claro, depois do Poporri, com Roberto Miller. Tudo bem? Um abraço, nós voltamos amanhã na programação da Cenecista FM. Daqui a pouco tem notícia, daqui a pouquinho tem Nordeste Valente. Até já.

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3: Donald Trump recebe nesta quinta-feira, 24 de setembro, o presidente da China, Xi Jinping, na Casa Branca. O líder chinês chegou a Washington nesta quarta-feira e vai passar 3 dias nos Estados Unidos em uma visita de Estado. No centro das conversas estão a disputa comercial entre Estados Unidos e China, as tarifas impostas pelos dois países, o acesso a minerais estratégicos e a competição cada vez maior pelo avanço da inteligência artificial. De Washington, Patrícia Vasconcelos, especial para a Rádio França. França Internacional traz os detalhes do encontro entre Trump e Xi Jinping. Olá, Patrícia, bom dia. O que está previsto para esta quinta-feira e por que Donald Trump está dando tanta importância à presença de Xi Jinping aí em Washington?
4: Bom dia. Bom, se a gente olhar com atenção para o protocolo que foi preparado para esta quinta e sexta-feira, a gente vai entender o peso que Donald Trump está dando a esta visita. Xi Jinping chega à Casa Branca às 10 horas da manhã daqui, 4 da tarde, em Paris. Vai ser uma recepção com honras de Estado, com a presença de militares e um sobrevoo de um bombardeiro acompanhado por 4 caças F-22. Depois, os líderes seguem para uma reunião bilateral mais reservada e, na sequência, para um encontro ampliado com integrantes dos dois governos. Na sexta-feira, há uma agenda menor antes da volta de Xi Jinping à China, que inclui uma cerimônia do chá. Mas alguns detalhes já mostram a excepcionalidade desta recepção. Nesta quarta-feira, por exemplo, Trump foi, pessoalmente, acompanhado de Melania, receber o casal chinês na base militar Andrews, um gesto raro de um presidente norte-americano diante de um chefe de Estado visitante. Essa visita tem objetivos muito pragmáticos. Embora Donald Trump critique com frequência as práticas comerciais chinesas, ele tem investido muito na relação pessoal com Xi Jinping, quem ele chama de amigo, na tentativa de obter avanços nas negociações econômicas e também estratégicas. Desde o ano passado, Washington e Pequim vivem um vai e vem na imposição de tarifas e medidas retaliatórias e ainda há outros temas importantes sobre a mesa. Terras raras e minerais críticos, semicondutores, Taiwan, Irã, fentanil e inteligência artificial.
3: E Patrícia, como estão hoje as tarifas sobre os produtos chineses? Trump chegou a impor taxas muito altas contra a China, não é?
4: Sim, e aqui é importante dizer que não existe hoje uma única tarifa que é aplicada a todos os produtos chineses. O sistema é bastante complexo. Há tarifas gerais, outras que já existiam antes do atual governo Trump e sobre taxas específicas que são aplicadas a setores considerados estratégicos. A guerra tarifária chegou a níveis muito elevados no ano passado, mas parte dessas cobranças foi suspensa ou reduzida depois das negociações em curso entre Washington e Pequim. Além disso, em fevereiro desse ano, quem nos ouve deve lembrar, a Suprema Corte derrubou as tarifas emergenciais que Trump havia usado como uma das principais ferramentas desta guerra comercial. O governo respondeu então, adotando uma nova tarifa global de 10%. Agora, os produtos chineses considerados estratégicos continuam sujeitos a tarifas adicionais, que são bastante elevadas. É o caso de setores como aço, alumínio, veículos elétricos, baterias, semicondutores e alguns equipamentos tecnológicos. E além dessas tarifas, Washington mantém ainda controles sobre a exportação para a China de determinados chips e tecnologias avançadas.
3: E, Patrícia, houve uma novidade justamente antes da chegada de Xi Jinping. Estados Unidos e China decidiram estender a trégua comercial. No caso, então, o que muda?
4: A trégua que venceria em 10 de novembro foi estendida por mais 2 meses, até janeiro do ano que vem. O acordo foi fechado depois de negociações entre o secretário do Tesouro norte-americano e o vice-premier chinês. Isso significa que Trump e Xi Jinping chegam a esse encontro desta quinta-feira aqui em Washington sem a ameaça imediata de uma nova escalada tarifária. Agora eles podem discutir não apenas a manutenção dessa trégua, mas a possibilidade de um acordo comercial mais amplo. A equipe de Donald Trump também tem muito interesse em conversar com os chineses sobre terras raras e outros minerais críticos, que são essenciais para a produção de equipamentos tecnológicos, veículos elétricos, sistemas militares e produtos aeroespaciais. A China domina grande parte da mineração e principalmente do processamento mundial desses materiais, o que dá a Pequim uma posição estratégica importante nesta negociação. E outro assunto é o combate ao narcotráfico. Donald Trump acusa já há bastante tempo a China de ser uma importante fonte dos precursores químicos que são utilizados na fabricação do fentanil, que chega de forma ilegal aqui nos Estados Unidos.
3: Muito obrigado, Patrícia Vasconcelos, de Washington, especial para a Rádio França Internacional. De Paris, Elcio Ramalho, Rádio França Internacional para a agência Rádio Web.
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12: Agora 5h12. Boa tarde para você que acompanha agora Forró, né? Na Cinecista FM, traz o melhor do forró na programação nessa tarde de quinta-feira, dia 24 de setembro de 2026. Obrigado a todos, a você que nos acompanha, a você que está com a gente, está na nossa audiência. Aqui estamos nós e vamos ficar até 6h, hein? Entregando para você o melhor do forró, o melhor da música do Nordeste para você. As notícias também mais importantes, vamos passar para você dizer que um avião de pequeno porte faz pouso forçado aqui na Paraíba. Temos também aqui trecho de obra da Ponte do Futuro é embargada após morte de operário na Grande João Pessoa. Temos também aqui em destaque casal investigado por integrar facção criminosa com atuação na Zona Sul de João Pessoa é preso. Funcionário é preso em flagrante após circo denunciar furto de 38 mil reais em Campina Grande. Tá? Daqui a pouco a gente fala sobre esse caso e as notícias nacionais e internacionais. Também vamos destacar aqui, temos em destaque reajuste do Bolsa Família é incluído no orçamento e eleva estimativa de rombo. Dino manda Polícia Federal investigar CVM por suposta omissão em denúncias. Temos também aqui destaque em encontro de rivais, Trump fala em amizade e Xi defende não confronto. Daqui a pouco você vai ter essas notícias aqui com detalhes no Nordeste Valente, que começa agora. Começa com Alcimar Monteiro. Boa tarde.

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13: Horas e 28 minutos agora na tarde da Cenecista FM. Você com a gente, é você aqui no Nordeste Valente. As notícias da tarde você acompanha aqui. Olha, um funcionário de um circo foi preso em flagrante na manhã de hoje, suspeito de furtar cerca de R$38 mil do estabelecimento em Campina Grande, no Agreste da Paraíba. O homem foi contido por integrantes da equipe do circo, foi levado para a delegacia. De acordo com a Polícia Civil, foram apreendidos aí R$4.680 com o suspeito. Ele foi autuado em flagrante por furto. Até agora, ele permanece na carceragem. Segundo a polícia, o homem trabalhava no circo havia menos de 3 semanas. Ele seria de outra cidade e teria procurado o local para pedir uma oportunidade de emprego. Ainda segundo a polícia, integrantes da equipe descobriram os supostos furtos e tentaram agredir o suspeito. Durante a confusão, o homem teria tentado se defender usando um cachorro da raça Pitbull. O caso deve ser investigado pela Polícia Civil. Chegou pedindo emprego, né? Deram emprego para ele, ele subtraiu aí mais de R$4 mil e achou ruim, né? Quando as pessoas denunciaram ele, né? A polícia. Quer dizer, estava precisando de emprego, estava precisando trabalhar, mas não foi justo, não correspondeu à expectativa. Uma outra notícia aqui de destaque na tarde Cenecista FM é que uma aeronave de pequeno porte de responsabilidade do Aeroclube de Pernambuco fez um pouso forçado na tarde de hoje na cidade de Santa Rita Grande, João Pessoa. Não se sabe quantas pessoas estavam dentro do avião, mas não há registros de feridos. De acordo com o Corpo de Bombeiros, a corporação foi acionada por volta das 3h30 para a região do Aeroporto Internacional Presidente Castro Pinto. A aeronave fez o pouso em uma região de mato, nas proximidades de um viaduto no bairro Tibiri. Ainda conforme o Corpo de Bombeiros, não houve registro de fogo na aeronave e as pessoas que estavam dentro não precisaram passar por atendimento médico. Pelo registro da aeronave, junto à Agência Nacional de Aviação Civil, o avião era registrado para treinamento de pilotos por parte da Escola de Aviação do Aeroclube de Pernambuco. Em nota, a entidade disse, inclusive, que todos os ocupantes estão bem e em segurança e que reforça compromisso com a segurança operacional e com a formação de pilotos. O Aeroclube também disse que autoridades competentes já foram informadas sobre o ocorrido. A situação da aeronave está registrada como normal no site da ANAC. Vamos a outra notícia aqui. Da Paraíba, temos em destaque ainda um trecho de obra da Ponte do Futuro é embargada após morte de operário na Grande João Pessoa. O trecho da obra da Ponte do Futuro foi embargado pela Auditoria Fiscal do Trabalho, vinculada ao Ministério do Trabalho e Emprego, nesta quinta-feira. A decisão acontece após um trabalhador morrer com a queda de uma estrutura metálica no local e outros dois ficarem feridos. A informação foi confirmada pela auditoria. De acordo com a Auditoria Fiscal do Trabalho, o embargo foi formalizado e abrange a paralisação total da obra no trecho que liga Cabedelo, nas imediações da Praia do Jacaré, à Ilha Stuart. E aconteceu por conta de uma série de problemas encontrados durante a fiscalização. Entre os problemas encontrados pela auditoria estão ausência ou inadequação de sistema de proteção contra quedas, problemas nos sistemas de ancoragem, irregularidades em andaimes e escadas, plataformas flutuantes sem proteção adequada, falta de coletes salva-vidas em quantidade suficiente, condições inadequadas de organização e segurança do canteiro. E a fiscalização considera que havia risco de morte com probabilidade provável na obra, especialmente porque os trabalhadores realizavam atividades em altura sobre água sem medidas de prevenção consideradas suficientes. O acidente fatal é apresentado no relatório como a materialização desse risco. 5 horas e 32 minutos, acontece nesse sábado, dia 26, lá no sítio Escondido, a novena de São Sebastião, a partir das 19 horas. São Sebastião, mártir, corajoso, poderoso, intercessor, rogai por nós. Haverá leilão, contamos com a sua presença e generosidade. Vai ser lá no sítio Escondido, nesse sábado, 19 horas, na casa da Natalina. Tá, todos estão convidados, você dos sítios vizinhos, são convidados para essa novena de São Sebastião, que acontece sábado agora, dia 26, 19 horas. São 5 horas e 33 minutos agora na Cenecista FM. Magníficos é destaque agora, na tarde da Cenecista.

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1: Horas e 43 minutos na Cenecista FM, você aqui no Nordeste Valente com as notícias da tarde. Destaque aqui para algumas informações, né? Temos aqui em destaque a nível nacional, reajuste do Bolsa Família, o governo acomoda reajuste do Bolsa Família no orçamento deste ano e eleva estimativa de rombo, hein? A equipe econômica informou nessa quinta-feira que ajustou o orçamento de 2026 para incluir o reajuste dos benefícios do Bolsa Família, anunciado semana passada pelo presidente Luiz Inácio Lula da Silva em meio à corrida eleitoral. A informação consta do relatório de receitas e despesas do quarto bimestre divulgado pelo Ministério do Planejamento. Bom, segundo o governo, a folga orçamentária para conceder o reajuste ao Bolsa Família 2026 ocorre pela redução da projeção de gastos com a Previdência Social, benefício de prestação continuada, pessoal e subsídios. Com os ajustes anunciados no orçamento, fruto de uma nova projeção para as receitas e despesas em todo este ano, o governo elevou sua estimativa de déficit nas suas contas, de 52 bilhões de reais, ou seja, 0,38% do PIB, para 80,9 bilhões, 0,59% do PIB, para evitar que a meta de resultado fiscal de um déficit de até 67,3 bilhões seja descumprida, foram contingenciados, ou seja, despesas foram limitadas a 13,6 bilhões de reais. Com isso, a equipe econômica passou a estimar um rombo das contas do governo no limite fixado pelo arcabouço fiscal. 5h45 aqui na tarde da Cenecista FM. Vamos a outra notícia aqui em destaque. Temos aqui Dino manda Polícia Federal investigar CVM por suposta omissão. Ministro Flávio Dino, do Supremo Tribunal Federal, determinou que a Polícia Federal abra o inquérito policial para investigar a atuação da Comissão de Valores Mobiliários, CVM, no caso Master. A decisão aponta suposta omissão da CVM no tratamento de denúncias e dados relativos ao conglomerado financeiro. A CVM é uma autarquia vinculada ao Ministério da Fazenda, que tem como principal objetivo normatizar, desenvolver, fiscalizar o mercado de capitais brasileiro. O objetivo atua para garantir a transparência, a integridade das operações e a proteção de investidores. Um dos principais eixos da investigação da PF focará nas circunstâncias que levaram ao arquivamento de um processo aberto em fevereiro de 2022, a partir de uma comunicação formal do Fundo Garantidor de Créditos. Segundo o relatório da CVM citado na decisão de Dino, o processo continha uma denúncia que trazia indícios detalhados sobre possível insuficiência financeira do Master, inconsistências em demonstrações contábeis e manipulação de cotações de fundos abertos, utilização de recursos captados com cobertura do FGC para adquirir ativos de baixa liquidez estimados em mais de 3 bilhões de reais, de um total de 5 bilhões. Um mecanismo em que novos recursos serviam para honrar resgates anteriores, antecipando riscos que posteriormente se tornaram públicos. É isso, apesar do teor do alerta, né, temos aqui uma complementação. Apesar do teor do alerta, a área técnica da CVM havia classificado o documento como denúncia anônima, sem elementos suficientes, optando pelo arquivamento sem realizar apurações. 5h48 aqui. Lembramos que sábado agora, dia 26 agora, 26 de setembro, 19 horas, tem novena de São Sebastião, gente. Novena de São Sebastião vai acontecer lá no sítio escondido, lá em Natalina, ali próximo ao sítio do Mendes, né? São Sebastião, mártir, corajoso, poderoso, intercessor, rogai por nós. Né? Haverá leilão, contamos com a sua presença e generosidade, tá? Vai ser agora, dia 26, 19 horas, no sítio escondido, tá? É isso, são 5 horas, 48 minutos, na tarde, CNC GVM, ao seu valor.

pensamento. Sanfona, humildade, forró, tudo de bom. Tamo aqui, seu Domingos.

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1: Voltando aqui para encerrar o Nordeste Valente, muito obrigado a você que esteve na audiência, esteve com a gente até agora. Obrigado, amanhã de volta na programação da Cenecista FM. Marinaldo Santos comigo na mesa de som, Jair Gomes na apresentação. Vem chegando a hora da Ave Maria, depois tem momento de oração. Abraço, gente, fiquem todos na paz e até amanhã. Boa noite, tchau, tchau.
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3: Amados irmãos e irmãs, estamos iniciando mais um programa Momento de Oração, onde juntos estaremos rezando o Santo Terço, ouvindo o Santo Evangelho e aprendendo com a catequese da Igreja Católica. Que o programa seja um momento da presença de Deus na sua vida nesta noite.
4: Amém, Padre Claudeci, que eu estou dando meu boa noite. Boa noite também a Padre Miguel. Que Deus abençoe cada um de vocês com a saúde para continuar na missão conforme o chamado de Deus, né? O convite de Deus, né, Claudenice? É verdade. Então, quero dar meu boa noite a Claudenice. Boa noite, Claudenice.
5: Boa noite, Neuza. Boa noite, Marinaldo. E boa noite a todos os ouvintes.
4: Boa noite, Marinaldo. E boa noite a todos os ouvintes do programa Momento de Oração, que neste momento está com a sua rádio ligada, a Rádio Cinecista, preparada para ouvir e preparada para rezar, fazer seus pedidos, rezar para pedir, para agradecer a Deus. Então, que Deus abençoe cada um de nós, para que possamos fazer nossas orações com muita fé e devoção. Queremos agradecer a Deus por estarmos aqui neste momento, juntamente com vocês aí do outro lado. Queremos também nesse momento agradecer a Deus pelo dom da vida, como vocês também devem fazer seus agradecimentos a Deus pelo dom da vida, pela saúde, pela família, pela paz do mundo inteiro, pela nossa igreja. Nós temos nossos pedidos a fazer e devemos fazer com muita fé e muita devoção. E por isso vamos saudar a Santíssima Trindade, dizendo, em nome do Pai, do Filho e do Espírito Santo. Amém.
5: Divino Jesus, eu vos ofereço esse texto que vamos rezar, contemplando os mistérios da nossa redenção. Concedei-me, pela intercessão de Maria, vossa Mãe Santíssima, a quem me dirijo as graças necessárias para bem rezá-lo, para ganhar as indulgências dessa santa devoção. Creio em Deus Pai,
4: Todo-Poderoso, Criador do céu e da terra, e em Jesus Cristo, seu único Filho, nosso Senhor, que foi concebido pelo poder do Espírito Santo, nasceu da Virgem Maria, padeceu sob Pôncio Pilatos, foi crucificado, morto e sepultado, desceu à mansão dos mortos, ressuscitou ao terceiro dia, subiu aos céus, está sentada à direita de Deus Pai Todo-Poderoso, donde há de vir a julgar os vivos e os mortos. Creio no Espírito Santo, na Santa Igreja Católica, na comunhão dos santos, na remissão dos pecados, na ressurreição da carne e na vida eterna. Amém.
5: Pai nosso que estás no céu, santificado seja vosso nome. Venha a nós o vosso reino. Seja feita a vossa vontade, assim na terra como no céu.
4: O pão nosso de cada dia nos dai hoje. Perdoai as nossas ofensas, assim como nós perdoamos a quem nos tem ofendido. E não nos deixeis cair em tentação, mas livrai-nos do mal. Amém.
5: Ave Maria, cheia de graça, o Senhor é convosco. Bendita sois vós entre as mulheres. Bendito é o fruto do vosso ventre, Jesus.
4: Santa Maria, Mãe de Deus, rogai por nós, pecadores, agora e na hora de nossa morte. Amém.
5: Ave Maria, cheia de graça, o Senhor é convosco. Bendita sois vós entre as mulheres. Bendito é o fruto do vosso ventre, Jesus.
4: Santa Maria, Mãe de Deus, rogai por nós, pecadores, agora e na hora de nossa morte. Amém.
5: Ave Maria, cheia de graça, o Senhor é convosco. Bendita sois vós entre as mulheres. Bendito é o fruto do vosso ventre, Jesus.
4: Santa Maria, Mãe de Deus, rogai por nós, pecadores, agora e na hora de nossa morte. Amém.
5: Glória ao Pai, ao Filho e ao Espírito Santo, como era no princípio, agora e sempre. Amém.
4: Ó meu Jesus, perdoai-nos, livrai-nos do fogo do inferno, levai as almas todas para o céu, socorrei principalmente as que mais precisarem da vossa infinita misericórdia. Amém. Hoje, quinta-feira, vamos contemplar os mistérios luminosos. No primeiro mistério, contemplemos o batismo de Jesus no Rio Jordão.
5: Pai nosso que estás no céu, santificado seja vosso nome. Venha a nós o vosso reino. Seja feita a vossa vontade, assim na terra como no céu.
4: O pão nosso de cada dia nos dai hoje. Perdoai as nossas ofensas, assim como nós perdoamos a quem nos tem ofendido. E não nos deixeis cair em tentação, mas livrai-nos do mal. Amém.
5: Ave Maria, cheia de graça, o Senhor é convosco. Bendita sois vós entre as mulheres. Bendito é o fruto do vosso ventre, Jesus.
4: Santa Maria, Mãe de Deus, rogai por nós, pecadores, agora e na hora de nossa morte. Amém.
5: Ave Maria, cheia de graça, o Senhor é convosco. Bendita sois vós entre as mulheres. Bendito é o fruto do vosso ventre, Jesus.
4: Santa Maria, Mãe de Deus, rogai por nós, pecadores, agora e na hora de nossa morte. Amém.
5: Ave Maria, cheia de graça, o Senhor é convosco. Bendita sois vós entre as mulheres. Bendito é o fruto do vosso ventre, Jesus.
4: Santa Maria, Mãe de Deus, rogai por nós, pecadores, agora e na hora de nossa morte. Amém.
5: Ave Maria, cheia de graça, o Senhor é convosco. Bendita sois vós entre as mulheres. Bendito é o fruto do vosso ventre, Jesus.
4: Santa Maria, Mãe de Deus, rogai por nós, pecadores, agora e na hora de nossa morte. Amém.
5: Ave Maria, cheia de graça, o Senhor é convosco. Bendita sois vós entre as mulheres. Bendito é o fruto do vosso ventre, Jesus.
4: Santa Maria, Mãe de Deus, rogai por nós, pecadores, agora e na hora de nossa morte. Amém.
5: Ave Maria, cheia de graça, o Senhor é convosco. Bendita sois vós entre as mulheres. Bendito é o fruto do vosso ventre, Jesus.
4: Santa Maria, Mãe de Deus, rogai por nós, pecadores, agora e na hora de nossa morte. Amém.
5: Ave Maria, cheia de graça, o Senhor é convosco. Bendita sois vós entre as mulheres. Bendito é o fruto do vosso ventre, Jesus.
4: Santa Maria, Mãe de Deus, rogai por nós, pecadores, agora e na hora de nossa morte. Amém.
5: Ave Maria, cheia de graça, o Senhor é convosco. Bendita sois vós entre as mulheres. Bendito é o fruto do vosso ventre, Jesus.
4: Santa Maria, Mãe de Deus, rogai por nós, pecadores, agora e na hora de nossa morte. Amém.
5: Ave Maria, cheia de graça, o Senhor é convosco. Bendita sois vós entre as mulheres. Bendito é o fruto do vosso ventre, Jesus.
4: Santa Maria, Mãe de Deus, rogai por nós, pecadores, agora e na hora de nossa morte. Amém.
5: Ave Maria, cheia de graça, o Senhor é convosco. Bendita sois vós entre as mulheres. Bendito é o fruto do vosso ventre, Jesus.
4: Santa Maria, Mãe de Deus, rogai por nós, pecadores, agora e na hora de nossa morte. Amém.
5: Glória ao Pai, ao Filho e ao Espírito Santo, como era no princípio, agora e sempre. Amém.
4: Ó meu Jesus, perdoai-nos, livrai-me do fogo do inferno, levai as almas todas para o céu, socorrei principalmente as que mais precisarem da vossa infinita misericórdia. Amém. No segundo mistério, contemplemos a auto-revelação de Jesus nas bodas de Caná.
5: Pai nosso que estás no céu, santificado seja vosso nome. Venha a nós o vosso reino, seja feita a vossa vontade, assim na terra como no céu.
4: O pão nosso de cada dia nos dai hoje, perdoai as nossas ofensas, assim como nós perdoamos a quem nos tem ofendido. E não nos deixeis cair em tentação, mas livrai-me do mal. Amém.
5: Ave Maria, cheia de graça, o Senhor é convosco. Bendita sois vós entre as mulheres, bendito é o fruto do vosso ventre, Jesus.
4: Santa Maria, Mãe de Deus, rogai por nós, pecadores, agora e na hora de nossa morte. Amém.
5: Ave Maria, cheia de graça, o Senhor é convosco. Bendita sois vós entre as mulheres, bendito é o fruto do vosso ventre, Jesus.
4: Santa Maria, Mãe de Deus, rogai por nós, pecadores, agora e na hora de nossa morte. Amém.
5: Ave Maria, cheia de graça, o Senhor é convosco. Bendita sois vós entre as mulheres, bendito é o fruto do vosso ventre, Jesus.
4: Santa Maria, Mãe de Deus, rogai por nós, pecadores, agora e na hora de nossa morte. Amém.
5: Ave Maria, cheia de graça, o Senhor é convosco. Bendita sois vós entre as mulheres, bendito é o fruto do vosso ventre, Jesus.
4: Santa Maria, Mãe de Deus, rogai por nós, pecadores, agora e na hora de nossa morte. Amém.
5: Ave Maria, cheia de graça, o Senhor é convosco. Bendita sois vós entre as mulheres, bendito é o fruto do vosso ventre, Jesus.
4: Santa Maria, Mãe de Deus, rogai por nós, pecadores, agora e na hora de nossa morte. Amém.
5: Ave Maria, cheia de graça, o Senhor é convosco. Bendita sois vós entre as mulheres, bendito é o fruto do vosso ventre, Jesus.
4: Santa Maria, Mãe de Deus, rogai por nós, pecadores, agora e na hora de nossa morte. Amém.
5: Ave Maria, cheia de graça, o Senhor é convosco. Bendita sois vós entre as mulheres, bendito é o fruto do vosso ventre, Jesus.
4: Santa Maria, Mãe de Deus, rogai por nós, pecadores, agora e na hora de nossa morte. Amém.
5: Ave Maria, cheia de graça, o Senhor é convosco. Bendita sois vós entre as mulheres, bendito é o fruto do vosso ventre, Jesus.
4: Santa Maria, Mãe de Deus, rogai por nós, pecadores, agora e na hora de nossa morte. Amém.
5: Ave Maria, cheia de graça, o Senhor é convosco. Bendita sois vós entre as mulheres, bendito é o fruto do vosso ventre, Jesus.
4: Santa Maria, Mãe de Deus, rogai por nós, pecadores, agora e na hora de nossa morte. Amém.
5: Ave Maria, cheia de graça, o Senhor é convosco. Bendita sois vós entre as mulheres, bendito é o fruto do vosso ventre, Jesus.
4: Santa Maria, Mãe de Deus, rogai por nós, pecadores, agora e na hora de nossa morte. Amém.
5: Glória ao Pai, ao Filho e ao Espírito Santo, como era no princípio, agora e sempre. Amém.
4: Ó meu Jesus, perdoai, livrai-me do fogo do inferno, levai as almas todas para o céu, socorrei principalmente as que mais precisarem da vossa infinita misericórdia.
5: Amém. Amém.
4: No terceiro mistério, contemplemos o anúncio do reino de Deus.
5: Pai nosso que estás no céu, santificado seja vosso nome. Venha a nós o vosso reino, seja feita a vossa vontade, assim na terra como no céu.
4: O pão nosso de cada dia nos dai hoje, perdoai as nossas ofensas, assim como nós perdoamos a quem nos tem ofendido. E não nos deixeis cair em tentação, mas livrai-me do mal. Amém.
5: Ave Maria, cheia de graça, o Senhor é convosco. Bendita sois vós entre as mulheres, bendito é o fruto do vosso ventre, Jesus.
4: Santa Maria, Mãe de Deus, rogai por nós, pecadores, agora e na hora de nossa morte. Amém.
5: Ave Maria, cheia de graça, o Senhor é convosco. Bendita sois vós entre as mulheres, bendito é o fruto do vosso ventre, Jesus. Santa Maria, Mãe de Deus, rogai por nós, pecadores, agora e na hora de nossa morte. Amém. Ave Maria, cheia de graça, o Senhor é convosco. Bendita sois vós entre as mulheres, bendito é o fruto do vosso ventre, Jesus.
4: Santa Maria, Mãe de Deus, rogai por nós, pecadores, agora e na hora de nossa morte. Amém.
5: Ave Maria, cheia de graça, o Senhor é convosco. Bendita sois vós entre as mulheres, bendito é o fruto do vosso ventre, Jesus.
4: Santa Maria, Mãe de Deus, rogai por nós, pecadores, agora e na hora de nossa morte. Amém.
5: Ave Maria, cheia de graça, o Senhor é convosco. Bendita sois vós entre as mulheres. Bendito é o fruto do vosso ventre, Jesus.
4: Santa Maria, Mãe de Deus, rogai por nós, pecadores, agora e na hora de nossa morte. Amém.
5: Ave Maria, cheia de graça, o Senhor é convosco. Bendita sois vós entre as mulheres. Bendito é o fruto do vosso ventre, Jesus.
4: Santa Maria, Mãe de Deus, rogai por nós, pecadores, agora e na hora de nossa morte. Amém.
5: Ave Maria, cheia de graça, o Senhor é convosco. Bendita sois vós entre as mulheres, bendito é o fruto do vosso ventre, Jesus.
4: Santa Maria, Mãe de Deus, rogai por nós, pecadores, agora e na hora de nossa morte. Amém.
5: Ave Maria, cheia de graça, o Senhor é convosco. Bendita sois vós entre as mulheres, bendito é o fruto do vosso ventre, Jesus.
4: Santa Maria, Mãe de Deus, rogai por nós, pecadores, agora e na hora de nossa morte. Amém.
5: Ave Maria, cheia de graça, o Senhor é convosco. Bendita sois vós entre as mulheres, bendito é o fruto do vosso ventre, Jesus.
4: Santa Maria, Mãe de Deus, rogai por nós, pecadores, agora e na hora de nossa morte. Amém.
5: Ave Maria, cheia de graça, o Senhor é convosco. Bendita sois vós entre as mulheres, bendito é o fruto do vosso ventre, Jesus.
4: Santa Maria, Mãe de Deus, rogai por nós, pecadores, agora e na hora de nossa morte. Amém.
5: Glória ao Pai, ao Filho e ao Espírito Santo, como era no princípio, agora e sempre. Amém.
4: Ó meu Jesus, perdoai-me, livrai-me do fogo do inferno, levai as almas todas para o céu, socorrei principalmente as que mais precisarem da vossa infinita misericórdia. Amém. No quarto mistério, contemplemos a transfiguração de Jesus.
5: Pai nosso que estás no céu, santificado seja vosso nome. Venha nós o vosso reino, seja feita a vossa vontade, assim na terra como no céu.
4: O pão nosso de cada dia nos dai hoje, perdoai as nossas ofensas, assim como nós perdoamos a quem nos tem ofendido. E não nos deixeis cair em tentação, mas livrai-me do mal. Amém.
5: Ave Maria, cheia de graça, o Senhor é convosco. Bendita sois vós entre as mulheres. Bendito é o fruto do vosso ventre, Jesus.
4: Santa Maria, Mãe de Deus, rogai por nós, pecadores, agora e na hora de nossa morte. Amém.
5: Ave Maria, cheia de graça, o Senhor é convosco. Bendita sois vós entre as mulheres, bendito é o fruto do vosso ventre, Jesus.
4: Santa Maria, Mãe de Deus, rogai por nós, pecadores, agora e na hora de nossa morte. Amém.
5: Ave Maria, cheia de graça, o Senhor é convosco. Bendita sois vós entre as mulheres, bendito é o fruto do vosso ventre, Jesus.
4: Santa Maria, Mãe de Deus, rogai por nós, pecadores, agora e na hora de nossa morte. Amém.
5: Ave Maria, cheia de graça, o Senhor é convosco. Bendita sois vós entre as mulheres, bendito é o fruto do vosso ventre, Jesus.
4: Santa Maria, Mãe de Deus, rogai por nós, pecadores, agora e na hora de nossa morte. Amém.
5: Ave Maria, cheia de graça, o Senhor é convosco. Bendita sois vós entre as mulheres, bendito é o fruto do vosso ventre, Jesus.
4: Santa Maria, Mãe de Deus, rogai por nós, pecadores, agora e na hora de nossa morte. Amém.
5: Ave Maria, cheia de graça, o Senhor é convosco. Bendita sois vós entre as mulheres, bendito é o fruto do vosso ventre, Jesus.
4: Santa Maria, Mãe de Deus, rogai por nós, pecadores, agora e na hora de nossa morte. Amém.
5: Ave Maria, cheia de graça, o Senhor é convosco. Bendita sois vós entre as mulheres, bendito é o fruto do vosso ventre, Jesus.
4: Santa Maria, Mãe de Deus, rogai por nós, pecadores, agora e na hora de nossa morte. Amém.
5: Ave Maria, cheia de graça, o Senhor é convosco. Bendita sois vós entre as mulheres, bendito é o fruto do vosso ventre, Jesus.
4: Santa Maria, Mãe de Deus, rogai por nós, pecadores, agora e na hora de nossa morte. Amém.
5: Ave Maria, cheia de graça, o Senhor é convosco. Bendita sois vós entre as mulheres, bendito é o fruto do vosso ventre, Jesus.
4: Santa Maria, Mãe de Deus, rogai por nós, pecadores, agora e na hora de nossa morte. Amém.
5: Ave Maria, cheia de graça, o Senhor é convosco. Bendita sois vós entre as mulheres, bendito é o fruto do vosso ventre, Jesus.
4: Santa Maria, Mãe de Deus, rogai por nós, pecadores, agora e na hora de nossa morte. Amém.
5: Glória ao Pai, ao Filho e ao Espírito Santo, como era no princípio, agora e sempre. Amém.
4: Ó meu Jesus, perdoai, livrai-me do fogo do inferno, Levai as almas todas para o céu, socorrei principalmente as que mais precisarem da vossa infinita misericórdia.
5: Amém.
4: Amém. No quinto mistério, contemplemos a instituição da Eucaristia.
5: Pai nosso que estás no céu, santificado seja vosso nome. Venha a nós o vosso reino. Seja feita a vossa vontade, assim na terra como no céu.
4: O pão nosso de cada dia nos dai hoje. Perdoai as nossas ofensas, assim como nós perdoamos a quem nos tem ofendido. E não nos deixeis cair em tentação, mas livrai-me do mal. Amém.
5: Ave Maria, cheia de graça, o Senhor é convosco. Bendita sois vós entre as mulheres. Bendito é o fruto do vosso ventre, Jesus.
4: Santa Maria, Mãe de Deus, rogai por nós, pecadores, agora e na hora de nossa morte. Amém.
5: Ave Maria, cheia de graça, o Senhor é convosco. Bendita sois vós entre as mulheres. Bendito é o fruto do vosso ventre, Jesus.
4: Santa Maria, Mãe de Deus, rogai por nós, pecadores, agora e na hora de nossa morte. Amém.
5: Ave Maria, cheia de graça, o Senhor é convosco. Bendita sois vós entre as mulheres. Bendito é o fruto do vosso ventre, Jesus.
4: Santa Maria, Mãe de Deus, rogai por nós, pecadores, agora e na hora de nossa morte. Amém.
5: Ave Maria, cheia de graça, o Senhor é convosco. Bendita sois vós entre as mulheres. Bendito é o fruto do vosso ventre, Jesus.
4: Santa Maria, Mãe de Deus, rogai por nós, pecadores, agora e na hora de nossa morte. Amém.
5: Ave Maria, cheia de graça, o Senhor é convosco. Bendita sois vós entre as mulheres. Bendito é o fruto do vosso ventre, Jesus.
4: Santa Maria, Mãe de Deus, rogai por nós, pecadores, agora e na hora de nossa morte. Amém.
5: Ave Maria, cheia de graça, o Senhor é convosco. Bendita sois vós entre as mulheres. Bendito é o fruto do vosso ventre, Jesus.
4: Santa Maria, Mãe de Deus, rogai por nós, pecadores, agora e na hora de nossa morte. Amém.
5: Ave Maria, cheia de graça, o Senhor é convosco. Bendita sois vós entre as mulheres. Bendito é o fruto do vosso ventre, Jesus.
4: Santa Maria, Mãe de Deus, rogai por nós, pecadores, agora e na hora de nossa morte. Amém.
5: Ave Maria, cheia de graça, o Senhor é convosco. Bendita sois vós entre as mulheres. Bendito é o fruto do vosso ventre, Jesus.
4: Santa Maria, Mãe de Deus, rogai por nós, pecadores, agora e na hora de nossa morte. Amém.
5: Ave Maria, cheia de graça, o Senhor é convosco. Bendita sois vós entre as mulheres. Bendito é o fruto do vosso ventre, Jesus.
4: Santa Maria, Mãe de Deus, rogai por nós, pecadores, agora e na hora de nossa morte. Amém.
5: Ave Maria, cheia de graça, o Senhor é convosco. Bendita sois vós entre as mulheres. Bendito é o fruto do vosso ventre, Jesus.
4: Santa Maria, Mãe de Deus, rogai por nós, pecadores, agora e na hora de nossa morte. Amém.
5: Glória ao Pai, ao Filho e ao Espírito Santo, como era no princípio, agora e sempre. Amém. Ô meu Jesus, perdoai, livrai do fogo do inferno, levai as almas todas para o céu. Socorrei principalmente as que mais precisarem da vossa infinita misericórdia. Amém. Infinitas graças vos damos, soberana rainha, pelos benefícios que todos os dias recebemos de vossas mãos. Liberai, dignai-nos agora e para sempre tomar debaixo do vosso poderoso amparo, e para vos obrigar, vos saudamos com a salve rainha.
4: Salve, salve rainha, mãe de misericórdia, vida, doçura, esperança nossa, salve. A vós bradamos, degredados filhos de Eva, a vós suspirando, gemendo, chorando neste vale de lágrimas, e após a advogada nossa, esses vossos olhos misericordiosa nos volvei, e depois desse desterro, mostrai a Jesus. Bendito é o fruto do vosso ventre, ó clemente e ó piedosa, ó doce sempre Virgem Maria, rogai por nós, Santa Mãe de Deus, para que sejamos dignos das promessas de Cristo. Amém. Graças a Deus, concluindo o nosso terço, que o mundo inteiro, neste momento, reza com muita devoção e com muita fé, não é? Porque sem fé nós não chegamos a nenhum objetivo, né? Porque nós estamos aqui levando a oração a todas as famílias, todos os ouvintes do programa, através da Rádio Cenecista. E você que está aí do outro lado, com certeza está fazendo seus pedidos, seus agradecimentos a Deus pelo dom da vida e por tudo. E assim, mais um trabalho, mais uma oração, que é o alimento de nós cristãos, é o alimento que possamos sintonizar com Deus, conversar com Deus, é através da oração, e com fé nós alcançamos as graças. E assim, graças a Deus, chegamos a esse momento final da oração. No próximo programa será novamente, né, a oração do Santo Terço. E agora vamos ouvir música, meu irmão.

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1: Boa noite, meus irmãos e minhas irmãs. Hoje, dia 24 de setembro, nesta quinta-feira, nós prosseguimos na 25ª semana do Tempo Comum e estamos lendo o capítulo 9 do Evangelho de São Lucas. O Senhor esteja convosco, Ele está no meio de nós. Proclamação do Evangelho de Jesus Cristo segundo Lucas. Glória a vós, Senhor. Naquele tempo, o tetrarca Herodes ouviu falar de tudo o que estava acontecendo e ficou perplexo porque alguns diziam que João Batista já tinha ressuscitado dos mortos. Alguns diziam que Elias tinha aparecido. Outros ainda que um dos antigos profetas tinha ressuscitado. Então Herodes disse: Eu mandei decolar João. Quem é este homem sobre quem ouço falar estas coisas? E procurava ver Jesus. Palavra da salvação. Glória a vós, Senhor. Meus irmãos, minhas irmãs, paz e bem a todos os que nos escutam pela rádio Cenecista. É uma alegria muito grande entrar na casa de vocês para poder conversar com vocês sobre a palavra de Deus. A liturgia de hoje nos faz um convite muito especial, onde dá uma pausa na correria do cotidiano, respirar fundo e olhar para a nossa vida com os olhos de Deus. Gostaria de convidar vocês a escutar a palavra de Deus. Hoje, a liturgia, não só esse evangelho que foi lido, mas também a liturgia nos convida a ler Eclesiastes e o Salmo 89. São textos que se conectam de maneira profunda e trazem uma resposta direta para a ansiedade e a inquietação que tantas vezes tomam conta do nosso coração. Vamos começar a refletir pelo livro de Eclesiastes, um livro bíblico que muitas vezes nos pega de surpresa. A leitura começa com aquela expressão que ficou famosa no mundo inteiro: vaidade das vaidades, diz o Eclesiastes, vaidade das vaidades, tudo é vaidade. À primeira vista, ouvindo isto, essa frase pode soar um pouco dura ou até pessimista. Alguém poderia pensar: nossa, mas a Bíblia está dizendo que nada do que eu faço vale a pena? Mas a verdade não é essa. O autor sagrado não está tentando tirar o valor da vida. Ele está nos dando um banho de realidade. No idioma original em que a Bíblia foi escrita, a palavra usada para vaidade significa literalmente fumaça, ou névoa, ou sopro. Sabe quando você acorda logo cedo no inverno e aquele frio enorme que a gente vê nos filmes e aquele ar gelado passando pela rua ou até a fumaça de um incêndio? Ela não parece concreta, parece que atrapalha a luz do sol e que parece que fecha o caminho do nosso discernimento. O Eclesiástico está nos lembrando exatamente isso. As coisas materiais neste mundo, as posições sociais, os elogios dos outros, as riquezas e até mesmo as preocupações que hoje tiram o nosso sono são como fumaça. Elas passam, parecem densas no início, mas depois elas vão se espairecendo e parece que desaparecem no ar. O texto continua mostrando a natureza. O sol nasce, o sol se põe e volta ao seu lugar. O vento sopra para o sul, gira para o norte e continua a rodar. Os rios correm para o mar e o mar nunca se enche. É o autor, e o autor nos pergunta: o que o ser humano ganha com todo o trabalho com que se fadiga debaixo do sol? O texto ele tenta nos colocar na realidade. Se os problemas que você tem no trabalho hoje, eles vão fazer o sol parar, eles vão fazer o vento cessar, ele vai fazer os rios secarem. Os problemas que nós temos são tão pequenos, mas em meio à tempestade que nós nos encontramos, parece que é o fim do mundo, enquanto que o mundo continua a agir como se ele nunca existisse. Quanta gente hoje vive esgotada, cansada, correndo atrás das coisas que não preenchem a alma. Vivemos numa era onde todos estão com pressa. Corremos para comprar o celular do ano, corremos para pagar as contas, corremos para acumular bens, corremos para mostrar uma vida perfeita nas redes sociais. E no final das contas, colocamos a cabeça no travesseiro e sentimos um vazio enorme. Por que isso acontece? Porque estamos tentando preencher o nosso coração, que tem sede de eternidade, com coisas que são apenas névoa, fumaça, que dura um momento e depois desaparece. Meus irmãos, não é se desfazendo das coisas do mundo, mas lembrando da devida proporção delas. Você gasta, se preocupa com coisas que nem são importantes. As pessoas disseram para você que é importante, mas elas não são. A gente vive mais pela vaidade, e agora no sentido que nós conhecemos, mas pela opinião dos outros. Os outros querem que a gente tenha uma roupa nova para ir à missa. Os outros falam do curso que a gente faz. E a gente acaba achando que essas coisas são importantes. Mas na verdade, meus irmãos, uma coisa só é importante. É por isso que o salmo de hoje se encaixa perfeitamente na oração para o nosso coração. O salmista hoje, quando canta o salmo 89, reconhece que somos como passagem pela terra, que a nossa passagem pela terra é rápida, e faz um pedido bonito a Deus. Ensina-nos a contar os nossos dias, para que alcancemos a sabedoria do coração. O que significa contar os nossos dias? Não significa viver com medo do futuro, ou com aquele medo da morte. Pelo contrário, contar os dias é aprender a dar o real valor ao momento presente e entender que o dia de hoje é um presente divino, que não vai se repetir. Quantas vezes nos deixamos de abraçar quem amamos, deixamos de dizer eu te amo, deixamos de pedir perdão e de estar presente na vida de nossos filhos, de nossos pais, porque estamos ocupados demais com as vaidades do mundo. Gastamos dias inteiros alimentando mágoas do coração, ao remoer ansiedade sobre o amanhã. O salmo nos desperta. O tempo é curto, a vida é um sopro. E a verdadeira sabedoria consiste em não desperdiçar essa bênção com coisas medíocres, pequenas e passageiras. As pessoas gastam sua saúde se preocupando com besteira. Gastam seu tempo se acabando no trabalho e esquecendo da vida. Lembre que nós trabalhamos para viver e não vivemos para trabalhar. Por isso, no Evangelho hoje encontramos a figura de Herodes, o governador da Galileia. O texto nos diz que ele ouviu falar de tudo o que Jesus fazia e ficava impressionado. Algumas pessoas diziam que Jesus era João Batista, que tinha ressuscitado. Outros diziam que era o profeta Elias ou algum dos profetas antigos. E Herodes, contudo, dizia: A João eu mandei cortar a cabeça. Quem é, pois, este homem sobre quem ouço dizer tais coisas? E o Evangelho termina com uma frase muito curiosa: e procurava ver a Jesus. Olha que paradoxo interessante. Herodes tinha tudo o que o mundo da época podia oferecer. Ele tinha poder, ele tinha autoridade, ele tinha riquezas, ele tinha prazeres. E se perguntassem às pessoas daquela época quem era o homem bem-sucedido, muitos diriam com certeza que é o rei Herodes. No entanto, por dentro, ele era um homem profundamente perturbado, com a consciência pesada e o coração vazio. Herodes queria ver Jesus, mas não por fé, nem por um desejo sincero de conversão. Ele queria ver Jesus por mera curiosidade, como quem busca uma atração, um espetáculo, um milagreiro, para distrair a mente. Ele queria usar Jesus como mais um dos elementos para satisfazer a sua vaidade. E por isso que, mesmo tendo Jesus tão perto, Herodes nunca se transformou. Meu querido irmão, juntando essas três passagens da Palavra de Deus, a liturgia de hoje nos coloca diante de um espelho e nos faz uma pergunta muito direta. Onde é que nós estamos colocando o nosso coração? Nós estamos vivendo como Herodes, inquietos, correndo de um lado para o outro, buscando distrações temporárias para o vazio do nosso peito? Ou estamos usando nosso tempo para construir coisas que duram para sempre? A mensagem de hoje não é para que você abandone o seu trabalho, os seus estudos, seus projetos de vida, de forma alguma. Deus quer que sejamos dedicados e honestos no que fazemos. A mensagem de hoje é sobre a ordem das coisas. Quando colocamos Deus em primeiro lugar, o trabalho deixa de ser uma escravidão e passa a ser um serviço. O dinheiro deixa de ser um Deus que nos domina, que nos amedronta e passa a ser uma ferramenta que nos dá e nos faz bem. O tempo deixa de ser um peso, algo que a gente tem que correr contra para ter sucesso o mais rápido possível, e se torna sempre uma oportunidade de ser melhor e de amar mais. Se tudo nesta terra passa, a beleza física passa, a juventude passa, o dinheiro passa, os cargos, os elogios, tudo passa. O que é que fica? O apóstolo São Paulo nos lembra que só o amor permanece. Tudo o que fazemos por amor a Deus e ao próximo ganha um peso de eternidade. Cada gesto de caridade, cada palavra de conforto, cada perdão que damos, cada oração sincera feita no silêncio, mesmo no quarto escondido, é um tesouro que fumaça alguma pode se comparar e que não vai se acabar. Meus irmãos, coloquem Deus em primeiro lugar. Louvado seja nosso Senhor Jesus Cristo, para sempre seja louvado.

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1: São 18 horas e 47 minutos. Estamos quase no final do programa. Mas mesmo assim, ainda dá tempo a gente dizer alguma coisa, conversar, levar mensagem. E por falar em mensagem, eu queria dizer, como vocês ouviram muito bem, o Evangelho, né, proclamado pelo Padre Miguel. E ele fez sua bonita reflexão, deixando uma mensagem para cada um de nós, mensagem de Jesus Cristo para todos nós, nesse dia 24 de setembro. O Evangelho de hoje foi muito lindo, como todos os dias são lindos. Que nós possamos refletir o Evangelho de cada dia, que a palavra de Deus seja luz para cada um de nós. E como estamos vivendo o mês da Bíblia, podemos refletir muito bem através das leituras do Evangelho, dos Salmos, de outros livros. Como sabemos que é um conjunto de livros que é composto a Bíblia, a palavra de Deus, que é luz para cada um de nós. E diz em Lucas que feliz quem ouve a palavra de Deus e põe em prática. Nesta noite nós ouvimos muito bem e nós devemos refletir e pôr em prática segundo o Evangelho de hoje. E cada dia nós acolhemos a palavra de Deus em nosso coração e podemos colocar em prática a prática do amor, do perdão, da união, do amor. Tudo isso não é só ouvir, é ouvir e colocar em prática. Rezar com fé, com calma, tranquilamente, acreditando que Deus está ouvindo os nossos pedidos, nossos agradecimentos. É, tudo isso é momento de oração, é momento de concentração, é a forma de ir ao encontro de Jesus através da oração. Mas ainda eu queria mandar um alô para todos os ouvintes dos bairros de Picuí, do centro, da região, Frei Martinho, nossos irmãos lá de Frei Martinho e toda a região. A todos vocês, um alô, o nosso abraço. Que Deus abençoe cada um de vocês. Queremos parabenizar todos os aniversariantes do mês, os aniversariantes da semana. E neste momento eu estou lembrando a vocês que nossa irmãzinha Biluca, juntamente com seu esposo, seu Chico, né, estão felizes porque a esposa, dona Biluca, fez idade nova, aniversariou essa semana, estava muito feliz. E nós ficamos felizes porque ela teve o merecimento de, teve as bênçãos de Deus na vida dela, completando mais um ano de vida. Que Deus te abençoe, Biluca, essa pessoa maravilhosa ao lado do seu esposo, muito feliz, muito animada no programa Vida Ativa, e que está sempre juntamente com a família. E assim a gente só deseja muitas felicidades para todos vocês ouvintes do programa Momento de Oração. Parabenizamos todos os aniversariantes de uma forma geral. E assim estamos chegando ao final do programa, mas ainda nossa amiga Claudenice vai dizer alguma coisa, vai fazer suas considerações finais. E eu agradeço a Deus por este momento, juntamente com Claudenice e Marinaldo, que levamos a mensagem do amor através da oração para todos vocês ouvintes. Que Deus abençoe todas as famílias, hoje e sempre. Que tenha uma boa noite, uma noite abençoada, uma noite tranquila, com muita gratidão por mais um dia de vida. Amém?
2: Amém.
1: Fiquem na paz, todos vocês.
2: Boa noite a todos, né? Quero parabenizar todos os aniversariantes do mês e do dia, especialmente pelo meu irmão, compadre Claudenor, que está fazendo idade nova hoje, e mandar um alô para todos os ouvintes, inclusive para a minha netinha Maria Júlia. E vou dar o meu boa noite para todos os ouvintes. Fique com Deus.

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1: Obrigado por ter estado conosco nesta noite. Que Deus lhe favoreça com uma noite tranquila e um sono restabelecedor de paz para um novo dia. Abençoe-vos o Deus Todo-Poderoso, Pai, Filho e Espírito Santo. Uma boa noite.

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2: Crime.
3: E você sabe como identificar e combater esse tipo de ação?
2: Conversamos sobre o assunto com o diretor de migrações do Ministério da Justiça e Segurança Pública, Victor Semple.
3: Ele fez um alerta para formas de aliciamento, sinais de risco e medidas de prevenção e proteção.
4: É sempre bom a gente desconfiar daquela oferta de emprego no exterior, sem maiores detalhes, aquela questão do dinheiro fácil, né? Não existe dinheiro fácil.
2: Memória do Brasil ganha vida com a recuperação de imagens históricas.
3: Cinemateca abre as portas do passado e permite a visita pela internet. Gabriela Noronha.
5: Pesquisadores estão digitalizando mais de 180 mil rolos de telereportagens e cinejornais da TV Tupi, a primeira emissora de televisão do país.
2: Hoje na apresentação da Voz do Brasil, eu, Mariana Jungmann e Luciano Seixas.
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2: Foi deflagrada hoje mais uma fase da Operação Carbono Oculto.
3: O objetivo é investigar conexões financeiras e estruturas utilizadas para crimes de lavagem de dinheiro ligados ao setor de combustíveis.
2: Estão sendo cumpridos mandados de busca e apreensão em 7 estados.

0: estados do país.
1: A terceira fase da Operação Carbono Oculto cumpriu mandados de busca e apreensão em endereços vinculados a 13 pessoas físicas e 19 pessoas jurídicas em São Paulo, Espírito Santo, Goiás, Mato Grosso, Minas Gerais, Rio de Janeiro e Santa Catarina. O objetivo da operação é desvendar a utilização de estruturas complexas de lavagem de dinheiro e ocultação de patrimônio no setor de combustíveis. Entre os alvos estão uma usina na sucroalcooleira do interior de São Paulo, além de empresas do sistema financeiro, as fintechs, fundos de investimento, escritórios de advocacia, bancos, empresas de fachada, administradoras de recursos e uma das maiores distribuidoras de combustíveis do país. O superintendente substituto da Receita Federal em São Paulo, Cláudio Ferrer, detalhou o esquema.
2: A gente tem uma operação que foi a aquisição de uma distribuidora na ordem de 100 milhões de reais. Só que para essa aquisição dessa distribuidora, primeiro houve uma aquisição de uma usina sucroalcooleira. Para aquisição dessa usina, você teve a estruturação de fundos de investimento. Em resumo, é uma estrutura extremamente complexa. A gente está falando aí pelo menos de umas 6-7 camadas de estruturas de fundos de investimento até chegar nessa aquisição.
1: O ministro da Fazenda, Dario Durigan, comentou sobre os desafios da Operação Carbono Oculto e a necessidade de um trabalho coordenado entre os órgãos de inteligência para fazer frente ao crime organizado.
3: As entidades do sistema financeiro têm a obrigação de informar para as autoridades, seja para o Banco Central, seja para a Receita, movimentações estranhas. Se essa informação não chega, você dificulta a autoridade. Então, o que nós estamos vendo é que muitas fintechs, muitos bancos, muitas administradoras não só deixam de fazer a comunicação devida para as autoridades, como foram capturadas, estão a serviço do crime organizado. Portanto, a dificuldade de elucidar da ação, ela exige que nós tenhamos coordenação entre os vários órgãos de inteligência, porque senão a gente não consegue.
1: Ao longo de 5 anos, a organização criminosa teria movimentado 11 bilhões e 600 milhões de reais entre lavagem de dinheiro e ocultação de patrimônio. Cláudio Ferrer, da Receita Federal, destacou que as investigações continuam.
2: Enquanto a gente não conseguir debelar dentro do mercado de combustíveis essas estruturas, a investigação não vai parar. O desafio do Estado brasileiro é conseguir sanear esse mercado financeiro para que o crime organizado não consiga crescer e aí nós consigamos efetivamente asfixiar essa economia do crime.
1: A primeira fase da Operação Carbono Oculto foi deflagrada em agosto de 2025 pela Receita Federal, pelo Ministério Público de São Paulo e pela Polícia Federal, com foco em adulteração de combustíveis. A segunda fase aconteceu em maio deste ano, já com foco na movimentação financeira das fintechs. Reportagem Luana Karen.
4: Mais de 1.300 páginas e perfis usados para divulgar plataformas de apostas irregulares foram retirados do Facebook e do Instagram.
5: A medida foi determinada pelo Ministério da Justiça e Segurança Pública depois que o Laboratório de Operações Cibernéticas apontou páginas nessas redes sociais usadas para divulgar propagandas, vídeos e links de plataformas de apostas.
4: O objetivo é impedir que as redes sociais sejam usadas para atrair novos usuários para sites de apostas que funcionam de forma irregular.
5: As investigações continuam para identificar os responsáveis pelos perfis e encontrar outros canais usados para divulgação de plataformas irregulares.
4: Esta semana é marcada pela luta contra o tráfico de mulheres e crianças, que foi comemorado ontem.
5: Esses dois grupos respondem atualmente pela maior parte das pessoas que são vítimas desse tipo de crime no Brasil.
4: Camboja e países da Europa estão entre os principais destinos e a exploração sexual está entre as maiores finalidades do tráfico.
5: Apesar disso, homens também podem ser aliciados e enviados ao exterior para trabalhos forçados, especialmente em centros de produção de golpes cibernéticos.
4: Nós conversamos com o diretor de migrações do Ministério da Justiça e Segurança Pública, Vitor Semple, sobre os protocolos adotados pelas autoridades brasileiras e o Plano Nacional para coibir o tráfico de pessoas. Acompanhe.
5: diretor, bem-vindo à Voz do Brasil. Obrigado. Prazer ter o senhor conosco aqui. Importante a gente começar então essa entrevista explicando para o nosso ouvinte o que que é tráfico de pessoas, o que que configura esse crime.
0: Olha, boa tarde, obrigado Mariana, Luciano aí pela oportunidade, né? O tráfico de pessoas, ele tá tipificado lá no nosso Código Penal, né? No artigo 149A. Ele é identificado como caracterizado no ato de recrutar, aliciar, transportar, transferir ou até manter sob cárcere uma pessoa, né, para fins de violência, para fins de exploração, para fins de redução à condição análoga à de escravo, para fins de exploração sexual, e sempre mediante alguma fraude, né, algum abuso, alguma coação, justamente para reduzir essa pessoa, né, à finalidade da exploração.
4: Quais são os sinais que as pessoas devem estar atentas para identificar um possível aliciamento para o tráfico?
0: Olha, o tráfico, ele pode parecer, né, uma coisa de novela, né, como a gente brinca, mas ele está muito próximo da nossa realidade, né? Então é sempre bom a gente desconfiar daquela oferta de emprego, né, no exterior, sem maiores detalhes, aquela questão do dinheiro fácil, né? Não existe dinheiro fácil, a gente sabe disso, né?
4: O governo federal tem um plano nacional de enfrentamento ao tráfico de pessoas, né? Que tipo de ações estão previstas nesse plano?
0: A gente sabe, né, que o tráfico de pessoas, como um crime bastante complexo, ele exige uma resposta que não seja de um órgão só, né? Ele exige uma resposta bastante coordenada, né? Então, nós contamos no plano nacional com 5 eixos de atuação, né? Desde da prevenção, né? Ou seja, a gente tentar reprimir essas ofertas, né? Desde que a pessoa recebe a oferta, ela já vai saber que ali não é uma oferta interessante, né? Que ela desconfie daquela oferta, né? Então, a prevenção ao crime, desde a responsabilização dos perpetradores desse crime, né? Então, o Estado brasileiro atuando em conjunto para prevenir o crime, responsabilizar o criminoso, se eventualmente o crime ocorrer, mas também prestar uma assistência digna à vítima, né? A vítima de tráfico de pessoas, muitas vezes, ela não é reconhecida como vítima, né? Então ela tem que ter também a informação adequada, a informação segura, para que ela, uma vez submetida a esse tipo de exploração, ela se reconheça como vítima e o Estado também dê conta de atender essa pessoa e reintegrá-la na sociedade.
5: Pois aí, existe inclusive um protocolo, né, para atender as vítimas brasileiras que possam estar nessa situação no exterior. O que prevê esse protocolo?
0: Então, o protocolo, ele é um verdadeiro manual, né? É um passo a passo para todas as autoridades envolvidas nessa cadeia, né, de combate ao tráfico de pessoas, para, uma vez identificando uma vítima brasileira de tráfico no exterior, a gente saber exatamente o que cada agente público tem que fazer. Então, isso vai desde a identificação da vítima, o resgate, eventualmente, que é feito no exterior, naquele local, né? Assistência consular, né? O que que isso quer dizer? As embaixadas do Brasil no exterior, os consulados do Brasil no exterior, eles prestam um serviço para essa pessoa brasileira identificada como vítima. Então, portanto, o resgate, a vinda dela para o Brasil, e até mesmo a, como eu falei, a reintegração dessa pessoa na sociedade. Ou seja, se ela vai precisar de um atendimento de saúde, se ela vai precisar de um atendimento de assistência social, eventualmente essa pessoa ficou um tempo considerável fora do Brasil e ela precisa ser reintegrada em programas sociais, por exemplo, né, o CadÚnico, o BPC, o Bolsa Família. Então, esse protocolo, ele pega toda essa cadeia, desde a identificação da vítima até a plena reinserção dessa pessoa na sociedade brasileira.
4: Quais são os destinos mais comuns de pessoas traficadas do Brasil e para quais finalidades?
0: A gente tem avançado muito na produção e de dados e na identificação desses casos. Então, em 2025, a gente identificou o Camboja como principal destino de vítimas brasileiras de tráfico de pessoas. E também uma diferença em relação a 2024 que a gente observou para o ano passado foi que a exploração sexual passou a ser a principal finalidade dos casos identificados. a gente toma muito cuidado, né, quando vai lidar com esses dados, porque, como eu falei, é um crime de difícil identificação, que envolve uma série de instituições, seja federais, seja estaduais, seja internacionais. Então a gente tem que ter muito cuidado com esses dados, porque eventualmente uma tendência pode até mesmo significar que a gente não está observando o fenômeno como um todo, né? Então, dizer que a exploração sexual e que as mulheres se tornaram as principais vítimas em 2025 não quer dizer que a gente não tenha homens que sempre representaram a maioria das vítimas desse crime, não estejam também sendo submetidas a condições análogas à de escravidão. Então, a gente sempre tem que entender o fenômeno como um todo, né? E nesse aspecto, o Camboja foi o principal destino, seguido por Israel e Itália. Os países da Europa, principalmente, Itália, Bélgica, Suíça, são muito identificados. Se a gente tivesse que apontar o perfil de uma vítima brasileira, seria uma mulher brasileira que é explorada, levada até esses países para fins de exploração sexual. E também nós temos crianças, né? A gente chega nos casos identificados em 2025, 15 a 20% de crianças e adolescentes. Então, também um sinal de alerta aí muito grande para brasileiros sendo aliciados principalmente por redes sociais, né? Aplicativos de mensagens, né? WhatsApp, Discord,
5: Telegram. Adoção, geralmente, para adoção ilegal para crianças?
0: Na verdade, para todas as finalidades a gente observou, tá? Desde o trabalho infantil até mesmo a exploração sexual de crianças e adolescentes. Então, as crianças representando, né, como quase um quarto das vítimas identificadas no ano passado, para todas as finalidades. Não existe apenas uma finalidade de adoção ilegal, não.
4: Muito bem, nós conversamos com o Vitor Sempel, diretor de Migrações do Ministério da Justiça e Segurança Pública. Muito obrigado por sua entrevista aqui à Voz do Brasil.
0: Muito obrigado.
5: E atenção para os canais de denúncias e orientações sobre tráfico de pessoas.
4: O Disque 100 do Ministério dos Direitos Humanos e da Cidadania para qualquer pessoa, especialmente crianças, e o Ligue 180 voltado para casos envolvendo mulheres.
5: Caso você suspeite ou tenha conhecimento de grupos que atuam dentro do Brasil ou episódios envolvendo tráfico de estrangeiros para o nosso país, deve procurar os canais da Polícia Federal.
4: Ou, em qualquer caso, ligar para a Polícia Civil do seu estado pelo 190.
5: Acordo de livre comércio entre o Mercosul e a Associação Europeia de Livre Comércio, a EFTA, formada por Suíça, Noruega, Islândia e Liechtenstein, começa a entrar em vigor no Brasil a partir de 1º de outubro.
4: O decreto que oficializa o acordo foi publicado no Diário Oficial da União. Para o Brasil e a Islândia, as novas regras começam a valer em 1º de outubro. Já para Brasil e Noruega, a aplicação começa em 1º de novembro.
5: O acordo prevê novas condições de acesso para produtos sul-americanos nos países membros, com eliminação e redução de tarifas e regimes específicos de exportação.
4: Para apoiar empresas e setores produtivos com o novo acordo, o Ministério do Desenvolvimento, Indústria, Comércio e Serviços construiu um painel de dados interativo.
5: A ferramenta reúne informações sobre o comércio do Brasil com os quatro países da EFTA, para facilitar o acesso a novas oportunidades de exportação e as vantagens tarifárias oferecidas para os seus produtos.
4: A plataforma está disponível em gov.br/mdic na aba Comex Vis.
5: A Companhia Nacional de Abastecimento divulgou nesta quinta-feira o terceiro levantamento da safra de café de 2026.
4: O estudo mostra um cenário de crescimento da produção, influenciado pela entrada de novas áreas em produção, pelo uso de tecnologias e por condições climáticas mais favoráveis.
6: A estimativa é de colher 67 milhões e 600 mil sacas de café na safra 2026, que já tem 99% da área colhida. Os dados são do terceiro levantamento da Conab, a Companhia Nacional de Abastecimento, divulgados nesta quinta-feira. O estudo também aponta que a área em produção é estimada em 1.950.000 hectares. Segundo o gerente de acompanhamento de safras da Conab, Fabiano Vasconcelos, o resultado é influenciado pela entrada de novas áreas em produção, pelo maior uso de tecnologias e insumos e pelas condições climáticas mais favoráveis.
7: Isso aí é fruto de tecnologia, fruto de incremento, fruto de investimento dos produtores rurais, e esse manejo de certa forma tem melhorado as produtividades médias da cultura, e a gente acaba percebendo isso também ao longo da série histórica.
6: O destaque da safra é o café arábica, que representa cerca de 70% da produção nacional. A colheita está estimada em 48 milhões e 200 mil sacas. Minas Gerais é o maior produtor da variedade. Nas exportações, o Brasil embarcou em agosto 3 milhões e 800 mil sacas de café de 60 quilos, segundo a Conab. No acumulado de janeiro a agosto, foram exportadas 24 milhões e 600 mil sacas de 60 quilos. Reportagem Luciana Colares de Holanda.
5: Descoberta feita por jovens quilombolas de Pernambuco pode mudar a realidade das casas de farinha no Nordeste.
4: O descarte de um resíduo tóxico chamado manipoeira ganhou uma solução sustentável e criativa.
5: Usando cascas de uma fruta comum na região, a pinha, também conhecida como fruta do conde, estudantes criaram um filtro capaz de manter o solo livre de contaminação do resíduo.
4: A inovação foi destaque em diversas premiações, incluindo a última edição do Prêmio Jovem Cientista.
5: Os detalhes você acompanha agora no quadro Ciência na Prática.
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9: O que parecia ser apenas água descartada na produção de farinha de mandioca, na verdade escondia um líquido altamente poluente. Foi observando a própria comunidade que uma jovem cientista resolveu agir para transformar um problema em solução.
10: Meu nome é Beatriz Vitória da Silva, eu venci o Prêmio Jovem Cientista, venci também em primeiro lugar o Prêmio Mercosul da Ciência e da Tecnologia, e atualmente eu estou fazendo faculdade em Economia pela UFCG aqui em Campina Grande. A gente viu que nas casas de farinha tinha um problema invisível, que é o descarte inadequado da manipoeira. O processo de prensagem, depois que eles fazem a farinha, é descartado um líquido chamado manipoeira. Ela chega a ser 25 vezes mais poluente que um esgoto doméstico.
9: Para descontaminar o solo e melhorar a saúde da comunidade, Beatriz e sua equipe foram investigar o que a própria natureza local oferecia. A resposta estava nas cascas descartadas de uma fruta muito consumida no quilombo, a pinha, também conhecida como fruta do conde.
10: Observando a realidade, você encontra as cascas jogadas no chão. A gente pegou as cascas da pinha, levamos para o laboratório, a gente viu que a farinha das cascas de pinha, ela tem propriedade porosas. Então a gente fez o filtro a partir das cascas de pinha, fazendo a farinha e o carvão ativado, e logo em seguida a gente fez alguns testes que apresentou resultados bastante positivos.
9: O projeto, batizado de Filtropinha, rendeu prêmios nacionais e internacionais e já está mudando de forma permanente a estrutura do quilombo.
10: A gente viu que o filtro, ele realmente tem um eficácia. Graças à premiação, a gente conseguiu dar continuidade ao Filtropinha, a gente conseguiu, de uma certa forma, resolver o problema da manipoeira, e a gente não está só ajudando a comunidade, a gente está ajudando a nossa futura geração.
9: Acompanhe a pesquisa na página do Prêmio Jovem Cientista. E esse foi o Ciência na Prática, com produção de Warby Calil e edição de Edinaldo Júnior. E nosso encontro com o Saber Científico volta na próxima semana. Até lá.
4: Já pensou em assistir momentos históricos da televisão e do cinema brasileiro no celular ou no computador?
5: A Cinemateca Brasileira disponibiliza repositório digital de arquivos para consulta pública.
4: O trabalho integra a Rede Nacional de Acervos Audiovisuais, coordenada pelo Ministério da Cultura.
5: Instituições públicas e privadas podem aderir ao programa para manter viva a memória cultural do país.
11: Senhoras e senhores telespectadores da televisão Tupi, registramos as primeiras palavras do presidente senhor Jânio Quadros.
12: Registros como esses, que narram eventos marcantes da história do Brasil e do mundo, estão disponíveis no site da Cinemateca Brasileira, graças ao trabalho de pesquisadores que estão catalogando e digitalizando mais de 180 mil rolos de telereportagens e cinejornais da TV Tupi. A primeira primeira emissora de televisão do país. Coordenado pelo historiador e professor da Universidade de São Paulo, Eduardo Moretim, o projeto tem o objetivo de manter vivas as mais de 200 horas de material televisivo.
13: É um projeto que procura colocar de novo em circulação parte desses 180 mil telereportagens da TV Tupi. A preservação, ela precisa estar vinculada à difusão pública.
12: O acervo audiovisual da Cinemateca Brasileira inclui cerca de 250 mil rolos de filmes e mais de 1 milhão de documentos. A instituição hoje faz parte da Rede Nacional de Arquivos Audiovisuais, uma iniciativa coordenada pela Secretaria do Audiovisual do Ministério da Cultura. A rede reúne órgãos públicos e privados para cuidar da memória cultural do país. Daniela Leda, coordenadora de gestão e contratos da Cinemateca Brasileira, explica que a rede busca fortalecer iniciativas de salvaguarda dos acervos.
14: A Rede Nacional de Arquivos Audiovisuais, ela foi criada para realmente fortalecer esse conjunto de políticas públicas de preservação audiovisual.
12: O processo de adesão começa com o envio de documentação pela plataforma gov.br. Em seguida, é realizada uma análise técnica do acervo, como detalha a coordenadora de gestão e contratos da Cinemateca Brasileira, Daniela Leda.
14: Ao aderir à rede, a instituição se compromete a manter os dados atualizados de acervo, a colaborar com o Inventário Nacional de Bens Culturais Audiovisuais e também a adotar e disseminar boas práticas de preservação, descrição e acesso daquele acervo.
12: Segundo o historiador e professor da Universidade de São Paulo, Eduardo Moretim, esses acervos contribuem para construir a memória e também para consolidar a pesquisa histórica e audiovisual.
13: Sem essas imagens, nós não temos essa memória e os pesquisadores não podem, a partir da existência dessas imagens, reconstruir o sentido desse passado.
12: O Banco de Conteúdos Culturais disponibiliza, além de cinejornais e telereportagens, filmes históricos na íntegra, como a obra É Com Esse Que Eu Vou, de 1948.
15: Agora é só me seguir.
16: Hoje eu vou dançar o baião.
12: Aquelas instituições que aderirem à rede passam a ter divulgação institucional e do acervo no portal Filme Cultura. E qualquer cidadão pode revisitar o passado por imagens na página da Cinemateca Brasileira no endereço cinemateca.org.br. Reportagem Gabriela Noronha.
4: Estão abertas as inscrições para o programa de capacitação em construção industrializada.
5: Realizado pelo Ministério do Desenvolvimento, Indústria, Comércio e Serviços, o curso prepara profissionais para planejar e implementar soluções inovadoras e sustentáveis em obras de infraestrutura.
4: A capacitação gratuita é voltada a gestores públicos e privados, profissionais da construção civil e estudantes.
5: A inscrição pode ser feita por meio da plataforma da Escola Nacional de Administração Pública no endereço escolavirtual.gov.br.
4: E essas foram as notícias do governo federal.
5: E agora com as notícias do Poder Judiciário e do Congresso Nacional. Boa noite.
4: Boa noite para você e até amanhã.

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2: Relator determina que Polícia Federal investigue possíveis irregularidades na atuação da CVM no caso Master.
3: STJ define que banco pode encerrar conta corrente de forma unilateral.
2: TSE mantém indeferida candidatura de Arruda ao governo do Distrito Federal.
3: Boa noite, eu sou Arthur Filho.
2: E eu sou Walter Lima.
3: O ministro do Supremo Tribunal Federal, Flávio Dino, determinou que a Polícia Federal abra investigação sobre possíveis crimes e interferências indevidas na atuação da Comissão de Valores Mobiliários, a CVM, no caso do Banco Master.
2: A decisão considera um relatório que apontou fragilidades estruturais na autarquia e falhas na apuração de denúncia sobre possíveis irregularidades relacionadas ao banco. No relatório, resultado de uma auditoria, o grupo de trabalho da CVM identificou falhas de divulgação de informações em 73% dos 314 processos relacionados ao grupo econômico, deficiência de compliance em 32%.
3: Bancos podem encerrar conta corrente de forma unilateral.
2: E para o STJ, isso não significa violação ao Código de Defesa do Consumidor. Fátima Uchoa.
4: O entendimento do STJ foi firmado em recurso repetitivo e por isso deve ser seguido pelo judiciário de todo o país. Segundo o relator ministro Humberto Martins, a discussão surgiu porque o Código de Defesa do Consumidor considera abusiva a recusa do fornecedor em prestar serviços ou vender produtos a quem esteja disposto a pagar. Mas ele observou que a própria norma prevê exceção para intermediações reguladas por leis especiais, o que abrange a legislação das instituições financeiras e as normas do Conselho Monetário Nacional. Para o ministro, a regra legal se refere à recusa em contratar antes do começo da relação de consumo, diferente de uma conta já contratada.
3: Justiça do Trabalho de Minas Gerais considera discriminatória dispensa de jovem aprendiz grávida com TDAH.
2: Ela foi demitida por suposto desempenho insuficiente. Samantha Flor.
5: A justiça concluiu que não houve uma avaliação objetiva que comprovasse desempenho insuficiente. A aprendiz tinha média 8,43 nas atividades teóricas e não recebeu acompanhamento adequado no desempenho das funções. A dispensa foi anulada e as empresas foram condenadas a pagar cerca de R$10.700 por danos morais. Como ela estava grávida, também terá direito à indenização referente à estabilidade gestacional.
3: Por 5-2, o Tribunal Superior Eleitoral TSE confirmou hoje, quinta-feira, decisão do Tribunal Regional Eleitoral do Distrito Federal, o TREDF, que indeferiu o registro de candidatura de José Roberto Arruda, do PSD, na disputa ao cargo de governador do Distrito Federal nas eleições gerais deste ano.
2: A maioria dos ministros acompanhou o voto do relator, ministro Dias Toffoli, determinando a imediata comunicação da decisão ao Tribunal Regional Eleitoral para cessar a condição subjúdice de José Roberto Arruda na disputa pelo governo do Distrito Federal.
3: Com a decisão, a candidatura de Arruda também não pode mais receber os fundos eleitoral e partidário, e ele deve cessar a campanha, inclusive as inserções no rádio e na TV e a participação em debates.
2: José Roberto Arruda permanece inelegível devido às sucessivas condenações em segunda instância por ato doloso de improbidade administrativa.
3: O Ministério Público Federal consegue na justiça a construção de escola indígena em Amarante do Maranhão.
2: A nova escola substitui a antiga unidade que funcionava em condições precárias e não tinha estrutura adequada para atender aos estudantes indígenas. Vanessa Pereira.
6: A nova escola atende os estudantes indígenas da aldeia Guaruru, na terra indígena Araribá.
4: Jiboia, em Amarante do Maranhão. A obra foi realizada após a ação do MPF, ajuizada em 2023, que apontou as condições precárias da antiga unidade, onde faltavam estrutura e até carteiras para os estudantes. Em vez de reformar o prédio, o governo do Maranhão construiu uma nova escola, concluída em 2025 e já em funcionamento. Na sentença, a justiça reconheceu o cumprimento da obrigação e determinou que a manutenção do prédio ficará a cargo do Estado.
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3: A você uma boa noite.
2: E até amanhã.

0: sou Humberto Pinheiro e estes são os destaques de hoje do Jornal do Senado, que começa agora. Senado analisa proposta que atualiza serviço Disque Idoso. Projeto dá prioridade a iniciativas voltadas ao esporte feminino. Lei garante continuidade de recursos para projetos de combate ao câncer. Boa noite. O projeto que busca atualizar o programa Disque Idoso, criado em 2007, pode ser analisado pelos senadores. O objetivo é ampliar a prevenção a maus tratos, o acesso à informação e aos direitos. Mais detalhes com o repórter César Mendes.
1: De autoria do senador Paulo Paim, do PT do Rio Grande do Sul, o texto muda o nome do programa Disque Idoso para Disque Pessoa Idosa e amplia as suas funções, já que além de receber denúncias de maus tratos e violência, passará a oferecer também informações sobre direitos, acesso a benefícios, programas governamentais e serviços públicos. Paim explicou que o atendimento será feito dentro do atual Disque 100, serviço gratuito focado no atendimento a grupos vulneráveis, sem a necessidade de criar uma nova central telefônica. Segundo ele, a proteção da pessoa idosa vai além do combate à violência.
2: Amplia os serviços oferecidos, colocando a pessoa, seus direitos e sua dignidade no centro da política pública.
1: A proposta busca ainda fortalecer a articulação entre os órgãos de assistência social, saúde, segurança pública, Ministério Público, Defensoria Pública e Conselhos de Direitos.
0: O Senado pode votar uma proposta que permite o uso da renúncia fiscal de empresas e pessoas físicas no incentivo ao esporte para priorizar projetos voltados ao esporte feminino e destina, no mínimo, 10% dos valores a essas iniciativas. Repórter Lana Dias.
3: Em audiência pública na Comissão de Esporte, a senadora Tereza Leitão, do PT de Pernambuco, relatou a desigualdade no setor, algo que a proposta busca combater.
4: Não é porque a gente compete mulheres com mulheres, mas é porque você, comparando o que o futebol oferece aos homens com o que o futebol oferece às mulheres, com o que o futebol oferece, o voleibol oferece aos homens, com o que o voleibol oferece às mulheres, em termos de condições de prática esportiva.
3: A proposta prevê limite máximo de valores por proponente, critérios de distribuição regional, equilíbrio entre modalidades esportivas e critérios de alternância ou limitação de acesso a tratamento prioritário para evitar concentração excessiva.
0: Uma nova lei aprovada pelo Senado e sancionada pelo Executivo garante até 2031 a continuidade do incentivo fiscal para empresas que destinam recursos a projetos de combate ao câncer e de atenção à pessoa com deficiência. A reportagem é de Yasmin Rodrigues.
5: A proposta chegou ao Senado depois de passar pela Câmara dos Deputados e foi analisada em regime de urgência pelo plenário. A relatoria ficou com a senadora Mara Gabrilli, do PSD de São Paulo, que defendeu a manutenção do mecanismo como forma de dar previsibilidade às instituições que dependem desses recursos.
6: A prorrogação garantirá a possibilidade de que organizações da sociedade civil sem fins lucrativos, como por exemplo as APAES, o GRAAC, que é o Grupo de Apoio Adolescente à Criança com Câncer, por exemplo, e centros especializados em reabilitação e hospitais do SUS, tenham previsibilidade ao para atendimentos e pesquisas.
5: O Pronon e o Pronas PCD permitem que recursos privados sejam direcionados a projetos previamente aprovados pelo Ministério da Saúde. O primeiro é voltado à prevenção e ao tratamento do câncer. O segundo apoia ações de prevenção e reabilitação de pessoas com deficiência.
0: Também foi sancionada pela Presidência da República a lei aprovada pelo Senado que institui o programa institucional de Bolsa de Iniciação à Docência, PIBID, como política de Estado. A norma estabelece objetivos, modalidades de bolsas e regras para o programa de formação inicial de professores da educação básica. A reportagem é de Pedro Pincer.
7: A nova regra estabelece que o PIBID será desenvolvido no Ministério da Educação e na CAPES, em parceria com instituições de ensino superior e redes públicas de educação básica. As ações de formação poderão ser voltadas às diferentes diferentes etapas e modalidades da educação básica. Isso inclui educação do campo, escolar indígena, escolar quilombola, especial, bilíngue de surdos e de jovens e adultos. A relatora, senadora Damaris Alves, do Republicanos do Distrito Federal, destacou a importância da iniciativa.
8: É certo que o fortalecimento da docência por meio do PIBID é um instrumento direto e hábil para assegurar a qualidade do ensino. O programa pode contribuir com a realização do princípio constitucional de valorização dos profissionais da educação. Deste modo, o PIBID atua diretamente na raiz dessa valorização.
7: Foi vetado o artigo que tratava das despesas do programa. O dispositivo previa que elas seriam custeadas por dotações orçamentárias destinadas anualmente ao MEC e à CAPES e proibia a redução dos valores das bolsas e o contingenciamento das despesas do programa.
0: 38% das mulheres com deficiência no país já sofreram algum tipo de violência doméstica. Foi o que revelou uma pesquisa inédita do Senado. As vítimas ainda enfrentam o despreparo dos agentes públicos na hora da denúncia. Repórter Patrícia Oliveira.
9: 83% das mulheres com deficiência vítimas de violência doméstica não denunciam o agressor, porque na maioria das vezes se trata de um marido ou parceiro de quem dependem economicamente. Os dados apresentados em uma audiência pública na Comissão de Direitos Humanos também apontaram que apenas 31% dessas vítimas buscam uma delegacia especializada e ainda enfrentam barreiras físicas e dificuldades no atendimento, como destacou a vice-presidente do Instituto Maria da Penha, Regina Célia Barbosa.
10: Ou por ignorância, ou por negligência, ou por falta de sensibilidade a sua condição de deficiência.
9: De acordo com a pesquisa, mulheres com deficiência estão mais expostas à violência sexual e financeira. Para Priscila Celares, do Ministério dos Direitos Humanos e da Cidadania, os novos dados poderão embasar mais iniciativas governamentais.
11: E com isso conseguir desenvolver e articular políticas públicas que sejam mais específicas.
9: A pesquisa feita pelo Instituto Data Senado e o Observatório da Mulher contra a Violência é a primeira da série histórica iniciada em 2005 a destacar especificamente a realidade das mulheres com deficiência.
12: Eleições 2026.
0: Os brasileiros vão eleger no dia 4 de outubro 1.059 deputados que vão atuar nas assembleias legislativas e na Câmara Distrital do Distrito Federal. Mas você sabe quais os papéis desses deputados? Confira na reportagem de Rodrigo Rezende.
13: Os deputados estaduais e distritais são representantes da população nas assembleias legislativas de cada estado e na Câmara Legislativa, no caso do Distrito Federal. Uma vez eleitos, eles têm mandato de 4 anos. Todos esses deputados, 1.059 no total, colaboram na organização da administração estadual, como explica o consultor legislativo do Senado, Gilberto Guerzoni.
14: O Brasil é uma república federativa, então os estados têm autonomia e legislam sobre uma série de temas, além da sua própria organização, segurança pública, saúde, educação, meio ambiente, cultura, além de aprovar as leis estaduais e distritais. No caso do Distrito Federal, os deputados estaduais e distritais também são responsáveis pela fiscalização dos governos, né? Do governo do estado e do governo do Distrito Federal.
13: Para exercer essa fiscalização, os deputados podem solicitar informações a órgãos públicos, convocar autoridades para prestar esclarecimentos e criar comissões parlamentares de inquérito, as CPIs. Os deputados estaduais e distritais também votam o orçamento dos estados e do DF e propostas de leis de iniciativa dos governadores. No caso do Distrito Federal, há uma particularidade. Como o DF não possui municípios, os deputados distritais tratam tanto de temas de competência estadual, quanto de assuntos que em outras partes do país seriam discutidos por vereadores.
0: Com trabalhos técnicos de Eliseu Caires, o Jornal do Senado fica por aqui. Acompanhe agora as notícias da Câmara dos Deputados. Boa noite e até amanhã.

0: Pode aumentar folga remunerada do trabalhador que doar sangue.
1: Projeto estende auxílio acompanhante a todos os tipos de aposentadoria.
0: Comissão estabelece parâmetros para acervos de livros em salas de aula.
1: Boa noite. Estudantes de 4 a 11 anos de idade poderão contar com acervo de livros nas salas de aula. A ideia é incentivar a formação de jovens leitores, como informa a repórter Mônica Tati.
2: Proposta aprovada pela Comissão de Educação da Câmara dos Deputados prevê que as salas de aula da pré-escola e dos anos iniciais do ensino fundamental tenham acervo de livros. O texto insere o dispositivo na Lei das Bibliotecas. O acervo seria formado por livros paradidáticos e de literatura infantil, destinados ao uso de alunos e professores. O deputado Tarcísio Mota, do PSOL do Rio de Janeiro, que leu o parecer do relator, o deputado Pedro Kizai, do PT de Santa Catarina, destaca que o projeto fortalece o Sistema Nacional de Bibliotecas Escolares e é essencial para formar novos leitores.
3: Nós temos, infelizmente, caído o número de leitores na sociedade brasileira. E nós sabemos que o livro é uma janela para o mundo, é a possibilidade de ampliar os nossos horizontes. E quando isso é feito desde o início, na pré-escola, isso é decisivo, não só para aquela criança poder adquirir mais hábitos de leitura, ampliar os seus horizontes, mas para que a própria educação funcione. Nós temos evidências científicas que demonstram que em famílias onde há crianças leitoras, essas crianças aprendem mais, aprendem melhor, têm, portanto, sucesso no fluxo escolar.
2: O projeto, que prevê a formação de acervos de livros nas salas de aula para crianças de 4 a 11 anos, aguarda a apreciação da Comissão de Constituição e Justiça. Se for aprovado, pode seguir direto para o Senado. Da Rádio Câmara de Brasília, Mônica Tati.
4: Saúde.
0: Luiz Tibeto Avante, de Minas Gerais, apresentou projeto para viabilizar no SUS o uso experimental da polilaminina em pacientes com lesões recentes na medula ou paralisias causadas por traumas. Ele explica que o tratamento vai depender de indicação médica e autorização dos órgãos competentes.
1: Luiz Tibeto aponta que a polilaminina é estudada pelo potencial de regenerar fibras nervosas lesionadas. A proposta do congressista dá prioridade a pacientes da rede pública com lesão medular aguda, que deverão ser acompanhados por equipe especializada durante a pesquisa.
0: Gustinho Ribeiro, do PP de Sergipe, apresentou o projeto que cria regras especiais para a renegociação de dívidas de pessoas acometidas por doenças crônicas incapacitantes. Para ter acesso ao benefício, é preciso comprovar o impacto dos custos do tratamento ou a perda da capacidade financeira causada pela doença.
1: Pelo texto de Gustinho Ribeiro, a conciliação prevê mais prazo para pagamento, redução de juros e parcelamento da dívida. Segundo ele, a medida busca proteger pacientes em situação de vulnerabilidade e evitar que o superendividamento comprometa o tratamento de saúde.
0: Marcos Soares, do PSDB do Rio de Janeiro, propõe a criação do Programa Nacional de Educação Cosmética e Cuidado com a Pele nas escolas. A iniciativa prevê ações dos Ministérios da Educação e da Saúde sobre higiene, proteção solar e cuidados com a pele.
1: Marcos Soares explica que o objetivo é promover campanhas de conscientização para combater a desinformação sobre rotinas de beleza. O parlamentar argumenta que a proposta pode ajudar a prevenir danos causados pelo uso inadequado de cosméticos.
4: Segurança Pública.
0: A Comissão da Câmara aprovou o programa de atendimento a vulneráveis vítimas de estupro com o objetivo de humanizar o acolhimento e garantir a coleta de provas contra o agressor. Saiba mais sobre o assunto na reportagem de Maria Neves.
5: A Comissão de Segurança Pública da Câmara dos Deputados aprovou o projeto que institui um modelo nacional de atendimento humanizado e de coleta de provas para casos de estupro de vulnerável, chamado Ação Protetiva 360 graus. Pela proposta, estados e municípios que aderirem ao programa terão de criar núcleos de atendimento humanizado e multidisciplinar às vítimas. Na versão aprovada, o relator deputado Paulo Bilinski, do PL Paulista, prevê que as autoridades deverão realizar a coleta de provas imediatamente, ainda no local de acolhimento. De acordo com o parlamentar, a literatura forense estima que a janela máxima de preservação dos vestígios é de até 72 horas a partir da agressão. A proposta também estabelece o prazo máximo de 30 dias para a emissão dos laudos periciais. Esse prazo poderá ser prorrogado por igual período, mas somente com justificativa técnica fundamentada. O texto original do deputado delegado da Cunha, do União de São Paulo, prevê somente a emissão de laudos dentro dos prazos legais. Delegado da Cunha afirma que a criação do programa é importante, principalmente porque a maior parte dos abusos sexuais de vulneráveis ocorre dentro de casa e o agressor quase sempre permanece impune.
6: A ação protetiva 360 tem por objetivo proteger crianças e adolescentes do crime chamado estupro de vulnerável. É o estupro praticado contra menores de 14 anos, que acontece, na maioria das vezes, dentro de casa. Outro dado assustador é que a grande maioria das vítimas tem de 4 a 8 anos. E outro dado alarmante: em 80% dos casos, o estuprador é inocentado por falta de prova material, falta de DNA.
5: De acordo com o delegado da Cunha, iniciativa semelhante ao programa proposto já foi adotada na Baixada Santista, em São Paulo, e dobrou o número de condenações de agressores sexuais de vulneráveis. Pela legislação, além de menores de 14 anos, são consideradas vulneráveis pessoas que não têm discernimento ou não podem oferecer resistência ao estupro, devido a alguma doença ou neurodivergência, por exemplo. O texto aprovado estabelece também quem pode acionar os núcleos de atendimento no caso de suspeita de estupro de vulnerável. Além da própria vítima e de familiares, estão na lista profissionais de saúde ou de assistência social e integrantes do Conselho Tutelar. Além disso, a versão do relator, delegado Paulo Bilinski, prevê que quando o pai, a mãe ou o responsável legal for suspeito do crime, a justiça poderá autorizar a coleta de material biológico. Segundo o deputado, a medida evita que o próprio agressor impeça a preservação dos vestígios criminais. Ainda de acordo com a proposta, sempre que houver suspeita, o núcleo de acolhimento da vítima vulnerável deverá comunicar à autoridade policial competente em no máximo 12 horas. Delegado Paulo Bilinski argumenta que a comunicação estabelece o elo entre o programa de atendimento e o sistema de persecução penal. Sem ela, afirma que o fluxo de atendimento poderia funcionar integralmente, sem jamais levar à responsabilização do agressor. A proposta que institui um modelo nacional de atendimento humanizado e de coleta de provas para casos de estupro de vulnerável ainda será analisada por 3 comissões da Câmara. Se aprovada em todas, poderá seguir para análise do Senado. Da Rádio Câmara de Brasília, Maria Neves.
1: Projeto de Cezinha de Madureira, do PL de São Paulo, prevê a ampliação para 12 meses do prazo para apresentar queixa em infrações praticadas contra crianças, adolescentes e idosos. A proposta altera a legislação para dobrar o tempo atualmente concedido às vítimas ou a seus responsáveis.
0: Cezinha de Madureira argumenta que o período de 6 meses é insuficiente para que famílias ou idosos processem o trauma emocional e formalizem denúncias. Ele ressalta que o ajuste alinha a legislação à ampliação do prazo já concedido a mulheres vítimas de violência doméstica.
1: Como estratégia de prevenção e enfrentamento à violência, Antônio Carlos Rodrigues, do Podemos de São Paulo, quer ampliar a autonomia financeira das mulheres. Projeto apresentado pelo deputado prevê qualificação profissional, acesso a crédito e incentivo ao empreendedorismo feminino.
0: Antônio Carlos Rodrigues ressalta que o projeto dá prioridade para mulheres vítimas de violência doméstica em situação de vulnerabilidade ou responsáveis pelo sustento da família. Ele afirma que o acesso ao trabalho e à renda podem ajudar essas mulheres a romper relações abusivas.
7: Campanha pelo fim da violência contra as mulheres.
0: A mulher vítima de estupro tem direito à assistência médica e aos medicamentos necessários para o tratamento das doenças sexualmente transmissíveis, inclusive a AIDS. Ela também tem direito à pílula do dia seguinte e, caso engravide, pode pedir a interrupção da gravidez. Os serviços públicos de atendimento, como postos de saúde e delegacias, têm obrigação de informar as mulheres sobre esses direitos. Uma vida sem violência é um direito das mulheres. Denuncie. Disque 180.
4: Trabalho.
1: Pedro Westphalen, do PP do Rio Grande do Sul, apoia projeto que permite o aproveitamento de médicos, dentistas, farmacêuticos e veterinários pelas forças policiais estaduais. O relator defende o redirecionamento de profissionais dispensados por excesso de contingente nas Forças Armadas.
0: Pedro Westphalen avalia que a cooperação entre União e Estados fortalece o atendimento médico dos agentes de segurança. Na visão do parlamentar, a medida amplia a capacidade de resposta do Estado em emergências sanitárias e calamidades, sem gerar custo extra às Forças Armadas.
1: Projeto de Davi Soares, do Podemos de São Paulo, reduz para 35 horas semanais a jornada máxima de trabalho dos professores da educação básica. O texto estabelece ainda que a nova regra se aplica tanto ao ensino público quanto às escolas privadas sem redução salarial.
0: Davi Soares sustenta que a sobrecarga de tarefas como correção de provas e planejamento de aulas tem provocado a síndrome de burnout entre os docentes. Para o congressista, a redução da jornada ajuda a preservar a saúde dos trabalhadores e melhorar a qualidade do ensino.
1: Celso Sabino, do PDT do Pará, quer estender o direito ao abono salarial aos empregados domésticos. A proposta garante o pagamento do benefício aos trabalhadores da categoria que tenham atuado por pelo menos 30 dias no ano base e recebam remuneração mensal dentro dos limites legais.
0: Celso Sabino argumenta que a medida corrige uma distorção histórica na legislação que hoje nega o benefício à classe por ausência de contribuição do empregador físico ao PIS. Ele ressalta que o custeio será feito com recursos do Fundo de Amparo ao Trabalhador, sem gerar novos encargos aos contratantes.
4: Votação.
1: O plenário da Câmara pode votar projeto que aumenta de 1 para 2 dias a folga remunerada do trabalhador que doar sangue. O repórter Antônio Vital tem os detalhes.
7: Pode ser votado a qualquer momento no plenário da Câmara projeto que aumenta de 1 para 2 dias por ano o direito do trabalhador faltar ao serviço para doar sangue. De acordo com a proposta, o empregado poderá deixar de comparecer ao serviço 1 dia a cada 6 meses, sem desconto no salário, desde que comprove a doação. O autor do projeto, o deputado Dr. Luizinho, do PP do Rio de Janeiro, disse que ampliar o incentivo é uma medida de baixo custo e elevado impacto. Ele justificou a proposta como necessária para manter os estoques seguros e regulares, já que uma folga por ano não é mais suficiente para atender a demanda diante do aumento da população.
8: Quando a gente permite que um trabalhador, uma vez no ano, faça doação de sangue e possa se ausentar do trabalho, a gente tinha uma população brasileira. Hoje nós temos mais presente que o dobro da população. E a cada dia, o número de acidentes com motocicletas, acidente nas estradas, leva no aumento da necessidade de captação de sangue. Permitirá certamente, presidente, que a gente quase dobre a nossa capacidade de captação de sangue no Brasil.
7: De acordo com o Ministério da Saúde, o Brasil necessita em média de 5.000 bolsas de sangue por dia para atender a necessidade. E os hemocentros enfrentam oscilações periódicas abaixo da média, principalmente em períodos de feriados prolongados e férias escolares, quando diminui o número de doadores. O projeto ganhou o regime de urgência, o que permite que seja votado diretamente no plenário da Câmara, sem passar pela análise das comissões permanentes da Casa. A urgência foi aprovada de maneira simbólica, sem votos contrários, e foi defendida por deputados de vários partidos, como Cabo Gilberto Silva, do PL da Paraíba. Ele destacou a necessidade de aumentar o número de doadores.
9: A questão das doações de sangue, às vezes no Brasil, reduz o ritmo, e sobretudo nas questões de festejos, com vários acidentes, e os bancos de sangue precisam estar sempre prontos para atender a demanda da sociedade.
7: A manutenção de estoques de sangue é essencial ao funcionamento do Sistema Único de Saúde, o SUS, já que ele é usado em procedimentos de urgência e emergência, cirurgias de média e alta complexidade, tratamentos de câncer, doenças hematológicas e atendimentos obstétricos. Ainda não há data para votação no plenário da Câmara do projeto que aumenta de 1 para 2 dias por ano o direito do trabalhador faltar ao serviço para doar sangue. Da Rádio Câmara, de Brasília, Antônio Vital.
4: Economia.
0: Permitir que cuidadores de pessoas com deficiência empreendam com um MEI sem a perda imediata do benefício de prestação continuada é o objetivo do projeto de Rafael Prudente, do MDB do Distrito Federal. O texto prevê um período de transição de 2 anos em que rendimentos de até 2 salários mínimos não entram no cálculo do benefício.
1: Rafael Prudente argumenta que a iniciativa estimula a formalização das famílias sem comprometer o amparo social. O parlamentar defende ainda a garantia de restabelecimento simplificado do auxílio caso o empreendimento do cuidador feche.
0: Professor Alcides, do PSDB de Goiás, propõe criar o Programa Nacional de Geração Distribuída com Créditos de Carbono para conectar pequenos e médios geradores de energia renovável ao mercado voluntário de emissões.
1: Professor Alcides explica que a medida preenche uma lacuna entre o marco legal da geração distribuída e o sistema brasileiro de comércio de emissões. Para ele, a unificação possibilita a geração de renda extra para famílias e produtores rurais, além de estimular novos investimentos em fontes limpas no país.
4: Transportes.
0: Comissão aprova a proposta que permite grupos considerados mais vulneráveis desembarcar fora do ponto de ônibus durante a noite, como explica a repórter Paula Bittar.
10: A Comissão de Constituição e Justiça da Câmara aprovou um projeto de lei que permite a mulheres, pessoas idosas, pessoas com deficiência

0: presença muito importante na rotina de quem depende do transporte coletivo, especialmente mulheres, idosos e pessoas que precisam caminhar por trajetos escuros ou considerados inseguros até chegar à sua casa. A proposta busca dar mais proteção e flexibilidade, permitindo que o passageiro possa desembarcar em um local mais próximo e seguro, respeitando as condições de circulação e segurança do transporte.
1: A proposta, que permite a mulheres e pessoas idosas com deficiência ou mobilidade reduzida escolher o local de desembarque dos veículos de transporte coletivo urbano no período entre as 8 da noite e as 5 da manhã, pode seguir agora para a análise do Senado, a menos que haja recurso para votação antes pelo plenário da Câmara. Da Rádio Câmara de Brasília, Paula Bittar.
2: Cultura.
3: Capitão Augusto, do PL de São Paulo, defende a criação do Programa Nacional de Proteção e Resiliência da Atividade Circense, chamado de Circo Seguro. Segundo o deputado, o objetivo é garantir apoio financeiro para reparar estruturas e equipamentos de circos destruídos por intempéries.
4: Pelo projeto de Capitão Augusto, o programa vai subsidiar a contratação de seguros e oferecer financiamentos com juros reduzidos para circos de pequeno porte. Para o parlamentar, a medida preserva uma tradição cultural e protege a renda de centenas de famílias.
2: Homenagem.
3: Dimas Fabiano, do PP de Minas Gerais, sugere a inscrição do nome de Francisco de Paula Vitor, o Padre Vitor, no livro dos heróis e heroínas da pátria. O deputado argumenta que o homenageado superou o preconceito e a pobreza para se tornar um dos religiosos mais venerados do estado.
4: Dimas Fabiano exalta a atuação do Padre Vitor na educação e no acolhimento dos mais necessitados na cidade de Três Pontas. O parlamentar considera o Beato um símbolo nacional de fé, resistência e solidariedade.
3: Termina agora o jornal Câmara dos Deputados, produzido pela Rádio Câmara. Trabalhos técnicos de Wellington Teles e apresentação de Val Monteiro e Luciana Vieira. Uma boa noite para você.
4: A Voz do Brasil está de volta amanhã. Boa noite.
2: Você ouviu a Voz do Brasil. Boa noite.

0: Em Brasília, pontualmente, 8 horas.
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0: Ótima noite para você, ouvinte da Rádio Senado. Obrigada pela sintonia. Eu sou Regina Pinto.

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6: 20:30.
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8: 8:41.

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3: 21 horas em ponto.
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